lhe ajudar muito, filho, a entender que Deus pode, eu creio, já está agindo, tá? Essa música é a número 6 do meu CD, Com Ele Você Pode Vencer. Ouça essa canção.

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É, povo amado de Deus, eu creio e está agindo. Deus age, Deus transforma, Deus cura, Deus liberta, né? Essa canção é uma música tão linda. É uma música da Roselene Amora, que é coordenadora da Fonte de Misericórdia, e tem a minha autoria também. Nós dois compomos essa música juntos. Não há mal que não possa vencer. Não há enfermidade que não possa curar. Não há problema que não possa resolver. O teu amor nos dá força para lutar. Vou repetir para você. Não há mal que não possa vencer. Eu estou falando de Deus. Não há enfermidade que não possa curar. Não há problema que não possa resolver. O teu amor nos dá força para lutar. Sabe, você que está acompanhando esse programa de hoje, eu espero que Deus possa falar o teu coração de tal maneira que você possa sentir a presença dele. Olha, deixa o padre indicar aqui para você um dos livros que o padre lançou recentemente, chama-se Depressão, Esse Mal Tem Cura. Na pandemia o padre escreveu esse livro. Eu gostaria que você, filho, colocasse como prioridade a palavra de Deus na sua vida. Esse livro está no site, já à venda, você pode adquirir esse livro pelo site do padre. Muitas pessoas estão maravilhadas com o que Deus está fazendo através desse livro. Pessoas que estão com aquela tristeza, com aquela depressão que já chegou. E olha, às vezes você precisa de um empurrãozinho, você precisa de alguém que leve você para águas profundas. E através do site do padre você pode ter acesso a esse livro, www.padrekleberseevangelista.org.br. Veja lá que bênção que é. Vamos ouvir mais um trechinho dessa música e já volto do intervalo com você.

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é o programa Crescendo na Fé, com muita bênção, muitas canções, muitas reflexões. Obrigado a você que está entrando no site do padre, padreclebersevangelista.org.br, você que entra na página, quem acompanha as pregações do padre Clebers Evangelista. Deixa eu indicar aqui uma pregação que tem ajudado muitas pessoas e tem milhares de acompanhamento, que é o pecado da corrupção. Lucas 18, 13, ó Deus, tende piedade de mim, porque sou pecador. Todos nós somos limitados. Retira-te de mim, Senhor, porque eu sou um pecador, diz São Pedro em Lucas 5, 8. Quando a gente se reconhece pecador limitado, Deus perdoa. Mas geralmente o corrupto, diz o próprio Papa João Paulo II, quando escreveu o livro sobre corrupção, ele fala assim, o pecado é a corrupção, ele diz que geralmente o corrupto não confessa o pecado. É um mal, uma maldição que está, parece que, impregnada na alma. O corrupto geralmente não confessa o seu pecado, por isso dificilmente você vê um corrupto se convertendo, se confessando diante de um padre. É terrível isso, né, gente? É terrível. Vamos ouvir uma canção aqui do CD, do CD aqui do padre. Essa canção é uma linda canção que eu quero trazer para você, que é Dou-te Glória. É uma das lindas canções, que pode, tem até o clipe, viu? Você pode buscar lá. O clipe é antigo, o padre está bem diferente lá. É o primeiro clipe que eu gravei. Eu gravei em Matinhos, no Paraná, naquela pedra lá, grande lá de Matinhos. Dou-te Glória, a música da Jaqueline Conze, aqui do CD do padre Clebson. Ouça lá.

É uma glória. Linda canção, né, gente? Dou-te glória. É difícil compreender tanto amor, diz essa canção. É difícil, eu não tenho palavras. O que passasses por mim naquela cruz para me libertar de todo o pecado? Não tenho nem palavras. Olha que nós estamos vivendo um tempo agora de reflexão. Um tempo onde a gente precisa buscar, olhar para nós mesmos e parar para pensar até que ponto que eu estou buscando uma verdadeira libertação? Até que ponto que eu estou buscando uma verdadeira conversão? Né? Porque a gente precisa entender o que Jesus fez por nós naquela cruz, para pagar os nossos pecados. Sofreu, mas para nossa libertação, para pagar os nossos pecados, ele viveu essas renúncias, né, gente? É muito bonito a gente ver como que Deus age. Deixa eu poder falar aqui desse livro, Sua Família Tem Jeito, que tem muita gente que chega a dizer, minha família não tem jeito. Não fale isso, não fale isso, porque a sua família tem jeito, sim. Tem uma frase que eu uso muito nesse livro. Esse livro o padre lançou em 2017, Somente no Amor a Transformação. Se você quer de fato transformar uma pessoa, tem que ser no amor. Uma mãe estava desesperada por saber que uma das suas gêmeas recém-nascidas estava muito mal na incubadora. Segundo os médicos, ela estava muito fraca, não estava reagindo ao tratamento. A baixa temperatura do corpo, a falta de imunidade, estava prestes a levá-la a óbito. Então, lamento dizer, mãe, mas a sua filha tem poucas horas de vida, afirmou o médico de forma fria e puramente profissional. Violando as regras do hospital, a mãe aproveitou a ausência do doutor e abriu a incubadora. Querendo dar força para sua pequena, ela tocou naquele rosto inocente com a ponta dos dedos e, entre lágrimas, afirmou: a mãe te ama muito. A outra criança que estava em seu colo abriu os braços como se desejasse abraçar sua irmãzinha. A mãe, então, no impulso de mãe, colocou a criança do lado daquela enferma, colocou a bebê sadia ao lado da sua irmãzinha e começou a dizer: essa é tua irmã, ela vai ficar tão triste sem você. Nesse momento, a bebê que ali acabara de ser colocada foi se virando e lentamente abraçando a irmãzinha enferma. A sua mãe não podia acreditar quando viu as mãozinhas da pequena começando a mexer. Aquele rostinho pálido foi ficando rosado. A sua mãe percebeu que o calor humano que a criança enferma estava recebendo a estava curando. O que você está fazendo? Perguntou a enfermeira que ali acabara de entrar. A mãe não respondeu, pois as palavras não saíam da sua boca. Acenando com a mão, mostrou o milagre. Eu quis começar o capítulo desse livro para dizer para você: o amor transforma, o amor cura, o amor é capaz de modificar a vida de qualquer um. Você crê nisso? Eu quero.

0: vencer.
1: Povo amado de Deus, é muito gostoso a gente fazer um programa assim de espiritualidade, né? Conforme diz essa canção, eu te amo tanto, tanto, tanto. O amor transforma, o amor da vida nova, o amor faz com que a gente repense tantas coisas, né? E talvez você esteja querendo vencer no grito, querendo vencer aí brigando com as pessoas. Não, não é assim que você vence. Você vence no amor, velho. O amor transforma. O amor é capaz de modificar a vida de qualquer um, tá? Daqui a pouquinho o padre vai voltar com você. Hoje tem muita coisa boa no programa e espero que você esteja gostando do programa Crescendo na Fé nesse formato de música, de espiritualidade. Esse programa, com certeza, é transformador. Espere em Deus.

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Povo amado de Deus, programa Crescendo na Fé, com muita coisa boa hoje. Olha, o que tem de pessoas entrando em contato com o padre, falando inclusive da alegria de poder estar participando do programa, de poder estar recebendo bênçãos e graças. Nós estamos na paróquia São Rafael Arcanjo, na cidade industrial de Curitiba, em campanha de oração. Está surpreendendo muitas pessoas através da oração. Você já participou ou não? Você pode acompanhar pelas redes sociais. Nas sextas, 20 horas, na paróquia São Rafael. Está sendo uma bênção de Deus. Estou dizendo, uma bênção de Deus para quem está participando lá, tá? Uma das canções que o padre fez no primeiro CD é uma linda canção, Colo de Mãe. Às vezes eu sinto um vazio em mim e me vejo tão pequeno precisando de ti. Então, como nós estamos em campanha de oração, ouça essa música.

Linda canção, né? Me acolhe, mãe, com teu amor. Ensina-me a viver a santidade. Como Maria, eu digo sim. Eis-me aqui. O que tem de pessoas que com certeza precisam entender que com Maria a gente vai longe. Você é mariano? Você é apaixonado por Nossa Senhora? Você acredita que Maria de fato intercede por você? Eu espero, filho. Eu espero porque tem muitas pessoas que não têm essa fé em Nossa Senhora, não creem em Maria como deveria, né? E o padre vai trazer para você agora uma linda canção e gostaria de pedir, Senhor, que através dessa música muitas pessoas possam entender que não há dificuldade nesse mundo, não há problema que Deus não possa derrubar. Essa canção é uma linda canção, justamente usada muitas vezes em Cerco de Jericó, na voz do padre Reginaldo Manzotti.

É, as muralhas vão cair pelo nome de Jesus. Padre Reginaldo Manzotti. É uma linda canção que fala uma realidade. Não há muralha que não caia no nome do Senhor Jesus, né, gente? Quando a gente crê que Jesus possa derrubar muralhas, a gente começa a ter uma força redobrada para enfrentar a vida, né? O que tem de pessoas que às vezes não têm problemas muito sérios, mas parece que a vida não vai para frente porque não crê. A força é só dele, não é de Jesus. A força é só dele. Uma das pregações que o padre fez, né, diante de tantas pregações, é como que ter uma vida espiritual fervorosa, né? Eu percebo hoje em dia, muito claro isso, muitas pessoas, uma oscilação de ânimo muito grande. Hoje o mundo nos oferece uma série de oportunidades de estarmos alegres, mas uma alegria passageira. Agora, quando nós estamos em Deus é diferente. Quando alguém nos alerta, achamos até um exagero, né? Acharmos que aquela pessoa é radical demais. Vivemos em um mundo onde há muita tristeza, tragédia, preocupações. O sofrimento parece estar estampado no rosto das pessoas. A TV, o rádio, o jornal falam mais de tragédia do que notícia boa. E uma casa sem alegria deve ser uma casa muito triste. Um casamento sem alegria deve ser uma tragédia. Um sacerdócio sem alegria deve ser uma desgraça. Sem alegria não há vida. Como ter uma vida fervorosa? Como ter? O padre traz aqui nessa pregação e você pode acompanhar pelo YouTube. Olha o tema, como ter uma vida espiritual fervorosa, porque o espiritual é tudo na nossa vida, né, gente? Para que a gente possa crescer. O padre vai trazer mais uma canção para você, daqui a pouquinho eu volto, viu? Essa linda canção aqui, que olha o que tem de pessoas que até pede para o padre: padre, coloque essa canção na voz da Jaque Conze junto comigo, a música é do Márcio Cruz, Em Teus Rios. Ouça lá.

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1: Programa Crescendo na Fé, povo amado de Deus. Eu fico maravilhado com a quantidade de pessoas que participam do programa e gostam de ouvir o padre aqui nas explicações, ouvindo as canções, né? Então, sem mais, sem menos, já vamos ouvir mais uma música. Essa música é pra frente, poderoso. 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

É, música poderosa, essa música do Márcio Cruz e Elisandro Sfredo, uma linda canção do CD lançamento do Padre. Padre, como que eu faço para adquirir os seus CDs musicais ou os seus livros que o senhor está falando tanto? Você pode entrar no site do Padre, padrekleberseuevangelista.org.br. Você também pode entrar nas redes sociais. Temos orientação até por WhatsApp. Você pode ir da paróquia e pedir informações sobre o livro. Gente, uma das obras do padre é o livro 10 Passos para se Libertar da Obesidade. É um livro que tem ajudado muitas pessoas. Esse livro traz aqui vários capítulos, vários passos, né? Cada capítulo é um passo. Então são 10 passos, porque são 10 capítulos onde eu trago aqui. É, uma das coisas interessantes que eu coloco aqui, que é interessante para você, não sofra por antecipação. Que tem de gente sofrendo por antecipação? O problema nem aconteceu e você já está sofrendo. Por que tem muitas pessoas que não conseguem emagrecer? Porque elas ficam pensando, ah, mas para mim vai ser difícil. Eu não sei se eu vou conseguir. Eu acho que eu vou sofrer muito, eu vou passar fome. Você nem começou. Nem começou e já está sofrendo por antecipação. É por isso que talvez você não consegue, filho. Vai aos poucos, Deus vai providenciando, tá? Então, eu coloco aqui nesse passo, sofrer por antecipação significa sofrer por algo que nem aconteceu ainda. E talvez nem vai acontecer. Conheço pessoas que fazem uma verdadeira elucubração mental. Ficam aflitas, angustiadas, ansiosas por algo que pode vir a acontecer. Talvez você esteja sofrendo pelo seu sobrepeso, mas sobretudo com o sofrimento que a renúncia vai lhe trazer. Então, esse sofrimento por antecipação não vai lhe trazer nada, não vai te levar a lugar nenhum. Olha o que diz a palavra de Deus em Mateus 6:25. Não estejais ansiosos sobre a vida, com que a vez de comer e de vestir, o amanhã pertence a Deus. Tome atitude agora. Diga para você, eu posso naquele que me fortalece. Eu posso vencer. Né? Tá lembrado dessa canção? Celina Borges, Tudo Posso.

Essa canção é lindíssima e fala tudo, né, gente? O padre falando aqui do sobrepeso, tem gente que precisa deixar a dependência química. Eu tive uma participação com José Carlos Amora no livro Diário de um Dependente Químico, a história de um sobrevivente. Aqui, José Carlos Amora conta todo o seu testemunho, e ele é coordenador da nossa casa de recuperação, onde o padre trabalha com dependente químico. E aqui é interessante que você vê testemunhos fortíssimos de quem já deixou a droga. E eu coloco aqui num capítulo sobre a dependência psíquica. Porque tem muitas pessoas que conhecem a dependência química, mas esquece que a droga também é um problema psíquico. Por exemplo, algumas pessoas fazem o tratamento, deixam de usar a droga, mas depois, quando voltam para o mesmo ambiente, para as mesmas amizades, com os mesmos costumes, voltam naquela crise de abstinência. Porque a droga mexe muito com a mente. Você já fumou alguma vez, filho? Já teve o vício do cigarro? Ou tem? Você já parou para pensar que, às vezes, um cafezinho chama o cigarro? O lugar onde você senta chama o cigarro? Então, nesse livro de evangelização, o padre fala sobre o que é dependência psíquica e como vencer. Uma das coisas que nós devemos fazer é mudar o ciclo de amizade. E na página 22 eu digo assim: essa é uma característica berrante que, como diz o ditado, só não percebe que não quer. Já ouviu falar naquela expressão: me diga com quem tu andas que eu te direi quem tu és? Muitos jovens substituem aquelas amizades comuns com os pais que os pais já conheciam por outras amizades suspeitas. Se você sabe que seu filho está andando com pessoas que estão envolvidas com drogas, por mais que ele diga que não esteja usando, é bom saber que ele está numa área de risco. Mãe e pai, talvez você nem sabe o risco que o filho está tendo por causa dessas más influências. Como saber se meu filho já está ou não usando drogas? Nesse livro, Diário do Dependente Químico, eu conto as 10 características do que teu filho pode estar usando droga. Tá? Entra no site do padre lá e fique sabendo aí essas características, tá? Vamos para mais uma canção? Mais uma música? O padre traz aqui agora uma linda canção para você. Vamos Louvar, da Jaque Conze, do meu primeiro CD.

Povo amado de Deus, o padre maravilhado vai assim dizendo para você que quanto mais a gente cresce na graça, no conhecimento das coisas de Deus, mais bênçãos vêm sobre a nossa vida. O padre quer abençoar você que participou desse programa. Espero que esse programa de evangelização tenha trazido muita riqueza espiritual para você, viu? O padre quer abençoar a tua vida. E quem quer participar na paróquia São Rafael Arcanjo, deixa eu dizer, missas presenciais. Na quarta às 3 horas da tarde e na sexta às 20 horas, tá? Dá uma entrada no site do padre lá, entra nas redes sociais, dê uma ligadinha para a paróquia São Rafael SIC, tá? Nesse momento o padre abençoa você. Deus eterno e todo-poderoso, estendo as minhas mãos e abençoa esse filho, essa filha que ora comigo. Ô Pai, quanta riqueza, Pai. Quanta bênção nesse programa. Quantas instruções. Eu creio, o Senhor está agindo. Que essa bênção permaneça sobre esse teu filho e sobre essa tua filha. Pai, Filho e Espírito Santo. Amém. Filho de Deus, que bom poder rezar com você. Fique na paz. Deus abençoe.

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1: 21:44.
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De onde virá o seu socorro? No meio dessa dificuldade, dessa calamidade, dessa perseguição, de onde virá o seu socorro? Eu convido você hoje a responder junto com o salmista: o meu socorro virá do Senhor. É com essa palavra que eu acolho você, filho, filha, na meditação diária da palavra de Deus. Eu sou a irmã Maria Raquel do Instituto Récid e para mim é uma imensa alegria estar aqui com você, trilhando esse caminho de fé, trilhando esse caminho com Deus, colhendo a cada dia os frutos e bênçãos que Deus tem reservado para nós. Vamos então ao Evangelho. Jesus hoje tem tanto a nos ensinar. Por isso, vamos rezar, vamos suplicar o Espírito Santo, em nome do Pai e do Filho e do Espírito Santo. Amém. Vinde, Espírito Santo, vinde por meio da poderosa intercessão do Imaculado Coração de Maria, vossa amadíssima esposa. Evangelho segundo São Mateus, capítulo 5, versículos do 1 ao 12. Naquele tempo, vendo Jesus as multidões, subiu ao monte e sentou-se. Os discípulos aproximaram-se e Jesus começou a ensiná-los. Bem-aventurados os pobres em espírito, porque deles é o reino dos céus. Bem-aventurados os aflitos, porque serão consolados. Bem-aventurados os mansos, porque possuirão a terra. Bem-aventurados os que têm fome e sede de justiça, porque serão saciados. Bem-aventurados os misericordiosos, porque alcançarão misericórdia. Bem-aventurados os puros de coração, porque verão a Deus. Bem-aventurados os que promovem a paz, porque serão chamados filhos de Deus. Bem-aventurados os que são perseguidos por causa da justiça, porque deles é o reino dos céus. Bem-aventurados sois vós quando vos injuriarem e perseguirem, e mentindo, disserem todo tipo de mal contra vós por causa de mim. Alegrai-vos e exultai, porque será grande a vossa recompensa nos céus. Do mesmo modo, perseguiram os profetas que vieram antes de vós. Palavra da salvação, glória a vós, Senhor. Que palavra poderosa, meus irmãos. Aqui fica muito claro para nós, para mim, para você, o quanto que o mundo está na contramão de tudo aquilo que Jesus pregou, ensinou, viveu. E que nós devemos parar um instante. Que graça você que para o instante do seu dia e vem aqui para ouvir essa palavra, para se deixar modelar por esta palavra, levantar-se através desta palavra. Veja, é feliz. Os pobres de espírito, os mansos, os puros de coração, estes são os felizes. Exatamente aqueles que o mundo rechaça, aqueles que o mundo tem por bobos, aqueles que o mundo não consideram. E Jesus finaliza aqui dizendo que a perseguição que hoje nós sofremos por vivermos a nossa fé, por proclamarmos a verdade do Evangelho, é aquela perseguição que também os profetas viveram. E que devemos então julgarmos-nos felizes, porque estamos no caminho certo. A primeira leitura vai ilustrar exatamente aquilo que o Evangelho hoje nos traz. Nós estamos ali no livro, o primeiro livro de Reis, e encontramos o profeta Elias. Veja, o povo de Israel está sofrendo. O povo está sofrendo porque se entregou à idolatria. E as consequências vêm. O que é que o povo então? O povo se depara aqui com uma seca terrível. Mas há então um profeta que diz, que aponta. Qual é a razão daquele padecer? Chamando o povo, a começar pelas autoridades, a começar aqui pelo rei, a começar por aqueles então que nos governam, chamando esse povo, chamando as autoridades à conversão. O povo está sofrendo. Em razão do pecado das autoridades, em razão do seu próprio pecado, entregues à idolatria. Mas um profeta se levanta então para denunciar. Interessante que este profeta, que é então perseguido pelos grandes, pelos poderosos, por falar a verdade, a exemplo de João Batista, do próprio Jesus, a este profeta não faltará o necessário. Esse profeta vivencia aquilo que o salmista está dizendo: eu elevo os meus olhos para os montes. De onde virá o meu socorro? Vem do Senhor. O povo vai sofrer com a escassez da água. Mas o profeta tem água,
tem alimento. Não falta ao profeta o necessário. Porque Deus está com ele, porque ele está com Deus. Deus está com aqueles que estão com ele. Consegue entender? A palavra vai dizer que Elias, então, é alimentado. O Senhor dá ordem. E os corvos, então, trazem pão e carne. De manhã como de tarde. E Elias bebe da torrente. Não falta nada. Aquele que a Deus se confia. Isso está falando ao seu coração? Não falta nada. Aquele que a Deus se confia. Nada. Não falta aquilo que é necessário à sua subsistência. Aquele que a Deus se confia. E aquele que então, que a Deus se confia, é exatamente aquele que busca viver a palavra de Deus, que busca viver então as bem-aventuranças. O Senhor hoje vem nos recordar que é preciso viver essa pobreza de espírito. Sim, nós precisamos do dinheiro, precisamos dos bens, mas não podemos nos apegar a eles. Não podemos fazer deles o nosso Deus. Bem-aventurados os pobres de espírito. Bem-aventurados os mansos, os puros de coração, os misericordiosos, aqueles que têm sede e fome de justiça, aqueles que são perseguidos por causa do nome de Jesus, esses são felizes. Esses são felizes. Que você possa experimentar então esta felicidade, esta alegria que vem. Que experimentam aqueles que caminham com Deus. Não lhes falta nada. No plano material, não lhes falta nada. Também as necessidades da sua alma. Não esqueça, não é só o seu corpo que tem necessidade. A sua alma tem necessidade. A sua alma precisa alimentar-se do pão dos anjos. A sua alma tem sede do amor de Deus. Para aqueles que a Deus se confiam, não falta nada. O mundo vai pregar, vai ensinar, vai nos colocar numa outra direção. Jesus hoje está colocando a mim e a você na direção certa, dizendo, filho, filha, o caminho da felicidade é por aqui. Esse é o caminho das bem-aventuranças. Agradeçamos ao Senhor esta palavra que hoje nos visita. Agradeçamos ao Senhor por esta palavra que hoje nos cura, nos liberta. Eu vou repetir aquilo que falei no início. De onde virá o meu e o seu socorro? Virá da parte dos homens? Não. Virá da parte de Deus. Podemos sim dizer com o salmista, eleva os meus olhos para os montes. Quem é que hoje sobe o monte? Jesus sobe o monte, diz o Evangelho. Eleva os meus olhos para os montes. Eleva os meus olhos para o céu, porque do Senhor me vem o meu socorro. O Senhor que fez o céu e fez a terra. Eu quero proclamar esta palavra hoje sobre você, sobre a sua família, sobre as suas necessidades materiais, físicas, espirituais. É o Salmo 120. O Senhor não deixa tropeçarem os meus pés. E não dorme quem te guarda e te vigia. Oh, não, ele não dorme nem cochila aquele que é o guarda de Israel. O Senhor é o teu guarda, o teu vigia. É uma sombra protetora à tua direita. Não vai ferir-te o sol durante o dia, nem a lua através de toda a noite. Presta atenção nisso aqui. O Senhor te guardará de todo mal. Ele mesmo vai cuidar da tua vida. Deus te guarda na partida e na chegada. Ele te guarda desde agora e para sempre. Eu vou repetir esse trecho do Salmo 120. Guarda no teu coração. O Senhor te guardará de todo o mal. Ele mesmo vai cuidar da tua vida. Deus te guarda na partida e na chegada. Ele te guarda desde agora e para sempre. O Senhor está com aqueles que estão com Ele. E assim como protegeu a vida do profeta Elias e atendeu todas as suas necessidades, o Senhor está conosco. É isso que dizemos em cada Santa Missa.
Ele está no meio de nós. Que alegria. Que alegria. Deus abençoe você, a sua família, o seu dia e até o nosso próximo encontro na meditação diária da Palavra de Deus.

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0: O nosso mês de junho, mês do Sagrado Coração de Jesus, mês das festas juninas, é também mês de conscientização sobre a saúde. Com o junho vermelho, somos chamados à doação de sangue. Com o junho laranja, toda a atenção à anemia e à leucemia. Mas junho é também junho roxo, numa campanha mundial de conscientização sobre a violência contra a pessoa idosa. O objetivo é conscientizar a sociedade para o combate às diversas formas de violência contra a pessoa idosa. Segundo a Organização Mundial de Saúde, a violência contra a pessoa idosa consiste em ações ou omissões cometidas uma vez ou muitas vezes, prejudicando a integridade física e emocional da pessoa idosa, impedindo o desempenho do seu papel social. Quando houver suspeita que uma pessoa idosa está sendo vítima de violência, deve-se conversar com o idoso e, se confirmada a situação de violência ou persistir a suspeita, comunicar ao Conselho do Idoso, ao Ministério Público ou à Delegacia de Polícia. Esses órgãos são responsáveis por desencadear as medidas protetivas e de responsabilização. E agora que a sociedade brasileira está envelhecendo, com um crescimento grande do número de idosos, nós precisamos ficar ainda mais atentos à proteção dos idosos de golpes, de exploração, de isolamento, de maus tratos. Amar é cuidar, defender, promover. Foi o que Jesus ensinou: amar o próximo como a nós mesmos. Estamos começando o nosso tempo de paz. E para iniciar bem o nosso encontro de hoje, busquemos as luzes do alto, peçamos a bênção de Deus e lhe consagremos este sábado. Reze comigo. Eu te adoro, meu Deus, e te amo de todo o coração. Agradeço-te por me teres criado, feito cristão e conservado até hoje. Ofereço-te as ações deste dia. Faz que sejam todas segundo a tua santa vontade, para a maior glória tua. Preserva-me do pecado e de todo o mal. Esteja a tua graça sempre comigo e com todos os meus caros. Assim seja. O vivo afeto ao Sagrado Coração de Jesus. Mensagem do Venerável Dom Antônio Lustosa. Simeão, no Templo de Jerusalém, no dia da apresentação do Senhor, disse à Virgem Santíssima que o seu divino filho seria um sinal de contradição. Muitas contradições se verificaram em torno de Jesus. É o autor da vida e é condenado à morte. Pedro, que ele tencionava fazer chefe dos apóstolos, o renega. Pilatos reconhece sua inocência e, entretanto, deixa que o levem ao patíbulo. O beijo, que é sinal de amizade, para ele se torna o sinal da traição. Cobriu seu povo de benefícios e esse povo clama: crucifica-o! Era verdadeiro rei, mas foi coroado com uma coroa de espinhos. Dizia a pura verdade e o condenam como mentiroso. É terrível o poder de pecar, poder causador dessa transformação do bem no mal, da vida em morte, o poder da perversão. A maior graça que podemos conseguir do Sagrado Coração de Jesus é o de nos fazer participantes da grande repugnância que sente pelo pecado. E esta é a palavra que está iluminando este sábado. Não se preocupem com o dia de amanhã, pois o dia de amanhã terá suas próprias preocupações. Mateus 6, versículo 34.
1: Meu nome é José Eduardo Krenek, nasci em São Paulo, Brasil, e hoje, há 10 anos, moro aqui no Canadá, na cidade de Toronto. Todos os dias eu ouço o Padre João Carlos, a meditação maravilhosa, a conclusão que o Padre dá nos Evangelhos nos transforma diariamente nossas vidas. Muito obrigado.
0: Nós é que agradecemos, José Eduardo, o seu depoimento, a sua participação. Olha, nós estamos aqui no Brasil na Semana do Migrante, olhando exatamente para essas situações das pessoas que deixam sua terra, como você, para encontrar melhores condições de vida. Aqui ou aí, tudo isso é terra de Deus e dos seus filhos. Importante é que aqui ou aí nós vivamos verdadeiramente como filhos de Deus. 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
0: Quase 50% dos brasileiros não doam sangue por medo ou por falta de informação. Doe sangue, salve vidas. Apenas 19% dos brasileiros doam sangue regularmente. Em contrapartida, no nosso país, ao ano, cerca de 3 milhões e meio de pessoas necessitam de transfusões de sangue. O sangue, você sabe, é um recurso importantíssimo tanto para tratamentos como para intervenções urgentes. Quem não pode doar sangue? Pessoas que tenham tido resfriado, dado à luz, feito tatuagem ou algum procedimento cirúrgico odontológico, ficam impedidos temporariamente de doar. Já as que tiveram hepatite após os 11 anos, malária, mal de Parkinson, são soropositivos ou usuários de drogas injetáveis, ficam impedidos de doar definitivamente. E quem pode doar? Fora desses casos, qualquer pessoa entre 16 e 69 anos que pese 50 quilos e esteja devidamente descansado, descansada e alimentado, pode doar. Doar sangue faz bem para o coração. Durante o processo de doação, o corpo é obrigado a repor células vermelhas do organismo. Isso ajuda na diminuição dos riscos de entupimento das artérias. Doar sangue diminui o risco de câncer. Na doação, uma significativa baixa na reserva de ferro no organismo acontece, o que reduz os riscos de desenvolver câncer de fígado, garganta e pulmão. E mais dois benefícios na doação de sangue: o direito do doador de se ausentar do trabalho pelo período de um dia e o check-up gratuito de saúde. E isso porque, antes da coleta, os hemocentros fazem exames onde a saúde do doador é verificada, contribuindo para a prevenção e tratamento de doenças descobertas apenas com um exame de sangue. Então, doe sangue. Salve vidas! A doação de sangue é um ato de solidariedade e cidadania, e tem importância vital para a saúde pública. A doação de sangue é 100% voluntária e beneficia qualquer pessoa. Olha a pergunta para a nossa conversa: você tem medo de doar sangue?
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0: Ô Rita, nós nos sentimos muito apoiados pela sua participação na AMA. Graças a Deus, Deus a abençoe. Olha, rezar, divulgar, contribuir são os três pilares missionários de quem se associa, de quem quer participar dessa obra como você. Agora cante comigo Nova Geração.

0: é hora de integrarmos a nova geração no caminho de Jesus. É tempo de evangelização. Nossos cumprimentos hoje ao arcebispo emérito de Maringá, no Paraná, Dom Anuar Batiste, pela passagem hoje do seu aniversário natalício. Nos unimos à Rádio Colmeia FM para cumprimentar o arcebispo emérito pela passagem do seu natalício. E eu compartilho com vocês a agenda dos meus próximos compromissos. 24 de junho, show na cidade de Mirandiba, Pernambuco. 26 de junho, missa e entrevista na Rede Vida de Televisão em São José do Rio Preto, São Paulo. Em julho, dia 5, passeio dos ouvintes a Bezerros, a 107 quilômetros do Recife. Dia 8, partida com os jovens missionários para a missão em Macapá, no Amapá. Dia 15, show no Recife, na Festa do Carmo. Dia 19, show em Manacapuru, no Amazonas. E no dia 22, show em Palmeira dos Índios, Alagoas. E já está seguindo pelos correios o certificado de sócio fiel AMA 2025, que estamos remetendo para quem, como você, fez suas doações regularmente no ano passado. Desde já, sócio fiel, sócia fiel, receba nossos agradecimentos e nossos parabéns.
1: Padre João Carlos, assisto o senhor pela Rádio Cultura de Quixadá. Maria da Conceição, vencedor custódio de Quixadá.
2: Padre João Carlos, eu sou Geraldo, de Afogado em Gazeira. Eu escuto seu programa pela Rádio Pajaú FM.
3: Padre João Carlos, sua benção. Aqui quem está falando é Isaac Santos. Sou de Santa Terezinha, no sertão do Pajeú. Transmito e escuto o programa do senhor aqui pela rádio Terra Santa FM.
4: Padre João Carlos, sua benção. Aqui é de Ivone, Natal, Rio Grande do Norte. Eu escuto o senhor pela Rádio Rural de Natal.
5: Padre João Carlos, eu me chamo no Marinalva, moro em outra maternidade. A sua benção, Padre. E escuto o senhor pela Recife FM.
6: João Carlos, sou Francisca Dias, sou de Piranga, Piauí. Escuto o programa pela Rádio Cristo Rei de Oeiras. Uma boa tarde.
0: 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A doação de sangue é um ato de solidariedade e cidadania e tem importância vital para a saúde pública. A doação de sangue é 100% voluntária e beneficia qualquer pessoa. Olha a pergunta para a nossa conversa. Você tem medo de doar sangue? Enquanto você providencia a sua participação, a gente vai para um breve intervalo, mas volta já.
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0: O padre Antônio Neto, jovem padre salesiano que reside em Aracaju, Sergipe, faz o podcast Vamos Juntos. O podcast dele dessa semana é exatamente sobre a doação de sangue. Então vamos deixar com ele esse bloco para ele comentar, explicar e nos convencer a doar sangue.
13: Vamos apresentar 5 argumentos, 5 razões fundamentadas na doutrina católica e também na ciência que mostram por que a doação de sangue é um ato de amor tão bonito ao próximo. Prepare-se, hein? Eu sei que muita gente aí tem medo de agulha, né? Tem medo, tem esses trauminhas aí que a mãe ou o papai deixaram de pequeno, né? Vou levar no médico, vai dar injeção, e a gente vai criando esse medinho aí. Mas, minha gente, assim, eu sei que, embora a gente tenha medo, eu acho que a vida de alguém é muito mais importante do que os nossos medos, né? Então, para começar, vou logo dar essa pensata aí para você, né? Qualquer vida é muito maior do que o seu medo, tá? Então, já vai refletindo sobre isso. Bom, primeiro argumento. Doar sangue é viver o mandamento do amor ao próximo. Sim ou não? Lógico. Jesus ensinou, né? Amarás o teu próximo como a ti mesmo. Onde é que está isso? Mateus capítulo 7, brincadeira, Mateus 22, versículo 39. A caridade cristã não está limitada somente aos nossos sentimentos. Ela atravessa também, ela precisa ser impressa nas ações da gente, no nosso concreto ali no dia a dia, e isso vai promovendo a dignidade e a vida do povo. Inclusive, no número 1931 ao 1933, o Catecismo da Igreja Católica, tá lembrado daquele livrinho amarelo que eu falo às vezes nele? Pois é. O Catecismo da Igreja Católica vai afirmar que o respeito à vida humana exige a prática da solidariedade e o serviço aos irmãos. Por isso que doar sangue é uma forma direta de colocar esse mesmo ensinamento em prática, porque ele oferece a alguém a possibilidade de continuar vivendo, né? Não. Então depois você dá uma olhadinha lá, viu? Catecismo da Igreja Católica, do número 1931 até o 1933, você vai encontrar uma fala a respeito não da doação de sangue, mas da forma da gente concretamente agir, né, como bons cristãos. Bom, argumento 2. A Igreja considera a doação de sangue um ato de generosidade moralmente louvável. Bonito, né, não? Pois é. O magistério da Igreja vai reconhecer que a doação de partes do corpo que não comprometam a integridade do doador é um grande gesto de elevada generosidade. Lá no Catecismo, agora sim, vamos ter aspas, número 2296 vai dizer: a doação de órgãos após a morte é um ato nobre e meritório e deve ser incentivada como manifestação de solidariedade generosa. Viu? Então a Igreja aprova a doação de órgãos, desde que os riscos para o doador sejam proporcionais ao bem que se quer fazer ao receptor. Como a doação de sangue é regenerativa, ou seja, você doa o sangue e depois esse sangue vai se repor em você mesmo, e também o risco dela é assim, baixíssimo. Eu digo que é baixíssimo por quê? E por que que tem risco? Porque vão furar você, você vai ser invadido, né, de alguma forma, por um corpo estranho lá, que é, no caso, a seringa, a agulhinha lá. Então, querendo ou não, você está sendo invadido por um corpo estranho. E alguém aí já ouviu falar que por algum exame de sangue alguém ficou doente? Não, né? Então, é basicamente a mesma coisa. Só que no lugar de tirar uma ampolinha, vai tirar um saquinho de sangue de você. Então, além da doação de sangue ser regenerativa, como eu estava dizendo, ela tem um risco assim mínimo. Então, dentro disso, ela cumpre perfeitamente esse requisito do Catecismo da Igreja Católica, do número 2296, que vai falar do tema da proporcionalidade moral. Tá bom? Embora esse texto que a gente comentou aí, que a gente mencionou, fale especificamente da doação de órgãos, o princípio moral de ajudar o outro, de ser um nobre e meritório ato, a gente pode aplicar de maneira ainda mais clara na doação de sangue, porque ela é segura, é temporária, né? Você não fica para sempre sem o sangue que você deu, porque vai ser reposto, não causa perda permanente ao doador. Então, quer dizer, gente, só tem positividades aí. Diversos, inclusive, pronunciamentos da Igreja e de conferências episcopais ao redor do mundo vão fazer também o incentivo à prática da doação de sangue como expressão concreta da caridade cristã. Para nós cristãos, o sangue não é apenas um tecido biológico. Ele é símbolo da própria vida e da alma na tradição bíblica, como a gente vê lá em Levítico, capítulo 17, versículo 11. Ao doarmos sangue, estamos doando um pedaço da nossa própria vitalidade. E isso é tão lindo, né? Porque vê só a comparação. Na missa, o próprio Cristo nos dá o seu sangue. Então, doar sangue para quem precisa vai se tornar, assim, uma extensão social do mistério de Cristo.

Na vida, questão científica puramente. Sou, antes de tudo, um padre, mas a ciência demonstra que uma única doação de sangue pode beneficiar não somente uma, mas várias pessoas. Uhum. Segundo o Ministério da Saúde e a Organização Mundial da Saúde, nossa querida OMS, uma única bolsa de sangue pode ser fracionada em diferentes componentes: hemácia, plasma, plaqueta. Você sabe o que é isso, né? Pois é, eu também. Uhum. Esses componentes são essenciais, sabe para quê? Para vítimas de acidentes, para pacientes submetidos a cirurgias, para pessoas em tratamento contra câncer, para pacientes com doenças hematológicas, para recém-nascidos em situações críticas. Então, assim, uma única doação pode impactar diretamente a vida de diversas pessoas. Gente, mais uma vez, será que esse argumento não balançou você? Presta atenção. Uma única doação, uma vezinha que você vai lá fazer a sua doação de sangue, você está beneficiando a vida de um monte de gente. Já pensou? Você tem aí algum amigo, alguma amiga que viaja, né, de repente sofreu um acidente, todo mundo vai estar lá desesperado para salvar a vida dessa pessoa lá no hospital, mas aí não tem sangue, gente. Quem sabe, né? A sua doação de sangue não podia ter salvado a vida de tanta gente. Pensa aí. Tem gente que tá lá no hospital, criança. Eu tô falando isso de jeito para sensibilizar, porque é para sensibilizar mesmo. Tem criança submetida lá. Tem criança em um hospital de câncer que precisa de tratamento. Tem muita gente com doença que precisa ser feita com sangue, doença hematológica. E quanto mais a gente faz doação de sangue, mais vida a gente vai salvar. Pensa nisso, gente. A ciência demonstra pra gente que não tá perigoso não fazer doação de sangue, tá? Pode doar. Agora vamos pro quarto argumento. Doar sangue é um procedimento seguro e amplamente controlado. Mais um argumento científico, hein? Preste atenção. Uma preocupação comum é se a doação de sangue vai oferecer risco para a gente que está doando. A ciência mostra para a gente que, para pessoas que podem fazer doação de sangue, a doação é extremamente segura, tá? Inclusive no Brasil, a coleta vai seguir normas assim rigorosas da Agência Nacional de Vigilância Sanitária, da Anvisa, e também do Ministério da Saúde. Todo material utilizado é esterilizado, é descartável, é eliminado, então, o risco de contaminação durante o processo de doação. Então, pode ser que alguém aí não saiba, né? Mas é assim, viu? Então, uma agulhinha que você usou, o coleguinha não vai usar. Ninguém vai. Ela vai ser descartada, inclusive, do jeito correto. Além disso, o organismo da gente, ele repõe naturalmente a parte líquida do sangue, assim, em pouquíssimas horas. E os demais componentes do sangue, em alguns dias ou algumas semanas. Então é só se alimentar direitinho e ter hábito saudável. A prudência, uma das virtudes valorizadas pela nossa tradição cristã, vai convidar a gente a agir de forma responsável. Por isso que a doação de sangue atende plenamente a esse critério da prudência, porque a doação de sangue é realizada dentro dos protocolos científicos muito rigorosos e seguros. Então aí, eu preciso ser prudente, será que é importante eu posso mesmo doar sangue? Meu amor, você chegando lá no hemocentro do seu estado, da sua cidade, pode escrever, você vai ser muito bem recebido e a galera vai com certeza te atender do jeito mais seguro possível. É tudo registrado, então ninguém quer correr risco, né? Tudo certinho. E aí, já tá se convencendo? Já tá buscando aí na internet onde doar sangue? Ainda não? Oxente, pois pode pesquisar, viu? Olha só. Quinto argumento. Estamos chegando no último argumento para isso, né? Da minha pesquisa aqui que eu fiz. Inclusive, eu estou trazendo aqui as fontes, né? Lá no site da Anvisa você acha isso, Ministério da Saúde. Eles têm o manual de hemoterapia,
E aí isso tudo pode mostrar para você como é que faz para fazer a doação e tudo mais tranquilo, além do Catecismo da Igreja Católica, como eu estou dizendo aqui para vocês.

0: Vamos lá para o último argumento? Presta atenção, prepara o ouvido e o coração. Doar sangue é imitar o próprio Cristo, que entregou seu sangue pela vida da humanidade. No centro da fé cristã está o mistério pascal de Cristo, que derramou seu sangue para a salvação do mundo. Lá no Evangelho de João, a gente escuta uma das frases mais lindas sobre Jesus Cristo. Ninguém tem maior amor do que aquele que dá a vida por seus amigos. E o evangelista ainda nos recorda: nisto conhecemos o amor. Jesus deu a sua vida por nós. Portanto, nós também devemos doar a vida pelos irmãos. Primeira carta de João, capítulo 3, versículo 16.
1: Padre Neto, muito obrigado por sua participação aqui do programa, trazendo essas informações e essas motivações para a doação do sangue. Doe sangue, salve vidas. Hora de cantar. Cante comigo, Quando Eu Quero Falar com Deus. A música, Júnior, Quando Eu Quero Falar com Deus.

0: Quando eu quero falar com Deus, canção de Roberto e Erasmo Carlos, uma música linda sobre a intimidade, sobre a confiança na oração. 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Não se preocupem com o dia de amanhã, pois o dia de amanhã terá suas próprias preocupações. Mateus 6, versículo 34, palavra que vamos meditar no próximo bloco. Por favor, prepare algo para a bênção. A gente volta já.
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2: Não se preocupem com o dia de amanhã, pois o dia de amanhã terá suas próprias preocupações. Vamos abrir o livro da Palavra de Deus hoje em Mateus capítulo 6. Naquele tempo, disse Jesus aos seus discípulos: ninguém pode servir a dois senhores, pois ou odiará um e amará o outro, ou será fiel a um e desprezará o outro. Vós não podeis servir a Deus e ao dinheiro. Por isso eu vos digo: não vos preocupeis com a vossa vida, com o que havereis de comer ou beber, nem com o vosso corpo, com o que havereis de vestir. Afinal, a vida não vale mais do que o alimento, e o corpo mais do que a roupa? Olhai os pássaros dos céus, eles não semeiam, não colhem, nem ajuntam em armazéns. No entanto, vosso Pai que está nos céus os alimenta. Vós não valeis mais do que os pássaros? Palavra da Salvação. Não se preocupem com o dia de amanhã, pois o dia de amanhã terá suas próprias preocupações. Mateus 6, versículo 34. Não se preocupem com o dia de amanhã. Como assim não se preocupar com o dia de amanhã? Foi o que Jesus disse? Foi. E ele foi uma pessoa assim despreocupada com o dia de amanhã? Bom, ele era conhecido por sua profissão, ele era carpinteiro, portanto, reconhecido por seu compromisso com o trabalho, com a sobrevivência, não era um malandro. Nem foi um hippie. E por que ele recomendou aos discípulos que não se preocupassem com o dia de amanhã? Bom, primeiro vamos ver o que ele disse certinho. Ele estava falando sobre o perigo de se servir a dois senhores, a Deus e às riquezas. Tendo dois senhores, você acabará sendo fiel a um e faltando com o outro, não é assim? Se nós confiamos em Deus, então vivemos menos estressados com o futuro. Confiamos em Deus. Confiamos que é Ele quem nos sustenta e quem garante a nossa vida. Se nós confiamos é no dinheiro, então lutamos com todas as forças para garantir o amanhã, porque ele depende só de nós. No final, Jesus disse: não se preocupem com o dia de amanhã, pois o dia de amanhã terá suas próprias preocupações. Para cada dia bastam seus próprios problemas. Nossa confiança em Deus não nos tira a responsabilidade com o presente e com o futuro, mas nos tira o peso e a sensação de estarmos sozinhos, lançados à própria sorte. Jesus nos mandou observar o que acontece com os pássaros e os lírios do campo. Nosso Deus e Pai os alimenta. Ele os veste de maneira maravilhosa. Jesus disse: olhem os pássaros do céu. Ele nos mandou olhar, não imitar os pássaros do céu que não trabalham nem poupam. Olhar e ver como Deus os alimenta, apesar de não plantarem nem colherem. Olhem como crescem os lírios do campo. Não mandou imitar os lírios do campo que não trabalham nem fiam. Olhar e se dar conta que Deus os veste, que a força de seu crescimento e de sua beleza vem da força divina. Assim, sossegue o seu coração. É Deus quem providencia o seu alimento, a sua roupa, o seu sustento. Não viva numa aflição sem fim, num estresse doentio, com a preocupação do que vai ser amanhã, de como vai ser o futuro. Confia em Deus ou não confia? Cada dia tem o seu peso para a gente carregar. Não nos sobrecarreguemos do peso do dia de amanhã. Vamos carregar o peso de hoje. Foi o que Jesus disse: para cada dia bastam os seus próprios problemas. Vamos guardar a mensagem. O jeito estressado, a excessiva preocupação com o amanhã, observou Jesus, é coisa de pagãos. Eles não conhecem o Deus vivo e verdadeiro. Eles não têm quem confiar a não ser em si mesmos e no seu dinheiro. Então, não se trata de você despreocupar-se, de viver irresponsavelmente. Trata-se de fazer bem a sua parte, levar o peso do dia de hoje com toda a responsabilidade e viver com a confiança de que a nossa vida está nas mãos de Deus, que o nosso Deus e Pai é a nossa única segurança. Ele cuida de nós, sabe do que nós precisamos e estamos em suas mãos. Não se preocupem com o dia de amanhã, pois o dia de amanhã terá suas próprias preocupações. Mateus 6, versículo 34. Cinco segundos para você falar com Deus. Senhor Jesus, que diferença faz vivermos na fé, colocarmos o reino de Deus em primeiro lugar em nossas vidas. Estamos na luta, trabalhando, estudando, planejando, pensando no dia de amanhã. Mas não fazemos as contas só com nossas poucas forças ou com os nossos minguados recursos. Nós temos um Pai. Temos um Deus que nos sustenta, nos fortalece e garante o nosso amanhã. Podemos então, Senhor, viver tranquilos e dormir sossegados. Muito obrigado, Jesus, por nos recordares isso. Não nos deixes pôr a nossa confiança no dinheiro, na riqueza. Não nos permitas que ponhamos nossa segurança nos bens deste mundo. Confiamos em Deus. Confiamos em Ti. Seja bendito o Teu santo nome, hoje e sempre. Amém. E agora, por favor, incline um pouco a sua cabeça para receber a bênção. O Senhor te abençoe e te guarde. O Senhor tenha misericórdia de ti. O Senhor te dê saúde e paz. E te abençoe o Deus Todo-Poderoso, Pai e Filho e Espírito Santo. Amém. Vamos viver a palavra. Dom Bosco dava um conselho. Eu vou dar também. Antes de dormir, escreva num papelzinho a sua maior preocupação. E põe o papelzinho debaixo do travesseiro. Na sua oração, diga ao Senhor o que você escreveu. E vá dormir tranquilo, tranquila. Não é mágica, é só um exercício de confiança em Deus. Agora, por favor, apresente a água para a bênção.
3: Eu te peço desta água que tu tens. És água viva, meu Senhor.
2: Senhor nosso Deus, vela sobre o teu povo e digna-te abençoar esta água. Foste tu que a criaste para fecundar a terra, para lavar nossos corpos e refazer nossas forças. Também a fizeste instrumento da tua misericórdia. Libertaste por ela o teu povo do cativeiro e aplacaste no deserto a sua sede. Por ela os profetas anunciaram a tua aliança, que era teu desejo concluir com a humanidade. Por ela, finalmente consagrada pelo Cristo no Jordão, renovaste, pelo banho do novo nascimento, a nossa natureza pecadora. Abençoa, Senhor, esta água Em nome do Pai, e do Filho, e do Espírito Santo. Amém.

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3: 22 horas e 56 minutos.
4: 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Contemplados com inscrição para o estudo bíblico sobre o livro do Apocalipse. Maria Vidália Vieira de Oeiras, no Piauí, ouvinte da Rádio Cristo Rei FM. Isaac Santos, da cidade de Santa Teresinha, em Pernambuco, ouvinte da Rádio Terra Santa FM. Claudinete Antônia, de Belém, no Pará, ouvinte da Rádio Amanhecer. Maria do Carmo Azevedo, de Ji-Paraná, em Rondônia, ouvinte da Rádio Alternativa FM. Patrícia Ribeiro, de Três Rios, no Rio de Janeiro, ouvinte do programa pelo Spotify. Contemplados com o livrinho sobre o Rosário Terço Mariano. Francisca Oleni Bezerra, de Juazeiro do Norte, no Ceará, ouvinte da Rádio FM Padre Cícero. Suzana da Conceição, da cidade de Itamaracá, em Pernambuco, ouvinte da Rádio Voz da Ilha FM. Maria Zelinda da Silva, de Matriz de Camaragibe, em Alagoas, ouvinte da Rádio Camaragibe FM. Adriana Marque, de Boa Esperança, no Espírito Santo, ouvinte da Rádio Nova FM. Contemplados com a Bíblia Sagrada. Maria Catalina de Souza, de São Benedito, em Aquirás, no Ceará, ouvinte da Rádio FM Dom Bosco. Marisa dos Santos Pereira, de Água Boa, em Minas Gerais, ouvinte da Rádio Liberdade FM. Maria Batistelli, de Praia Grande, em São Paulo, ouvinte da Rádio Boa Nova FM. E todo mundo já está informado. No YouTube nos encontramos semanalmente na Segunda Bíblica, às 8 da noite, estudando o livro do Apocalipse. Quinta-feira, dia eucarístico, tem a Santa Missa às 11 horas pelo rádio e pelo YouTube, celebrada na Basílica Salesiana do Sagrado Coração de Jesus, no Recife. E todos os dias, o Terço Mariano em rede com diversas emissoras às 18 horas. Noite de Paz é a programação religiosa à disposição das emissoras das 10 às 6 da manhã, com a participação do radialista Brendo Carvalho. E lembre, hoje nós temos o encontro dos ouvintes começando às 18 horas no Recife, na paróquia da Várzea, Nossa Senhora do Rosário. Bendigamos a Deus pelo encontro de hoje. Obrigado, Senhor, pois Teu é o reino, o poder e a glória para sempre. Um bom final de semana e até segunda-feira, se Deus quiser.
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12: Deus abençoe você e toda a sua família. Que alegria estar aqui com você, começando mais um programa Eu Seguirei. Eu tenho certeza de que Deus vai falar muito ao seu coração através deste programa. Olha, se você pode, eu já quero convidar você a pegar a sua Bíblia, porque hoje nós vamos meditar a palavra de Deus. A palavra de Deus é o nosso alimento, a palavra de Deus que é o nosso sustento. Eu tenho certeza que essa palavra vai mover seu coração. Olha, aqui você vai ouvir a palavra de Deus, aqui você vai poder cantar. São minutos que ficaremos juntos, onde você vai fazer uma experiência com Deus. Lembrando que tudo que você ouvir aqui, depois fica registrado no meu canal do YouTube, Frei Gilson / Som do Monte, no meu Instagram, no meu Facebook, todos com o mesmo nome, Frei Gilson / Som do Monte, para que você possa também compartilhar essa palavra com os seus amigos, tá bom? Então, vamos escutar a palavra de Deus.
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12: O nosso mundo ele está totalmente perdido quando busca primeiro as coisas deste mundo para depois buscar a Deus. Veja, não posso deixar o mais importante para depois. O que é mais importante, Deus ou este mundo? Deus ou as coisas deste mundo? Me diga, o que é mais importante? Irmão, irmã, na vida nós temos que ter prioridades. Você sabe muito bem disto. Se você está lá no seu trabalho cheio de coisas para fazer e você tem 20 coisas para fazer, você precisa elencar. Você vai começar por onde? Você vai começar pelas coisas mais insignificantes ou você vai começar pelas coisas mais importantes? A gente sabe que em qualquer coisa nós precisamos dar prioridade. E a prioridade ela entra por grau de importância. Eu preciso dar prioridade. É o que é mais importante? Deus, ele é mais importante que tudo na sua vida. Portanto, não é possível que a gente dê prioridade às coisas deste mundo sem isso nos afetar na vida espiritual. Veja, você pode dar prioridade às coisas deste mundo, mas isso vai afetar a sua vida espiritual. Isso vai afetar sua alma. Isso vai te afetar, isso vai te afetar, isso vai te desorientar, isso não vai fazer bem para você. Veja, não é Deus, não, Deus não. Deus, ele não é menos Deus porque você não buscou. Deus não é menos Deus. Deus não é menos Deus porque agora você deu prioridade a sair com os amigos do que a buscá-lo. Deus não é menos Deus porque agora você deu mais prioridade à sua faculdade ou ao seu trabalho e se sobrar tempo eu busco a Deus. Deus não vai deixar de ser Deus por causa disso. Quem sai perdendo nessa história é você. Uma família que colocou como prioridade outras coisas, o trabalho, a faculdade, as coisas deste mundo. Uma família que faz isso, quem está sendo prejudicado é Deus, é essa família. E eu não estou falando prejudicado como castigo, como um Deus que está chateado. Então agora, já que vocês não me colocaram como prioridade, eu vou castigar vocês. Não, não é castigo. É consequência das suas escolhas. Não buscar a Deus faz mal para você. Sobre isso que nós vamos meditar, em nome do Pai, do Filho e do Espírito Santo. Amém. Naquele tempo disse Jesus a seus discípulos: ninguém pode servir a dois senhores, pois ou odiará um e amará o outro, ou será fiel a um e desprezará o outro. Vós não podeis servir a Deus e ao dinheiro. Por isso eu vos digo, não vos preocupeis com a vossa vida, com o que havereis de comer ou beber, nem com o vosso corpo, com o que havereis de vestir. Afinal, a vida não vale mais do que o alimento, e o corpo mais do que a roupa? Olhai os pássaros do céu, eles não semeiam, não colhem, não ajuntam em armazéns. No entanto, vosso Pai que está nos céus os alimenta. Vós não valeis mais do que os pássaros? Quem de vós pode prolongar a duração da própria vida só pelo fato de se preocupar com isso? E por que ficais preocupados com a roupa? Olhai como crescem os lírios do campo, eles não trabalham nem fiam. Porém, eu vos digo, nem o rei Salomão em toda a sua glória jamais se vestiu como um deles. Ora, se Deus veste assim a erva do campo, que hoje existe e amanhã é queimada no forno, não fará ele muito mais por vós, gente de pouca fé? Portanto, não vos preocupeis dizendo: o que vamos comer? O que vamos beber? Como vamos nos vestir? Os pagãos é que se preocupam com essas coisas. Vosso Pai que está no céu sabe que precisais de tudo isso. Pelo contrário, buscai em primeiro lugar o reino de Deus e a sua justiça, e todas estas coisas vos serão dadas por acréscimo. Portanto, não vos preocupeis com o dia de amanhã, pois o dia de amanhã terá suas preocupações. Para cada dia bastam seus próprios problemas. Palavra da Salvação. Santo Agostinho diz assim: ao dizer que uma coisa deve ser buscada primeiro, Jesus dá claramente a entender que a outra deve ser buscada depois. Óbvio. Primeiro o reino, o resto depois. Não que se deva buscá-la em outro momento, mas que seja buscada como algo de importância secundária. Não que as outras coisas, não é que o teu trabalho não é importante, não é que a faculdade não é importante, tudo isso é importante, mas importância secundária. Ele mostrou que uma deve ser buscada como nosso bem e a outra deve ser buscada como algo necessário para nós, mas que o necessário seja buscado para o nosso bem. Tem coisas que devem ser buscadas, mas de forma secundária. Abra sua Bíblia em Filipenses capítulo 3, versículo 8. Na verdade, eu julgo como perda todas as coisas em comparação com este bem supremo, o conhecimento de Jesus Cristo, meu Senhor. Por ele tudo desprezei e tenho em conta de esterco a fim de ganhar Cristo e estar com ele. Filipenses 3, de 8 a 9. Por causa do mais importante, eu sou capaz de perder o menos importante. Abra sua Bíblia em Colossenses capítulo 3, versículo de 1 a 2. Se, portanto, ressuscitastes com Cristo, buscai as coisas lá do alto, onde Cristo está sentado à direita de Deus. Afeiçoai-vos as coisas lá de cima e não as da terra. O que é mais importante, as coisas da terra ou as coisas do alto? Responda. O que é mais importante, as coisas lá de cima ou as coisas desta terra? Busque Deus em primeiro lugar e que todo o resto seja secundário na sua vida. Devo buscar primeiro a Deus. Devo buscar primeiro a Deus. Pai e Filho, Espírito Santo. Amém.
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12: Resposta a essa palavra, eu quero convidar você agora a cantar comigo.
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0: Efésios capítulo 1, versículo de 7 a 8. Nesse Filho, pelo seu sangue, temos a redenção, a remissão dos pecados.
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2: Programa de hoje está bom demais e eu quero lembrar você, se você quiser ouvir mais pregações, mais meditação da palavra, basta você me acompanhar no meu canal do YouTube, Frei Gilson / Som do Monte, no meu Instagram, no meu Facebook, no meu TikTok e lá você vai encontrar muito mais palavra de Deus para você.
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2: Nós vamos terminar este programa rezando. Eu quero clamar agora por você, quero clamar pela sua família. Senhor Deus, libera agora o teu Espírito Santo sobre cada pessoa que acompanha este programa. Vem, Espírito Santo, enche todos os que estão acompanhando este programa agora. Libera, Senhor, para esta pessoa o que ela mais precisa, para o corpo e para a alma. Libera, Senhor, curas e libertações em nome de Jesus para esta pessoa que assiste, que acompanha, que escuta e para toda a sua família. Eu clamo a tua poderosa bênção. Visita agora com bênção de proteção. A bênção que só o Senhor pode dar. Abençoe-vos o Deus Todo-Poderoso, Pai e Filho e Espírito Santo. Amém.
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Chegamos à noite deste sábado e encerramos esta semana debaixo da graça de Deus e queremos rezar com o salmista. Eu tranquilo vou deitar-me e na paz logo adormeço, pois só vós, ó Senhor Deus, dais segurança à minha vida. Que esta frase do Salmo 4, versículo 9, seja uma certeza à nossa vida. Que possamos dormir na paz do Senhor e acordarmos amanhã na segurança da vida para celebrarmos o dia da ressurreição. Iniciemos em nome do Pai, e do Filho, e do Espírito Santo. Amém. Anjo da guarda, minha doce companhia, não me desampare nem de noite nem de dia, até que me entregues nos braços da Virgem Maria. Sob a proteção de nosso anjo da guarda, ao encerrar os trabalhos deste dia e desta semana, ouçamos a palavra de Deus. Leitura da carta de São Tiago, capítulo 3, versículos de 13 a 15. Quem dentre vós é sábio e inteligente? Mostre, por seu bom procedimento, que ele age com a mansidão que vem da sabedoria. Mas se formais no coração amargo ciúme e rivalidade, não vos glorieis disso, mas deixai de mentir contra a verdade. Essa não é a sabedoria que vem do alto, ao contrário, é terrena, egoísta, diabólica. Palavra do Senhor. Graças a Deus. Na vida de fé, precisamos nos esforçar em cultivar a mansidão. Por isso sempre rezamos: Jesus, manso e humilde de coração, fazei o nosso coração semelhante ao vosso. Pela mansidão, nós sabemos que encontramos o caminho da salvação. Mas agora, viver na vida com um coração cheio de amargo ciúme, de rivalidades, de invejas, isto corrói e destrói o ser humano. Às vezes a pessoa, ela se ilude pensando que viver na rivalidade, que viver nos ciúmes, isto vai lhe ajudar a crescer. Pelo contrário, isto destrói a alma humana. Nós precisamos combater todas as rivalidades e vejam que nos trabalhos que fazemos, que nas nossas famílias, nas nossas amizades, às vezes nos enchemos de rivalidades, ou mesmo de invejas, de ciúmes. O que é o ciúme, senão uma tristeza que temos dentro de nós? O que é a inveja, senão essa tristeza de que nós não temos o que o outro tem? E nós queremos, então, conquistar e estamos dispostos a destruir a outra pessoa para conquistar aquilo que nós não temos e que às vezes nem vamos ter porque Deus não quer. Assim, sejamos nós homens, mulheres que buscam a mansidão. E esta mansidão é Jesus quem nos ensina o caminho. Não vamos querer uma mansidão do meu jeito, achando que às vezes eu tenho que fazer justiça, eu não levo desaforo para casa, e aí eu digo assim, não, eu vou ser manso do meu jeito. É do jeito de Jesus. E assim temos que olhar para o alto da cruz e ver que Jesus disse: Pai, perdoa-lhes, eles não sabem o que fazem. O que Jesus nos ensina é o caminho do perdão, o caminho da mansidão. Todo o resto é o caminho diabólico, é o caminho terreno, é o caminho do egoísmo, nas palavras de São Tiago, no versículo 15. Não sejamos deste caminho, mas sejamos do caminho de Jesus, do caminho da salvação. Façamos agora o nosso exame de consciência. Disse Jesus: Amai-vos uns aos outros, como eu vos amei. Tenho amado meus irmãos como Jesus nos ensinou? Ou tenho trazido ciúmes, rivalidades, invejas, egoísmo, apego terreno na minha vida?

Neste sábado, unidos na alegria que vem de Jesus e inspirados na promessa de Nossa Senhora, a Santa Matilde, rezemos as três Ave-Marias pedindo a perseverança final até o último dia de nossas vidas e que Maria, nossa mãe, nos livre de cair em pecado mortal. Pelo poder que o Pai Eterno te concedeu, ó Maria, rezemos. Ave Maria, cheia de graça, o Senhor é convosco. Bendita sois vós entre as mulheres, e bendito é o fruto do vosso ventre, Jesus. Santa Maria, Mãe de Deus, rogai por nós, pecadores, agora e na hora de nossa morte. Amém. Pela sabedoria que Deus Filho te concedeu, rezemos. Ave Maria, cheia de graça, o Senhor é convosco. Bendita sois vós entre as mulheres, e bendito é o fruto do vosso ventre, Jesus. Santa Maria, Mãe de Deus, rogai por nós, pecadores, agora e na hora de nossa morte. Amém. Pelo amor que o Espírito Santo te concedeu, rezemos. Ave Maria, cheia de graça, o Senhor é convosco. Bendita sois vós entre as mulheres, e bendito é o fruto do vosso ventre, Jesus. Santa Maria, Mãe de Deus, rogai por nós, pecadores, agora e na hora de nossa morte. Amém. Por vossa conceição imaculada, ó Maria, purificai nosso corpo e santificai nossa alma. Oremos. Ó Deus, que iluminais a noite e fazeis brilhar a luz depois das

conduzir e atrás de ti para te guardar. Olhe por ti, te conserve e te abençoe nesta noite. Amém. E a bênção de Deus Todo-Poderoso, Pai e Filho e Espírito Santo, desça sobre vós e permaneça para sempre. Amém. Com Deus me deito, com Deus me levanto, com a graça divina do Espírito Santo. Abençoada noite a você e sua família.

0: gostaria que agora, com essa canção, você pensasse na sua infância, nas coisas de infância, nos momentos com seu pai, nos momentos com a sua mãe. Eu tenho certeza que essa música vai trazer para você alegrias, boas lembranças. E sabe, talvez essa música também traga algumas más lembranças. Eu me lembro de que quando eu tinha 11 anos, eu já sabia tocar violão. Eu pegava meu violão e tocava essa música. Eu chorava, eu chorava. E essa música para mim era uma cura interior, porque ela me fazia trazer as lembranças do meu passado, de tudo que eu vivi com minha mãe e de tudo que eu vivi com meu pai. Eu sou filho de pais separados e eu me lembro que naquela época doía muito no meu coração. E essa canção, ela me ajudou a curar aquela dor, aquela saudade que eu tinha de pai, aquela saudade que eu tinha de mãe. Que essa música agora te ajude a curar tanta saudade. Saudade de pai, saudade de mãe, saudade de um abraço, saudade de vô, saudade de vó. Que essa música faça despertar em você boas lembranças do passado. E as más lembranças, como aconteceu comigo, vai acontecer com você. Jesus vai te curar.
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1: 23 horas e 37 minutos.

0: Em nome do Pai, do Filho e do Espírito Santo.
1: Amém.
0: Pai nosso, que estais nos céus, santificado seja o vosso nome. Venha a nós o vosso reino. Seja feita a vossa vontade, assim na terra como no céu. O pão nosso de cada dia nos dai hoje. Perdoai-nos as nossas ofensas, assim como nós perdoamos a quem nos tem ofendido. E não nos deixeis cair em tentação, mas livrai-nos do mal. Amém.
2: Ave Maria, cheia de graça, o Senhor é convosco. Bendita sois vós entre as mulheres. Bendito é o fruto do vosso ventre, Jesus. Santa Maria, Mãe de Deus, rogai por nós, pecadores, agora e na hora de nossa morte. Amém.
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4: Creio em Deus, Pai Todo-Poderoso, Criador do céu e da terra, e em Jesus Cristo, seu único Filho, nosso Senhor, que foi concebido pelo poder do Espírito Santo, nasceu da Virgem Maria, padeceu sob Pôncio Pilatos, foi crucificado, morto e sepultado, desceu à mansão dos mortos, ressuscitou ao terceiro dia, subiu aos céus, está sentado à direita de Deus Pai Todo-Poderoso, donde há de vir a julgar os vivos e os mortos. Creio no Espírito Santo, na Santa Igreja Católica, na comunhão dos santos, na remissão dos pecados, na ressurreição da carne, na vida eterna. Amém.
5: Nesta primeira dezena, nós colocamos aos pés de Jesus misericordioso a sua vida, suas intenções, suas necessidades mais profundas do íntimo do seu coração. Nos unimos às almas do purgatório. Rezamos pela conversão dos pecadores do mundo inteiro, pela conversão da nossa família. Eterno Pai,
6: eu vos ofereço o corpo e o sangue, a alma e a divindade de vosso diletíssimo Filho, nosso Senhor Jesus Cristo, em expiação dos nossos pecados e os do mundo inteiro.
5: Pela sua dolorosa paixão,
7: tende misericórdia de nós e do mundo inteiro.
5: Pela sua dolorosa paixão,
7: tende misericórdia de nós e do mundo inteiro.
5: Pela sua dolorosa paixão,
7: tende misericórdia de nós e do mundo inteiro.
5: Pela sua dolorosa paixão,
7: tende misericórdia de nós e do mundo inteiro.
5: Pela sua dolorosa paixão,
7: tende misericórdia de nós e do mundo inteiro.
5: Pela sua dolorosa paixão,
7: tende misericórdia de nós e do mundo inteiro.
5: Pela sua dolorosa paixão,
7: tende misericórdia de nós e do mundo inteiro.
5: Pela sua dolorosa paixão,
7: tende misericórdia de nós e do mundo inteiro.
5: Pela sua dolorosa paixão,
7: tende misericórdia de nós e do mundo inteiro.
5: Pela sua dolorosa paixão,
7: tende misericórdia de nós e do mundo inteiro.
3: Nesta segunda dezena, nós rezamos por você que está doente, por você no leito do hospital, por você que traz uma doença incurável, e com você dizemos: Jesus, eu confio em vós. Convidamos você agora a abandonar-se inteiramente na misericórdia de Jesus que o envolve agora. Nós colocamos aos pés de Jesus todos os enfermos, aqueles que nós conhecemos e amamos, e especialmente rezamos por aqueles enfermos esquecidos, pelos quais ninguém mais reza, e por isso rezamos com imensa confiança. Eterno Pai,
6: eu vos ofereço o corpo e o sangue, a alma e a divindade de vosso diletíssimo Filho, nosso Senhor Jesus Cristo, em expiação dos nossos pecados e os do mundo inteiro.
7: pela sua dolorosa paixão.
5: Tende misericórdia de nós e do mundo inteiro.
7: Pela sua dolorosa paixão.
5: Tende misericórdia de nós e do mundo inteiro.
7: Pela sua dolorosa paixão.
5: Tende misericórdia de nós e do mundo inteiro.
7: Pela sua dolorosa paixão.
5: Tende misericórdia de nós e do mundo inteiro.
7: Pela sua dolorosa paixão.
5: Tende misericórdia de nós e do mundo inteiro.
7: Pela sua dolorosa paixão.
5: Tende misericórdia de nós e do mundo inteiro.
7: Pela sua dolorosa paixão.
5: Tende misericórdia de nós e do mundo inteiro.
7: Pela sua dolorosa paixão.
5: Tende misericórdia de nós e do mundo inteiro.
7: Pela sua dolorosa paixão.
5: Tende misericórdia de nós e do mundo inteiro.
7: Pela sua dolorosa paixão.
5: Tende misericórdia de nós e do mundo inteiro. Nesta terceira dezena, nós apresentamos a Jesus misericordioso toda e qualquer forma de desespero. Nós pedimos que o sangue e água que jorram do diletíssimo coração de Jesus envolva agora, na paz que vem do Senhor, toda e qualquer pessoa que se sente em desespero, as famílias, os doentes, os agonizantes deste dia, os endividados, que recebam agora, no nome de Jesus, do coração misericordioso de Jesus, a paz que o mundo não conhece. Rezemos agora com imensa confiança. É Jesus misericordioso quem nos visita. Eterno Pai,
4: eu vos ofereço o corpo e o sangue, a alma e a divindade de vosso diletíssimo Filho, nosso Senhor Jesus Cristo, em expiação dos nossos pecados e os do mundo inteiro.
5: Pela sua dolorosa paixão,
7: tende misericórdia de nós e do mundo inteiro.
5: Pela sua dolorosa paixão,
7: tende misericórdia de nós e do mundo inteiro.
5: Pela sua dolorosa paixão,
7: tende misericórdia de nós e do mundo inteiro.
5: Pela sua dolorosa paixão,
7: tende misericórdia de nós e do mundo inteiro.
5: Pela sua dolorosa paixão,
7: tende misericórdia de nós e do mundo inteiro.
5: Pela sua dolorosa paixão,
7: tende misericórdia de nós e do mundo inteiro.
5: Pela sua dolorosa paixão,
7: tende misericórdia de nós e do mundo inteiro.
5: Pela sua dolorosa paixão,
7: tende misericórdia de nós e do mundo inteiro.
5: Pela sua dolorosa paixão,
7: tende misericórdia de nós e do mundo inteiro.
5: Pela sua dolorosa paixão,
7: tende misericórdia de nós e do mundo inteiro. Nesta quarta dezena, nós apresentamos a Jesus as necessidades mais íntimas de cada um de nós. E por isso agora você apresenta a sua necessidade. Fale com Jesus agora, que ouve-nos em oração. Porque Jesus tudo pode, nós queremos também nesta dezena pedir por nossas famílias e em especial por todos aqueles que precisam de um trabalho. Jesus, nós pedimos por todo pai de família, por toda mãe de família, por todo jovem que precisa trabalhar. Nós pedimos, Senhor, que tua divina misericórdia, unida à tua divina providência, abra os caminhos para todos os trabalhadores que precisam hoje de um emprego. Rezemos com imensa confiança. Eterno Pai,
4: eu vos ofereço o corpo e o sangue, a alma e a divindade de vosso diletíssimo Filho, nosso Senhor Jesus Cristo, em expiação dos nossos pecados e os do mundo inteiro.
7: Pela sua dolorosa paixão,
5: tende misericórdia de nós e do mundo inteiro.
7: Pela sua dolorosa paixão,
5: tende misericórdia de nós e do mundo inteiro.
7: Pela sua dolorosa paixão,
5: tende misericórdia de nós e do mundo inteiro.
7: Pela sua dolorosa paixão,
5: tende misericórdia de nós e do mundo inteiro.
7: Pela sua dolorosa paixão,
5: tende misericórdia de nós e do mundo inteiro.
7: Pela sua dolorosa paixão,
5: tende misericórdia de nós e do mundo inteiro.
7: Pela sua dolorosa paixão,
5: tende misericórdia de nós e do mundo inteiro.
7: Pela sua dolorosa paixão,
5: tende misericórdia de nós e do mundo inteiro.
7: Pela sua dolorosa dolorosa paixão.
5: Tende misericórdia de nós e do mundo inteiro.
7: Pela sua dolorosa paixão.
5: Tende misericórdia de nós e do mundo inteiro. Nesta quinta dezena, nós apresentamos a Jesus tudo aquilo que para nós não tem solução aos olhos humanos. Nesta dezena nós rezamos por aquilo que é impossível aos nossos olhos, mas não é para Jesus. Pedimos a Jesus pelas curas físicas, por todas aquelas enfermidades que diante da medicina não há cura, por todos os desenganados, por todos aqueles que passam nesse exato momento por muitas aflições e provações na própria carne. Nós pedimos, Jesus, cura, libertação, restauração, pelo poder da tua infinita misericórdia. Jesus, tu és a nossa solução. Nós pedimos por todas as causas impossíveis, pedimos a tua presença, pedimos a tua fortaleza e nós convidamos nesse instante você que reza conosco, que de maneira especial recorra à intercessão de Santa Faustina, aquela que foi e é a secretária da Divina Misericórdia. Jesus disse a Santa Faustina: peçam muito, muito mesmo, porque o meu desejo é dar muito. Faça seu pedido e reze com um coração feliz e repleto de confiança. Eterno Pai,
4: eu vos ofereço o corpo e o sangue, a alma e a divindade de vosso diletíssimo Filho, nosso Senhor Jesus Cristo, em expiação dos nossos pecados e os do mundo inteiro.
5: Pela sua dolorosa paixão,
7: tende misericórdia de nós e do mundo inteiro.
5: Pela sua dolorosa paixão,
7: tende misericórdia de nós e do mundo inteiro.
5: Pela sua dolorosa paixão,
7: tende misericórdia de nós e do mundo inteiro.
5: Pela sua dolorosa paixão,
7: tende misericórdia de nós e do mundo inteiro.
5: Pela sua dolorosa paixão,
7: tende misericórdia de nós e do mundo inteiro.
5: Pela sua dolorosa paixão,
7: tende misericórdia de nós e do mundo inteiro.
5: Pela sua dolorosa paixão,
7: tende misericórdia de nós e do mundo inteiro.
5: Pela sua dolorosa paixão,
7: tende misericórdia de nós e do mundo inteiro.
5: Pela sua dolorosa paixão,
7: tende misericórdia de nós e do mundo inteiro.
5: Pela sua dolorosa paixão,
7: tende misericórdia de nós e do mundo inteiro.
4: Deus Santo, Deus Forte, Deus Imortal, tende piedade de nós e do mundo inteiro. Deus Santo, Deus Forte, Deus Imortal, tende piedade de nós e do mundo inteiro. Deus Santo, Deus Forte, Deus Imortal, tende piedade de nós e do mundo inteiro.
7: Em nome do Pai, do Filho e do Espírito Santo.
5: Amém.

Vamos suplicar a bênção de Deus neste momento. Senhor nosso Deus, muito temos para vos agradecer e queremos render-vos, Senhor, graças em todos os momentos da nossa vida. Agradecer pela nossa vida, pela nossa família. Agradecer por tudo que conseguimos fazer, pelos momentos de alegria, mas também queremos vos agradecer pelos momentos difíceis que nos fazem crescer, pelas derrotas, pelo sofrimento, Senhor, que fazem com que nos aproximemos cada vez mais do vosso Filho Jesus. Pedimos, Senhor, em meio a tanto agradecimento, a vossa bênção. Continuai, Senhor, abençoando-nos. Abençoai a nossa família, a nossa casa, os nossos bens, os nossos negócios, os nossos empreendimentos. Abençoai o nosso caminho com a vossa luz. Iluminai-nos, Senhor, para que possamos tomar a atitude certa, para que possamos fazer tudo conforme a vossa vontade e ter paciência para esperar em vós. Nós os pedimos, abençoai tudo aquilo que colocamos diante de vós. Abençoai as imagens, abençoai, Senhor, essas peças de roupa que colocamos diante do vosso amor e abençoai, Senhor, esta água, para que possamos usá-la, aspergir sobre nossa casa, tomar os nossos remédios e receber de vós toda a graça e todo o bem. A bênção do Deus Todo-Poderoso, Pai, Filho e Espírito Santo. Amém.

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Agora é hora de agradecer a você pela sua audiência e, sobretudo, a Deus pela oportunidade de estarmos aqui trabalhando na missão de levar o Evangelho a toda criatura. Obrigado, Senhor. Boa noite, meu Pai.

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1: 23 horas e 59 minutos.
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4: Bom dia, minha amiga. Bom dia, meu amigo. Comece o Dia Feliz. Neste domingo, 21 de junho. Desejo um dia maravilhoso. Domingo, dia do Senhor. Desejo toda a força, toda a bênção, toda a paz. Desejo que você realmente viva este dia, celebre este dia. Mas celebrar este dia não é no Aue. Celebrar este dia não se fundamenta apenas num passeio aleatório, não. Celebrar e viver este dia tem como fundamento celebrar o Senhor, aquele que morreu e ressuscitou para te salvar e me salvar. Por isso, o compromisso, seja de manhã, ou seja à noite, ou no horário à tarde, onde for a sua comunidade, mas a prioridade é a Santa Missa. Não se esqueça disso. É celebrarmos o mistério pascal de Cristo. É celebrarmos esse amor incondicional de Deus por você, por mim. Esse amor incondicional, apesar das nossas fragilidades, apesar dos nossos pecados. Olha que amor maravilhoso de Deus por você e por mim. Por isso, erga a cabeça, anime-se, tome um bom banho, coloque uma roupa bonita, que antigamente nós dizíamos roupa de vedeus, passe o seu perfume melhor e vai à missa. Boa noite, também assim, mas celebremos o Deus da vida. Vamos fazer nossa oração. Inspirai-nos, ó Deus, para que em vós comece e termine tudo o que fizermos. Amém. O evangelho de hoje está em Mateus capítulo 10, versículos de 26 a 33. Naquele tempo, disse Jesus a seus apóstolos: não tenhais medo dos homens, pois nada há de encoberto que não seja revelado, e nada há de escondido que não seja conhecido. O que vos digo na escuridão, dizei-o à luz do dia. O que escutais ao pé do ouvido, proclamai-o sobre os telhados. Não tenhais medo daqueles que matam o corpo, mas não podem matar a alma. Pelo contrário, temei aquele que pode destruir a alma e o corpo no inferno. Não se vendem dois pardais por algumas moedas? No entanto, nenhum deles cai no chão sem o consentimento do vosso Pai. Quanto a vós, até os cabelos da vossa cabeça estão todos contados. Não tenhais medo. Vós valeis mais do que muitos pardais. Portanto, todo aquele que se declarar a meu favor diante dos homens, também eu me declararei em favor dele diante do meu Pai que está nos céus. Aquele, porém, que me negar diante dos homens, também eu negarei diante do meu Pai que está nos céus. Minha amiga, meu amigo, este 12º domingo do tempo comum nos oferece esta reflexão sobre o encorajamento diante das perseguições. E Jesus, em vários momentos deste trecho aqui proclamado, não tenhas medo, proclame aquilo que aprendeste, aquilo que ouviste, proclama, seja anunciado, mesmo que isso lhe traga alguma dificuldade, o Senhor é maior. Por isso, nós devemos manifestar que nós somos de Deus, e isso não será em vão. Guarde isso no seu coração e para a sua vida. Reze comigo.
5: Pai nosso que estais nos céus, santificado seja o vosso nome. Venha a nós o vosso reino. Seja feita a vossa vontade, assim na terra como no céu. O pão nosso de cada dia nos dai hoje. Perdoai-nos as nossas ofensas, assim como nós perdoamos a quem nos tem ofendido. E não nos deixeis cair em tentação, mas livrai-nos do mal. Amém. Ave Maria, cheia de graça, o Senhor é convosco. Bendita sois vós entre as mulheres. Bendito é o fruto do vosso ventre, Jesus. Santa Maria, Mãe de Deus, rogai por nós, pecadores, agora e na hora de nossa morte. Amém. Glória ao Pai, ao Filho e ao Espírito Santo.
6: Como era no princípio, agora e sempre. Amém.
4: Vamos pedir a bênção da água, Deus eterno e todo-poderoso, que tendo escolhido a água, fonte de vida e pureza, para nos dar a graça batismal, quisestes também aparecer no Rio Paraíba, a imagem da Virgem Imaculada. Abençoai esta água e fazei que ela nos recorde o nosso batismo, para que, purificados de nossas faltas, vivamos como cristãos, membros da vossa igreja, e cheguemos um dia à vida eterna, por Cristo Senhor nosso. Amém. Um grande abraço do Padre Sandro Henrique, diretamente da casa do glorioso mártir São Sebastião, na Ventania, em Alpinópolis, Minas Gerais. E que Deus nos abençoe em nome do Pai, do Filho e do Espírito Santo. Amém! Um beijo no seu coração!
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1: Um viajante caminhava pelas margens de um grande lago de águas cristalinas e imaginava uma forma de chegar até o outro lado, onde era o seu destino. Suspirou profundamente enquanto tentava fixar o olhar no horizonte. A voz de um homem de cabelos brancos quebrou o silêncio momentâneo, oferecendo-se para transportá-lo. Era um barqueiro. O pequeno barco envelhecido no qual a travessia seria realizada era provido de 2 remos de madeira de carvalho. O viajante olhou detidamente e percebeu o que pareciam ser letras em cada remo. Ao colocar os pés empoeirados dentro do barco, observou que eram mesmo 2 palavras. Num dos remos estava entalhada a palavra acreditar e no outro, agir. Não podendo conter a curiosidade, perguntou a razão daqueles nomes originais dado aos remos. O barqueiro pegou o remo no qual estava escrito acreditar e remou com toda a força. O barco então começou a dar voltas sem sair do lugar em que estava. Em seguida, pegou o remo em que estava escrito agir e remou com todo vigor. Novamente, o barco girou em sentido oposto sem ir adiante. Finalmente, o velho barqueiro, segurando os 2 remos, movimentou-os ao mesmo tempo e o barco, impulsionado por ambos os lados, navegou através das águas do lago, chegando calmamente à outra margem. Então o barqueiro disse ao viajante: "Este barco pode ser chamado de autoconfiança. E a margem é a meta que desejamos atingir. Para que o barco da autoconfiança navegue seguro e alcance a meta pretendida, é preciso que utilizamos os 2 remos ao mesmo tempo e com a mesma intensidade. Agir e acreditar. Não basta apenas acreditar, senão o barco ficará rodando em círculos. É preciso também agir para movimentá-lo na direção que nos levará a alcançar a nossa meta. Agir e acreditar. Impulsionar os remos com força e com vontade, superando as ondas e os vendavais, e não esquecer que, por vezes, é preciso remar contra a maré. E você? Está remando com firmeza para atingir a meta que se propôs? Se o barco da autoconfiança está parado no meio do caminho ou andando em círculos, é hora de tomar uma decisão e impulsioná-lo com força e com vontade. Lembre-se que só você poderá acioná-lo utilizando-se dos 2 remos, agir e acreditar. Caso você ainda não tenha uma meta traçada ou deseja refazer a sua, considere alguns pontos. Verifique se os caminhos que irá percorrer não estarão invadindo a propriedade de terceiros. Se as águas que deseja navegar estão protegidas dos calhaus da inveja, do orgulho e também do ódio. E antes de movimentar o barco, verifique se os remos não estão corroídos pelo ácido do egoísmo. Depois de tomar todas as precauções, siga em frente. E boa viagem!

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1: Essa foi mais uma sequência aqui do Adoração Católica. Voltamos depois do intervalo.
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3: Meia-noite e 31 minutos.
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0: firme até o fim, será salvo. Mateus 24:13. O tempo passa rápido. O mundo está numa transformação nunca antes vista. E você, como está a sua fé? Você já foi ao supermercado de estômago vazio? Você é um alvo fácil quando for assim. Você compra tudo o que não precisa. Não importa se é bom para você, você só quer encher seu estômago. Quando você está sozinho, você faz o mesmo com a vida, tirando coisas da prateleira, não porque precisa, mas porque você está com fome de amor. Por que fazemos isso? Porque tememos encarar a vida sozinhos. Por medo de não nos enturmar, tomamos as drogas. Por medo de não sermos aceitos, vestimos as roupas. Por medo de aparecer como pequenos, nos endividamos para comprar a casa. Por medo de dormirmos sozinhos, dormimos com qualquer um. Por medo de não sermos amados, buscamos o amor em todos os lugares errados. Mas tudo isso muda quando descobrimos o amor perfeito de Deus. 1 João 4,18 diz: o perfeito amor expulsa o medo. Você não está sozinho.
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0: Deus querido, obrigado porque temos a Jesus Cristo, nosso Salvador, temos o Espírito Santo nos acompanhando, não estamos sozinhos. Lembra sempre, Pai, em nosso coração, de olharmos para o alto, seguirmos movidos rumo e pela eternidade, rumo ao alvo, rumo a Cristo Jesus, todo dia, toda hora, Pai. Amém.
1: Que privilégio ter a mesma mão que fez o universo e espalhou as estrelas, escrevendo seu nome no livro da vida. Louve a Deus por isso e declare agora Cristo como seu Senhor e Salvador, buscando a partir daqui o perdão e uma vida correta. Deus alegra-se por todo aquele que assim desejar de todo o coração.

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0: 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Meia-noite e 58 minutos.
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2: Olá, ouvintes. Você já percebeu como tem pessoas que amam seus vizinhos, tecem enormes elogios ao vizinho, a casa do vizinho é melhor, a família do vizinho é mais bonita, o carro do vizinho é melhor, o trabalho do vizinho é melhor. Tem gente que passa o tempo inteiro fazendo lindos elogios aos vizinhos. Cuidado, isso pode ser inveja e Deus condena e abomina os invejosos. Claro que o vizinho deve ser respeitado, deve haver cordialidade entre os vizinhos, mas não nesse nível. Na verdade, há um ditado antigo que diz que se a grama do vizinho parece mais verde, talvez seja porque você está olhando demais para a dele e esquecendo de regar a sua. Reflita um pouco sobre isso. Um grande abraço, até o próximo momento.
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1: Esse é o Conexão Católica, estar com você e é bom demais. Prazer, J. Lu por cá, no mic, na radiola, e você daí com o melhor programa, Conexão Católica, aquela conexão top pra você falar, pra você ficar mais pertinho de Deus, ouvir, refletir e transpirar a palavra do Pai. Conexão Católica, J. Lu chegou, e você também, que bom estar com você.
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1: Mais um bloco show no seu super programa Conexão Católica. Já já a JLu traz mais músicas pra você. Fiquem com a gente, só um cafezinho e tô voltando.
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0: Uma hora e 20 minutos.
1: Espírito Santo, enche-me com amor, gentileza e bondade para compartilhar com os que me cercam. Olá, querido amigo do Pão Diário, que bom que você está aí para acompanhar a nossa mensagem de esperança e encorajamento do dia. Hoje vou ler o texto de David Roper com o título O Doce Aroma de Cristo. Os dois netos de um fazendeiro das redondezas eram os meus melhores amigos. Íamos à cidade com ele e o seguíamos enquanto fazia compras e conversava com quem conhecia. Ele os conhecia pelo nome e por suas histórias. Parava aqui e ali. Perguntava sobre uma criança doente ou um casamento em dificuldades e oferecia palavras de encorajamento. Compartilhava as escrituras e orava, se fosse necessário. Nunca esquecerei esse homem tão especial que não impunha sua fé a ninguém, mas sempre lançava uma semente. O fazendeiro idoso tinha o que Paulo chamaria de doce aroma de Cristo, de acordo com 2 Coríntios capítulo 2, versículo 15. Deus o usou para espalhar o aroma do conhecimento de Cristo. Ele está com Deus agora. Mas sua fragrância ainda permanece onde ele viveu. C.S. Lewis escreveu: não existem pessoas comuns. Você nunca conversou com um mero mortal. Dito de outra forma, todo contato humano tem consequências eternas. Todos os dias temos oportunidades de fazer a diferença na vida das pessoas ao nosso redor, por meio do testemunho sereno de uma vida fiel e gentil ou de palavras encorajadoras a uma alma cansada. Nunca subestime o efeito que uma vida centrada em Cristo pode ter sobre os outros. Querido amigo, qual sua opinião sobre a frase "não há contatos neutros"? Que diferença isso poderia fazer em como você vê todos os seus contatos e conversas ao longo do dia? Pense nisso. Eu sou Clarice Fogaça e essa foi a nossa mensagem do dia.

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2: Esse é o seu Conexão Católica, de volta com o melhor da música pra você. Voltamos.
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1: Já já tem mais Conexão Católica. Fiquem com a gente, daqui a pouquinho tem indicações e participações aqui na sua número 1. Conexão Católica, você ao encontro de Deus.
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3: 1 hora e 40 minutos.
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5: do dia. Que a paz do Senhor esteja com você. Esse é mais um versículo do dia. Dá vigor ao cansado e multiplica as forças ao que não tem nenhum vigor. Isaías 40, 29.
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1: Voltamos com mais Conexão Católica. Bom estar ao seu lado sempre, sempre aqui na sua número 1. Vamos com mais músicas? Show de bola, vamos lá.
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7: O Senhor escolheu um povo. Um povo que ora. Um povo de fé. Evangelho de João. Esse povo vai rezar em espírito e em verdade. Te adoramos. Te adoramos. E isso diga. E em verdade. Te adoramos. Te adoramos.

0: Então eu queria chamar para fazer uma participação especial agora alguém que representa para a gente um grupo de amigos que para nós são muito especiais. Aura Lyris, sobe aqui.
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1: Ô, Conexão Católica, show de bola, hein? Obrigado pelo seu carinho, pela sua companhia e tenha sempre fé, foco, Deus no coração. Fui nessa.
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3: Uma hora e 57 minutos.
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5: A voz de Deus se manifesta em cada versículo. Assim diz a Bíblia. Sobre tudo o que se deve guardar, guarda o teu coração, porque dele procedem as fontes da vida. Provérbios 4:23. Já mais palavra viva direto ao seu coração.
4: Voltaremos a qualquer momento com mais. Assim diz a Bíblia.
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4: Opa! Estamos chegando com mais um Unção Católica. Aqui na sua rádio preferida. A partir de agora, só as melhores para você. Sejam muito bem-vindos à Unção Católica de hoje. Vem comigo!
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3: 2:13.
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5: Que nenhum deles escape. 1 Reis 18:40. Quando o profeta Elias recebeu a resposta à sua oração e o fogo do céu consumiu o sacrifício na presença de todo o povo, ele chamou os israelitas para lançarem mão dos sacerdotes de Baal e severamente gritou: "Que nenhum deles escape." Ele desceu a todos para o ribeiro de Quizon e ali os matou. Do mesmo modo, deve ser com os nossos pecados. Eles estão todos condenados e nenhum deles deve ser preservado. Aquele pecado que nos é estimado deve morrer. Não o deixe viver pelo seu muito choro. Destrua-o, embora possa ser tão querido quanto Isaac. Destrua-o, pois Deus destruiu o pecado quando o colocou sobre o seu próprio filho. Com inabalável e severa determinação, você deve condenar à morte o pecado que uma vez foi o ídolo de seu coração. Você pergunta como se realizará isso. Jesus será o seu poder. Você tem graça para vencer o pecado, graça dada a você no Pacto da Graça. Você tem força para conquistar a vitória na cruzada contra a luxúria interior, pois Cristo Jesus prometeu estar contigo até o fim. Se você deseja triunfar sobre as trevas, coloque-se na presença do Sol da Justiça. Não há lugar melhor para descobrir o pecado e para se recuperar de seu poder e de sua culpa, como na presença de Deus. Jó nunca soube como se livrar tão adequadamente do pecado como ele o fez até o momento em que os olhos da fé descansaram sobre Deus, e então ele abominou a si mesmo e se arrependeu no pó e na cinza. O fino ouro do cristão é frequentemente ofuscado. Precisamos do fogo sagrado para consumir a escória. Vamos correr para o nosso Deus. Ele é um fogo consumidor, como está em Hebreus 12:29. Ele não consumirá nosso espírito, mas os nossos pecados. Deixe a bondade de Deus nos animar a um sagrado zelo e a uma santa vingança contra essas iniquidades que são odiosas à sua vista. Siga em frente para lutar contra os amalequitas. Em sua força, destrua totalmente a amaldiçoada horda. Que nenhum deles escape.
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1: Opa! De volta com Unção Católica. Vem comigo!
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3: 2:34.
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5: Famílias da Igreja. Eu e minha casa serviremos ao Senhor. Josué capítulo 24, versículo 15. Deve-se constituir em grande desafio para nós ver famílias inteiras servindo ao Senhor, pois é o desejo do Senhor que famílias sejam salvas e restauradas, que famílias inteiras entrem no reino dos céus. Foi o Senhor quem criou a família, e ela é a menina dos seus olhos, pois a Igreja a esta é comparada. Infelizmente, temos nos descuidado da família e temos visto muitas sendo esfaceladas, seja pelo divórcio, drogas e sexo fora dos propósitos de Deus. Definitivamente, não podemos nos conformar e, acomodados, ver o diabo atacando as famílias e ficarmos parados. É o tempo de a Igreja levantar um clamor em favor da família, para que esta se fortaleça e faça frente a toda pressão que o inimigo faz contra a mesma e contra a sociedade da qual ela faz parte. Ore pelas famílias da Igreja, para que sejam fortalecidas pelo poder do Senhor e aqueles que nela ainda não conhecem a Jesus sejam salvos e transformados.
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7: O que mais tem ressuscitado as minhas esperanças? É Apocalipse 3, versículo 8. Conheço tua conduta, eis que pus à tua frente uma porta aberta que ninguém poderá fechar, pois tens pouca força, mas guardaste minha palavra e não renegaste o meu nome. Eu quero pedir para você abrir o seu coração agora e dar livre acesso a Deus, porque essa música já ressuscitou a muitos, já ergueu do chão muita gente. A mim, a amigos, e ela pode te erguer do chão nesse dia. Livre acesso.

Senhor, Ele conhece cada um de nós. Ele sabe da nossa fraqueza. Ele sabe de cada momento que a gente passa. Santa Teresa d'Ávila diz que santo não é aquele que nunca cai, mas o que levanta sempre. Quantas vezes você precisar, o amor de Deus, Ele vai te levantar. O braço forte de Deus vai te levantar, vai te erguer. Não tenha medo de se reconhecer pecador. Para Ele não existe

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1: Ponto final na edição de hoje do Unção Católica. Valeu, gente, pelo carinho, pela sintonia. Voltaremos na próxima com mais Unção Católica. Beijos e até lá!
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4: Duas horas e 51 minutos.
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6: Cada pessoa que você encontra está enfrentando batalhas que talvez você não conheça. Por isso, escolha agir com compaixão. Uma palavra gentil, um gesto de compreensão ou uma atitude de cuidado podem fazer diferença na vida de alguém. Deus nos chama para sermos instrumentos de amor onde estivermos. O mundo precisa de mais empatia, mais acolhimento e menos julgamentos. Nunca subestime o valor de tratar as pessoas com bondade. A compaixão transforma ambientes porque leva a esperança para onde existe dor.
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2: 2h59.
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4: Na presença das Santas Chagas de Jesus, convido você e sua família para este momento abençoado na nossa programação. Vamos juntos colocar nas Santas Chagas de Jesus o nosso pedido de oração, a nossa intenção. Prepare o seu ambiente de oração com as fotos, as roupas de família e, de modo particular, lembrando dos enfermos. Traga os nomes por quem vamos interceder e pedir cura e libertação de todos os sofrimentos e dores.
5: Curados. Queridos filhos e filhas, é dia do Senhor e na hora da misericórdia somos chamados a contemplar o Cristo Senhor, morto, mas ressuscitado, razão de nossa fé, de nossa esperança. Rezemos. Em nome do Pai e do Filho e do Espírito Santo. Amém. Creio em Deus Pai Todo-Poderoso, Criador do céu e da terra, e em Jesus Cristo, seu único Filho, nosso Senhor, que foi concebido pelo poder do Espírito Santo, nasceu da Virgem Maria, padeceu sob Pôncio Pilatos, foi crucificado, morto e sepultado, desceu à mansão dos mortos, ressuscitou ao terceiro dia, subiu aos céus, está sentado à direita de Deus Pai Todo-Poderoso, de onde há de vir julgar os vivos e os mortos. Creio no Espírito Santo, na Santa Igreja Católica, na comunhão dos santos, na remissão dos pecados, na ressurreição da carne, na vida eterna. Amém. Ó Jesus, Divino Redentor, tende misericórdia de nós e do mundo inteiro. Deus Santo, Deus Forte, Deus Imortal, tende piedade de nós e do mundo inteiro. Graça, misericórdia, meu Jesus, nos perigos presentes, cobri-nos com vosso preciosíssimo sangue. Pai Eterno, tende misericórdia de nós, pelo sangue de Jesus Cristo, vosso Filho unigênito, tende misericórdia de nós, vos suplicamos. Amém. No primeiro mistério das Santas Chagas, contemplamos a descida do Espírito Santo sobre os apóstolos, onde estava presente Nossa Senhora. Como fruto desse mistério, rezemos por todas as pessoas desesperadas, que pensam na semana com muita dificuldade. Senhor, seja a esperança e a âncora em suas vidas. Rezemos. Eterno Pai, eu vos ofereço as santas chagas de nosso Senhor Jesus Cristo para curar as de nossas almas.
6: Meu Jesus, perdão e misericórdia.
4: Pelos méritos de vossas santas chagas.
6: Meu Jesus, perdão e misericórdia.
4: Pelos méritos de vossas santas chagas.
6: Meu Jesus, perdão e misericórdia.
4: Pelos méritos de vossas santas chagas.
6: Meu Jesus, perdão e misericórdia.
4: Pelos méritos de vossas santas chagas.
6: Meu Jesus, perdão e misericórdia.
4: Pelos méritos de vossas santas chagas.
6: Meu Jesus, perdão e misericórdia.
4: Pelos méritos de vossas santas chagas.
6: Meu Jesus, perdão e misericórdia.
4: Pelos méritos de vossas santas chagas.
6: Meu Jesus, perdão e misericórdia.
4: Pelos méritos de vossas santas chagas.
6: Meu Jesus, perdão e misericórdia.
4: Pelos méritos de vossas santas chagas.
6: Meu Jesus, perdão e misericórdia.
4: Pelos méritos de vossas santas chagas.
5: No segundo mistério do Terço das Santas Chagas, contemplamos o discurso de Pedro, inflamado pelo Espírito Santo, que converteu cerca de 3 mil pessoas. Rezemos esta dezena, contemplando esse mistério, por todos aqueles que estão com pensamento autodestrutivo, com baixa autoestima, chegando a pensar em suicídio, que possam obter vida plena e cura de todos esses pensamentos ruins. Eterno Pai, eu vos ofereço as santas chagas de nosso Senhor Jesus Cristo, para curar as de nossas almas.
2: Meu Jesus, perdão e misericórdia.
4: Pelos méritos de vossas santas chagas.
2: Meu Jesus, perdão e misericórdia.
4: Pelos méritos de vossas santas chagas.
2: Meu Jesus, perdão e misericórdia.
4: Pelos méritos de vossas santas chagas.
2: Meu Jesus, perdão e misericórdia.
4: Pelos méritos de vossas santas chagas.
2: Meu Jesus, perdão e misericórdia.
4: Pelos méritos de vossas santas chagas.
2: Meu Jesus, perdão e misericórdia.
4: Pelos méritos de vossas santas chagas.
2: Meu Jesus, perdão e misericórdia.
4: Pelos méritos de vossas santas chagas.
2: Meu Jesus, perdão e misericórdia.
4: Pelos méritos de vossas santas chagas.
2: Meu Jesus, perdão e misericórdia.
4: Pelos méritos de vossas santas chagas.
2: Meu Jesus, perdão e misericórdia.
4: Pelos méritos de vossas santas chagas.
5: No terceiro mistério do Terço das Santas Chagas, contemplamos a cura do homem coxo de nascença pelo nome de Jesus. Como fruto desta contemplação e oração, peçamos por todos aqueles que se encontram em enfermidade psíquica, ansiedade, toque, bulimia, anorexia, seja qual for, Senhor, tire essa enfermidade psíquica pelas Tuas santas chagas, gloriosas e misericordiosas. Eterno Pai, eu vos ofereço as santas chagas de nosso Senhor Jesus Cristo para curar as de nossas almas.
7: Meu Jesus, perdão e misericórdia.
4: Pelos méritos de vossas santas chagas.
7: Meu Jesus, perdão e misericórdia.
4: Pelos méritos de vossas santas chagas.
7: Meu Jesus, perdão e misericórdia.
4: Pelos méritos de vossas santas chagas.
7: Meu Jesus, perdão e misericórdia.
4: Pelos méritos de vossas santas chagas.
7: Meu Jesus, perdão e misericórdia.
4: Pelos méritos de vossas santas chagas.
7: Meu Jesus, perdão e misericórdia.
4: Pelos méritos de vossas santas chagas.
7: Meu Jesus, perdão e misericórdia.
4: Pelos méritos de vossas santas chagas.
7: Meu Jesus, perdão e misericórdia.
4: Pelos méritos de vossas santas chagas.
7: Meu Jesus, perdão e misericórdia.
4: Pelos méritos de vossas santas chagas.
7: Meu Jesus, perdão e misericórdia.
4: Pelos méritos de vossas santas chagas.
5: Neste quarto mistério do Terço das Santas Chagas, contemplamos a conversão de Paulo. Pedimos por todos aqueles que perderam a consciência da necessidade de Deus. Dai-nos, Senhor, consciência dos nossos pecados e consciência da necessidade da conversão e da vossa misericórdia. Eterno Pai, eu vos ofereço as santas chagas de nosso Senhor Jesus Cristo para curar as de nossas almas.
8: Meu Jesus, perdão e misericórdia.
4: Pelos méritos de vossas santas chagas.
8: Meu Jesus, perdão e misericórdia.
4: Pelos méritos de vossas santas chagas.
8: Meu Jesus, perdão e misericórdia.
4: Pelos méritos de vossas santas chagas.
8: Meu Jesus, perdão e misericórdia.
4: Pelos méritos de vossas santas chagas.
8: Meu Jesus, perdão e misericórdia.
4: Pelos méritos de vossas santas chagas.
8: Meu Jesus, perdão e misericórdia.
4: Pelos méritos de vossas santas chagas.
8: Meu Jesus, perdão e misericórdia.
4: Pelos méritos de vossas santas chagas.
8: Meu Jesus, perdão e misericórdia.
4: Pelos méritos de vossas santas chagas.
8: Meu Jesus, perdão e misericórdia.
4: Pelos méritos de vossas santas chagas.
8: Meu Jesus, perdão e misericórdia.
4: Pelos méritos de vossas santas chagas.
5: No quinto mistério do Terço das Santas Chagas, contemplamos a pregação dos apóstolos por todos os cantos da terra. Como fruto desta dezena e desta contemplação, peçamos por todos os nossos colaboradores associados que ajudam com a missão e a obra evangelizar é preciso. Eterno Pai, eu vos ofereço as santas chagas de nosso Senhor Jesus Cristo, para curar as de nossas almas.
6: Meu Jesus, perdão e misericórdia.
4: Pelos méritos de vossas santas chagas.
6: Meu Jesus, perdão e misericórdia.
4: Pelos méritos de vossas santas chagas.
6: Meu Jesus, perdão e misericórdia.
4: Pelos méritos de vossas santas chagas.
6: Meu Jesus, perdão e misericórdia.
4: Pelos méritos de vossas santas chagas.
6: Meu Jesus, perdão e misericórdia.
4: Pelos méritos de vossas santas chagas.
6: Meu Jesus, perdão e misericórdia.
4: Pelos méritos de vossas santas chagas.
6: Meu Jesus, perdão e misericórdia.
4: Pelos méritos de vossas santas chagas.
6: Meu Jesus, perdão e misericórdia.
4: Pelos méritos de vossas santas chagas.
6: Meu Jesus, perdão e misericórdia.
4: Pelos méritos de vossas santas chagas.
6: Meu Jesus, perdão e misericórdia.
4: Pelos méritos de vossas santas chagas.
5: Rezemos três vezes. Eterno Pai, eu vos ofereço as santas chagas de nosso Senhor Jesus Cristo, para curar as de nossas almas. Eterno Pai, eu vos ofereço as santas chagas de nosso Senhor Jesus Cristo, para curar as de nossas almas. Eterno Pai, eu vos ofereço as santas chagas de nosso Senhor Jesus Cristo, para curar as de nossas almas. Amém. Queridos filhos e filhas, tendo rezado o terço das Santas Chagas, vamos agora fazer a oração de todos os dias, que é a novena das Santas Chagas de nosso Senhor Jesus Cristo. Rezemos. Por suas santas chagas, suas chagas gloriosas, o Cristo Senhor me proteja e me guarde. Senhor Jesus, foste levado na cruz para que por vossas santas chagas sejam curadas as de nossas almas. Eu vos louvo e agradeço pelo vosso ato redentor. Carregaste em vosso próprio corpo os meus pecados e de toda a humanidade. Nas vossas santas chagas, coloco minhas intenções, minhas preocupações, ansiedades e angústias, minhas enfermidades físicas e psíquicas, meus sofrimentos, dores, alegrias e necessidades. Em vossas santas chagas, Senhor, coloco minha família. Envolvei, Senhor, a mim e meus familiares, protegendo-nos do mal. Coloque a sua intenção. Senhor, ao mostrar vossas santas chagas gloriosas a Tomé e o mandando tocar em vosso lado aberto, o curaste da incredulidade. Eu vos peço, Senhor, permita-me refugiar em vossas santas chagas e, por mérito desses sinais de vosso amor, curai a minha falta de fé. Ó Jesus, pelos méritos de vossa paixão, morte e ressurreição, dai-me a graça de viver os frutos da nossa redenção. Amém.

0: Amados filhos e filhas, na hora da misericórdia, nesse domingo, eu começo essa segunda parte com essa música linda, O Milagre no Caixa 7, que faz parte do Faça-me Crer. Vai, sacristão, solta um pouquinho. Uma música que eu gravei pensando em todas as mulheres de fé. Não que os homens não tenham, mas as mulheres são mais fervorosas. A faixa 7 do Milagre do Caixa 7. Faça-me crer.
1: Leite o pão, e foi naquele momento, em meio à sua oração.
0: Filhos e filhas, escute esse testemunho de fé, escute lá.
2: A benção, padre. Padre, tinha muito tempo que eu não ia à missa. Sempre escuto no rádio, né, as novenas. Mas eu não estava indo na igreja, porque eu dei uma depressão muito forte e eu não queria ver as pessoas, passei anos sem ir. E sábado, Deus tocou no meu coração que eu tinha que ir.
0: Que bom.
2: E eu fui. Foi uma benção, padre. Uma benção.
0: Que bom.
2: Eu cheguei em casa renovada. Parece que o peso que eu estava guardando nos meus ombros se tornou mais leve.
0: Louvado seja Deus.
2: Eu estou muito agradecida por você dar força para a gente e ficar insistindo que a gente tem que ir na igreja. Tem mesmo. Hoje eu sei. O peso que eu estava sentindo é de não visitar a casa de Deus.
0: Olha, que lindo, gente. Louvado seja Deus, filha. E já que você teve essa experiência num sábado, que, só para entendermos, a missa, depois das 15h no sábado, vale para o domingo. Então, se você tem dificuldade no domingo, pode ir no sábado à noite. Tem o valor de domingo. Já que você, filha de Deus, de algum lugar do Brasil fez essa experiência, continue a ir à missa. Capriche. E digo isso de modo geral, não para ser um peso nas costas, mas para ser um alerta de um grande remédio que nós temos e não nos valemos dele, a Eucaristia. Como é importante a Eucaristia em nossa vida. Mas, padre, eu não posso comungar por alguma razão. Não pode, não é que não quer, não pode. Mesmo assim, a missa tem grande valor, grande valia. Participe, porque mesmo não podendo comungar, seja por um motivo ou outro, você tem a presença real de Jesus na Assembleia e a presença de Jesus na Palavra. Então, traz um grande benefício. Acredite, quando você se programar, o inimigo vai fazer de tudo para te atrapalhar. É um telefonema, uma visita que chega, é um pneu que fura, é um marido que não quer ir, o filho que não... Mas olha, seja mais forte que a tentação. Participe da missa. Vença os obstáculos. Católico com missa dominical, primeiro dia da semana, uma pequena Páscoa. Bíblia aberta. Cartilha de oração.

Mateus 10, 24, 33. O Senhor esteja convosco. Ele está no meio de nós. Proclamação do Evangelho de Jesus Cristo segundo Mateus. Glória a vós, Senhor. O discípulo não está acima do mestre, nem o servo acima do seu senhor. Para o discípulo basta ser como seu mestre, e para o servo ser como seu senhor. Se o dono da casa chamaram de Beelzebu, quanto mais ao pessoal da casa, não tenhais medo deles. Não há nada de oculto que não venha a ser revelado, e nada de escondido que não venha a ser conhecido. O que vos digo na escuridão, dizei-o à luz do dia. O que escutais ao pé do ouvido, proclamai sobre os telhados. Não tenhais medo daqueles que matam o corpo, mas são incapazes de matar a alma. Pelo contrário, temei aquele que pode destruir a alma e o corpo no inferno. Não se vendem dois pardais por uma moedinha? No entanto, nenhum deles cai no chão sem o consentimento do vosso Pai. Quanto a vós, até os cabelos da cabeça estão todos contados. Não tenhais medo. Vós valeis mais do que muitos pardais. Todo aquele, pois, que se declarar por mim diante dos homens, também eu me declararei por ele diante do Pai que está nos céus. Aquele, porém, que me renegar diante dos homens, também eu o renegarei diante do Pai que está nos céus. Palavra da salvação, glória a vós, Senhor. O tema de hoje fala sobre mestre e discípulo. Jesus tem um olhar, o ideal do discípulo é ser como mestre. É o mestre que o discípulo deve se espelhar. Se consideramos as instruções de Jesus, na verdade é um projeto de vida. Abrir mão de qualquer desejo de recompensa e viver na gratuidade e na pobreza. Todo discípulo de Jesus deve estar preparado para rejeição, perseguição e martírio. Sem preocupação. Por quê? Porque Jesus prometeu a proteção do Espírito do Pai. Senhor, dai-nos esta conformidade com Jesus. Que possamos partilhar a missão com o Mestre. Senhor, queremos ser discípulos do Mestre. Filhos e filhas, vamos voltar um pouquinho à nossa raiz, à nossa família, utopia, sinais do sagrado. As coisas...

0: No fim da tarde.
1: No fim da tarde.
0: No fim de semana, quem dera. Se a família se ajuntava. Se a família possa, de fato, dialogar. Parece pouco, né? Mas é um desafio.

Faltava tudo. Faltava. Mas a gente nem ligava. Sabe por quê? O importante não faltava. E o importante é o quê? Sorriso e amor no olhar.

Senhor Deus, dai a graça de que as famílias possam ter dias de paz, horas de lazer, de amor, de diálogo. Abençoai a água, a roupa dos enfermos, as fotos de família. Em nome do Pai, do Filho e do Espírito Santo. Amém.

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a tempestade vai acalmar na sua vida. Meu Deus, quantas pessoas neste momento, quantas pessoas nesta hora estão vivendo tempestades. E você talvez esteja vivendo uma tempestade. A tempestade da doença, a tempestade do desemprego, da vida financeira que não está fácil, problemas na família. Quantas mães querendo engravidar e não conseguem. Mas de forma especial quero falar hoje com tantas pessoas que estão vivendo a depressão. Talvez o mal do nosso século. Pessoas que já não têm mais ânimo, já estão tristes. Têm dificuldade de sorrir, têm dificuldade de sair de casa. E quem está na depressão, parece que tudo está escuro. Parece que tudo perdeu o sentido. E parece que aquele sofrimento não vai mais ter fim. Eu quero declarar na sua vida que a sua tempestade vai acabar, que a tua tempestade vai acalmar. Eu quero proclamar na sua vida que esta depressão, ela vai acalmar. Você vai vencer. Em nome de Jesus, você vai vencer. Lembre-se sempre de uma coisa: quando a tempestade vem, é para aumentar a sua fé. Por isso nós estamos cantando: não me deixa fraquejar jamais, aumenta a minha fé em ti. Diga comigo: aumenta a minha fé em ti. Diga

Você não caminha naquilo que você vê, mas você caminha na fé, na certeza de que Jesus está com você. Diga comigo: Jesus está comigo, e por isso eu não terei medo. Diga forte: Jesus está comigo, Jesus está no meu barco. E se Ele está no meu barco, essa tempestade vai acalmar. Em nome de Jesus, a tempestade na sua vida vai acalmar. Amém? Vamos cantar mais uma vez. Quando estou em alto mar.

Você só precisa esperar. Essa depressão vai acabar. Frei, mas eu estou tomando tantos remédios. Os médicos já disseram que o meu caso é grave. Ei, para Jesus tudo é possível. Para Jesus tudo é possível. E eu já vi pessoas sendo curadas da depressão. Pessoas que tomavam remédio para dormir. Pessoas sendo curadas. Ei, você será curado. Porque Jesus quer a tua cura. Jesus quer a tua libertação. Essa tempestade vai acalmar. Se você quer, ele diga: eu creio, Jesus. Eu creio que essa tempestade vai acalmar. Tira todo o medo, Jesus. Sim, Jesus, tira todo o medo. O medo de ficar sozinho. O medo de não dar conta. O medo de não ser mais amado. O medo de ser rejeitado. Tira todo o medo, Jesus. Cura agora toda a depressão. Cura agora toda a angústia. Quantas pessoas depressivas por causa do fim do matrimônio. Seu matrimônio chegou ao fim. Quantas pessoas depressivas porque perdeu o marido, perdeu a esposa. Agora você é viúva. Como é difícil viver assim.

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1: 3 horas e 41 minutos.
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3: Bom dia, ouvintes da Rádio Barroso Mix. Estamos iniciando os 15 minutos com Deus, nos colocando na presença do Senhor. Eu sou o Altair Show e te convido a rezar comigo.
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5: Ó Deus e meu auxílio, socorrei-me sem demora. Glória ao Pai, ao Filho e ao Espírito Santo, como era no princípio, agora e sempre. Amém. Abri os meus lábios, ó Senhor, e minha boca anunciará o vosso louvor. Vinde, exultemos de alegria no Senhor, aclamemos o rochedo que nos salva. Ao seu encontro caminhemos com louvores e com cantos de alegria o celebremos. Na verdade, o Senhor é o grande Deus, o grande rei, muito maior que os deuses todos. Tem nas mãos as profundezas dos abismos e as alturas das montanhas lhe pertencem. O mar é dele, pois foi ele quem o fez, e a terra firme suas mãos a modelaram. Vinde, adoremos e prostemo-nos por terra, e ajoelhemos ante o Deus que nos criou. Porque Ele é o nosso Deus, nosso pastor, e nós somos o seu povo e seu rebanho, as ovelhas que conduz com sua mão. Oxalá ouvisseis hoje a sua voz, não fecheis os corações como em Meriba, como em Massa no deserto aquele dia em que outrora vossos pais me provocaram, apesar de terem visto as minhas obras. 40 anos desgostou-me aquela raça, e eu disse: eis um povo transviado. Seu coração não conheceu os meus caminhos, e por isso lhe jurei na minha ira: não entrarão no meu repouso prometido. Glória ao Pai, ao Filho e ao Espírito Santo, como era no princípio, agora e sempre. Amém. Pelo sinal da Santa Cruz, livrai-nos, Senhor nosso Deus, dos nossos inimigos. Em nome do Pai, do Filho e do Espírito Santo. Amém. O Senhor que encaminha os nossos corações para o amor de Deus e a constância de Cristo esteja conosco. Bendito seja Deus que nos reuniu no amor de Cristo.
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0: Espírito Santo. Vinde, Espírito Santo, enchei os corações dos vossos fiéis e acendei neles o fogo do vosso amor. Enviai o vosso Espírito e tudo será criado, e renovareis a face da terra. Oremos, ó Deus, que instruís os corações dos vossos fiéis com a luz do Espírito Santo. Fazei que apreciemos retamente todas as coisas segundo o mesmo Espírito e gozemos da sua consolação. Por Cristo Senhor nosso. Amém. Santo anjo do Senhor, meu zeloso e guardador, se a ti me confiou a piedade divina, sempre me rege, me guarda, me governa, ilumina. Amém. Oração do Ângelus. O anjo do Senhor anunciou a Maria e ela concebeu do Espírito Santo. Eis aqui a serva do Senhor, faça-se em mim segundo a vossa palavra. E o Verbo se fez carne e habitou entre nós. Ave Maria, cheia de graça, o Senhor é convosco. Bendito sois vós dentre as mulheres e bendito é o fruto do vosso ventre, Jesus. Santa Maria, Mãe de Deus, rogai por nós, pecadores, agora e na hora de nossa morte. Amém. Oremos, infundi, Senhor, vos rogamos a graça em nossos corações, para que nós, conhecendo pela anunciação do anjo a encarnação de Jesus Cristo, vosso Filho, por sua paixão e morte de cruz, cheguemos à glória da ressurreição. Pelo mesmo Cristo, nosso Senhor. Amém.
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0: Oração do Creio. Creio em Deus Pai Todo-Poderoso, Criador do céu e da terra, e em Jesus Cristo, seu único Filho, nosso Senhor, que foi concebido pelo poder do Espírito Santo, nasceu da Virgem Maria, padeceu sob Pôncio Pilatos, foi crucificado, morto e sepultado, desceu à mansão dos mortos, ressuscitou ao terceiro dia, subiu aos céus, está sentada à direita de Deus Pai Todo-Poderoso, onde há de vir julgar os vivos e os mortos. Creio no Espírito Santo, na Santa Igreja Católica, na comunhão dos santos, na remissão dos pecados, na ressurreição da carne, na vida eterna. Amém. Rezemos a oração que Jesus Cristo nos ensinou. Pai nosso que estais no céu, santificado seja o vosso nome. Venha a nós o vosso reino, seja feita a vossa vontade, assim na terra como no céu. O pão nosso de cada dia nos dai hoje. Perdoai as nossas ofensas, assim como nós perdoamos a quem nos tem ofendido. E não nos deixeis cair em tentação, mas livrai-nos do mal. Amém. Oferecimento de si mesmo. Recebei, Senhor, minha liberdade inteira, recebei minha memória, minha inteligência e toda a minha vontade. Tudo que tenho ou possuo de vós me veio. Tudo vos devolvo e entrego sem reservas, para que a vossa vontade tudo governe. Dai-me somente vosso amor e vossa graça, e nada mais vos peço, pois já serei bastante rico. Amém. Oração dos Sete Passos para a Vida. Senhor, eu te agradeço por ter nascido para ser feliz. Eu busco em minha vida a felicidade que vem de ti. Senhor, eu te agradeço por ter a família como a base da vida e vivamos nos doando uns aos outros a cada momento. Senhor, eu te agradeço por minha vida estar em minhas mãos. Eu saiba cuidar, valorizando esse precioso dom. Senhor, eu te agradeço por me dar o sentido da vida e o caminho iluminado pela graça da tua presença. Senhor, eu te agradeço por eu poder decidir a minha vida e as escolhas que eu fizer seja segundo a tua vontade. Senhor, eu te agradeço por ter me feito uma pessoa capaz. Eu tenha fé para superar todos os obstáculos. Senhor, eu te agradeço por ser livre para viver. Eu vivo acolhendo, amando e cuidando de toda a vida. Amém. Consagração a Nossa Senhora Aparecida. Ó Maria Santíssima, pelos méritos de nosso Senhor Jesus Cristo, em vossa querida imagem de Aparecida, espalhais inúmeros benefícios sobre todo o Brasil. Eu, embora indigno de pertencer ao número de vossos filhos e filhas, mas cheio do desejo de participar dos benefícios de vossa misericórdia, prostrado a vossos pés, consagro-vos o meu entendimento para que sempre pense no amor que mereceis. Consagro-vos a minha língua para que sempre vos louve e propague a vossa devoção. Consagro-vos o meu coração para que, depois de Deus, vos ame sobre todas as coisas. Recebei-me, ó incomparável, vós que o Cristo crucificado deu-nos por mãe, no ditoso número de vossos filhos e filhas. Acolhei-me debaixo de vossa proteção. Socorrei-me em todas as minhas necessidades espirituais e temporais, sobretudo na hora da minha morte. Abençoai-me, ó celestial cooperadora, e com vossa poderosa intercessão fortalecei-me em minha fraqueza, a fim de que, servindo-vos fielmente nesta vida, possa louvar-vos, amar-vos, dar-vos graças no céu por toda a eternidade. Assim seja. Oração da Salve Rainha. Salve Rainha, Mãe de Misericórdia, vida, doçura e esperança, nosso salve. A vós bradamos, degredados filhos de Eva, a vós suspiramos, gemendo e chorando neste vale de lágrimas. Eia, pois, advogada nossa, esses vossos olhos misericordiosos a nós volvei, e depois desse desterro nos mostrai Jesus. Bendito o fruto do vosso ventre, ó clemente, ó piedosa, ó doce sempre Virgem Maria. Rogai por nós, Santa Mãe de Deus, para que sejamos dignos das promessas de Cristo. Novena Perpétua das Santas Chagas. Por suas santas chagas, suas chagas gloriosas, o Cristo Senhor me proteja e me guarde. Senhor Jesus, foste levado na cruz para que por vossas santas chagas sejam curadas as de nossas almas. Eu vos louvo e agradeço pelo vosso ato redentor. Carregastes em vosso próprio corpo os meus pecados de toda a humanidade. Nas vossas santas chagas coloco as minhas intenções, minhas preocupações, ansiedades e angústias, minhas enfermidades físicas e psíquicas, meus sofrimentos, dores, alegrias e necessidades. Em vossas santas chagas, Senhor, coloco a minha família. Envolvei, Senhor, a mim e as meus familiares, protegendo-nos do mal. Senhor, ao mostrar vossas santas chagas gloriosas a Tomé e o mandaste tocar em vosso lado aberto, o curaste da incredulidade. Eu vos peço, Senhor, permita-me refugiar em vossas santas chagas e, por mérito desses sinais de amor, curai a minha falta de fé. Ó Jesus, pelos méritos de vossa paixão, morte e ressurreição, dai-me a graça de viver os frutos da nossa redenção. Amém.
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2: Cântico de Maria. A minha alma engrandece o Senhor e se alegrou meu espírito em Deus, meu Salvador, pois ele viu a pequenez de sua serva. Desde agora gerações hão de chamar-me de bendita. O Poderoso fez em mim maravilhas e santo é o seu nome. Seu amor de geração em geração chega a todos os que o respeitam. Demonstrou o poder de seu braço, dispersou os orgulhosos, derrubou os poderosos de seus tronos e os humildes exaltou. De bem saciou os famintos e despediu sem nada os ricos. Acolheu Israel, seu servidor, fiel ao seu amor, como havia prometido aos nossos pais, em favor de Abraão e de seus filhos para sempre. Glória ao Pai, ao Filho e ao Espírito Santo, como era no princípio, agora e sempre. Amém. O Senhor esteja conosco, Ele está no meio de nós. E por intercessão de nossa Mãe Maria Santíssima, abençoe-nos o Deus Todo-Poderoso, em nome do Pai, do Filho e do Espírito Santo. Amém. A alegria do Senhor seja a nossa força. Vamos em paz e que o Senhor nos acompanhe. Graças a Deus.
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1: Estamos chegando aqui na Rádio Barroso Mix. Bom dia, meu amigo, bom dia, minha amiga. Nessa madrugada, rezamos aí os 15 minutos com Deus e agora vamos passar essas próximas duas horas nas mãos de Maria, na certeza de que com Maria nos guiando, nós chegaremos até o seu Filho Jesus Cristo. Pode mandar as suas intenções, os seus agradecimentos aqui na nossa Rádio Barroso Mix e também na Rádio Talentos. Estamos aí no Domingão. Domingão, lembramos o dia do Senhor, o dia da ressurreição do Senhor, iniciando uma nova semana nas mãos de Maria. Vamos ver a turma da alegria, como é que eles estão, se estão dispostos a rezar mais essa semana comigo.
2: Turma da Alegria está no ar, caipirinha convertido e pervertido.
3: Irmãos, para quem não me conhece, eu sou convertido. Quero convidar você a rezar a semana toda o Santo Rosário com a gente. Hoje é domingão, dia do Senhor. Não esqueça de ir à Santa Missa, de receber o corpo e o sangue de Cristo em sua vida, para que a semana nós sejamos aí reforçados na graça de Deus. Fala, papai!
4: Meus irmãos e minhas irmãs, não basta rezar o rosário só um dia. Temos que rezar o rosário todos os dias. É o pedido de nossa mãezinha do céu. Você quer as graças todos os dias? Então reza com a gente. Fala, pervertido! My brother, eu até estou gostando dessa ideia de rezar o rosário todo dia, my brother. Você que é jovem, você que já é mais idoso, você que tem mais experiência, reza o Santo Rosário, eu tô gostando muito, my brother, vamos rezar, fala o Tai Show!
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1: É isso aí, meu amigo e minha amiga, você que tá sintonizado na Rádio Barroso Mix, também na Rádio Talentos. Deus abençoe a sua vida, vamos juntos, está com o Santo Rosário na mão, porque o meu já está aqui, essa é a arma do cristão, vamos viver uma semana abençoada, vamos rezar, meu irmão e minha irmã.

do Santo Rosário, vamos contemplar os mistérios gozosos, a alegria de Jesus e Maria, este grande sim que transformou a humanidade. Nos mistérios luminosos contemplaremos a vida de Jesus que caminhou no meio de nós, realizando milagres. Esse Jesus que se tornou o pão vivo na Eucaristia para nos alimentar a cada momento, a cada dia. Nos mistérios dolorosos, junto com Nossa Senhora, vamos contemplar este Cristo que padece numa cruz, se entrega totalmente para nos salvar. Nos mistérios gloriosos contemplaremos a vitória de Jesus sobre a cruz. Esse Jesus que vive e reina, caminha no meio de nós. E com Nossa Senhora, com o Santo Terço na mão, também vamos vencer todos os momentos de dificuldade que vierem em nossa vida. Seja bem-vindo, meu amigo e minha amiga, a esse momento especial de contemplação dos santos mistérios de Jesus e Maria, através desse Santo Rosário, que a partir de agora iremos rezar com muita fé e com muita devoção, porque através de Maria chegaremos ao seu Filho Jesus. Rezemos com muita fé e com

Em Deus Pai Todo-Poderoso, Criador do céu e da terra, e em Jesus Cristo, seu único Filho, nosso Senhor, que foi concebido pelo poder do Espírito Santo, nasceu da Virgem Maria, padeceu sob Pôncio Pilatos, foi crucificado, morto e sepultado, desceu à mansão dos mortos, ressuscitou ao terceiro dia, subiu aos céus, está sentada à direita de Deus Pai Todo-Poderoso, donde há de vir a julgar os vivos e os mortos. Creio no Espírito Santo, na Santa Igreja Católica, na comunhão dos santos, na remissão dos pecados, na ressurreição da

Pai nosso que estais no céu, santificado seja o vosso nome. Venha a nós o vosso reino, seja feita a vossa vontade, assim na terra como no céu. O pão nosso de cada dia nos dai hoje, perdoai as nossas ofensas, assim como nós perdoamos a quem nos tem ofendido. E não nos deixeis cair em tentação, mas livrai-nos do

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1: Mistérios gozosos ou da alegria, a alegria da manifestação da nova vida. Esses mistérios contemplam o evento da vinda de Jesus, a encarnação do Espírito Crístico e a sua passagem pela terra.
0: Contemplemos o primeiro mistério gozoso.
1: No primeiro mistério gozoso, contemplamos a anunciação do arcanjo São Gabriel à Nossa Senhora.

Pai nosso que estais no céu, santificado seja o vosso nome. Venha a nós o vosso reino, seja feita a vossa vontade, assim na terra como no céu. O pão nosso de cada dia nos dai hoje, perdoai as nossas ofensas, assim como nós perdoamos a quem nos tem ofendido. E não nos deixeis cair em tentação, mas livrai-nos do mal. Amém. Ave Maria, cheia de graça, o Senhor é convosco. Bendita sois vós dentre as mulheres, e bendito é o fruto do vosso ventre, Jesus. Santa Maria, Mãe de Deus, rogai por nós, pecadores, agora e na hora de nossa morte. Amém. Ave Maria, cheia de graça, o Senhor é convosco. Bendita sois vós dentre as mulheres, e bendito é o fruto do vosso ventre, Jesus. Santa Maria, Mãe de Deus, rogai por nós, pecadores, agora e na hora de nossa morte. Amém. Ave Maria, cheia de graça, o Senhor é convosco. Bendita sois vós dentre as mulheres, e bendito é o fruto do vosso ventre, Jesus. Santa Maria, Mãe de Deus, rogai por nós, pecadores, agora e na hora de nossa morte. Amém. Ave Maria, cheia de graça, o Senhor é convosco. Bendita sois vós dentre as mulheres, e bendito é o fruto do vosso ventre, Jesus. Santa Maria, Mãe de Deus, rogai por nós, pecadores, agora e na hora de nossa morte. Amém. Ave Maria, cheia de graça, o Senhor é convosco. Bendita sois vós dentre as mulheres, e bendito é o fruto do vosso ventre, Jesus. Santa Maria, Mãe de Deus, rogai por nós, pecadores, agora e na hora de nossa morte. Amém. Ave Maria, cheia de graça, o Senhor é convosco. Bendita sois vós dentre as mulheres, e bendito é o fruto do vosso ventre, Jesus. Santa Maria, Mãe de Deus, rogai por nós, pecadores, agora e na hora de nossa morte. Amém. Ave Maria, cheia de graça, o Senhor é convosco. Bendita sois vós dentre as mulheres, e bendito é o fruto do vosso ventre, Jesus. Santa Maria, Mãe de Deus, rogai por nós, pecadores, agora e na hora de nossa morte. Amém. Ave Maria, cheia de graça, o Senhor é convosco. Bendita sois vós entre as mulheres, e bendito é o fruto do vosso ventre, Jesus. Santa Maria, Mãe de Deus, rogai por nós, pecadores, agora e na hora de nossa morte. Amém. Ave Maria, cheia de graça, o Senhor é convosco. Bendita sois vós dentre as mulheres, e bendito é o fruto do vosso ventre, Jesus. Santa Maria, Mãe de Deus, rogai por nós, pecadores, agora e na hora de nossa morte. Amém. Ave Maria, cheia de graça, o Senhor é convosco. Bendita sois vós dentre as mulheres, e bendito é o fruto do vosso ventre, Jesus. Santa Maria, Mãe de Deus, rogai por nós, pecadores, agora e na hora de nossa morte. Amém. Glória ao Pai, ao Filho e ao Espírito Santo, como era no princípio, agora e sempre. Amém. Ó meu Jesus, perdoai-nos e livrai-nos do fogo do inferno. Levai as almas todas para o céu e socorrei principalmente aquelas que mais precisarem da vossa misericórdia. Sagrada Família, rogai por nós. Nossa Senhora Aparecida, rogai por nós. Enchei-vos do Espírito Santo de Deus.

No segundo mistério gozoso, contemplamos a visitação de Nossa Senhora, a sua prima Santa Isabel.

Pai nosso que estais no céu, santificado seja o vosso nome. Venha a nós o vosso reino, seja feita a vossa vontade, assim na terra como no céu. O pão nosso de cada dia nos dai hoje, perdoai as nossas ofensas, assim como nós perdoamos a quem nos tem ofendido. E não nos deixeis cair em tentação, mas livrai-nos do mal. Amém. Ave Maria, cheia de graça, o Senhor é convosco. Bendito sois vós dentre as mulheres, e bendito é o fruto do vosso ventre, Jesus. Santa Maria, Mãe de Deus, rogai por nós, pecadores, agora e na hora de nossa morte. Amém. Ave Maria, cheia de graça, o Senhor é convosco. Bendito sois vós dentre as mulheres, e bendito é o fruto do vosso ventre, Jesus. Santa Maria, Mãe de Deus, rogai por nós, pecadores, agora e na hora de nossa morte. Amém. Ave Maria, cheia de graça, o Senhor é convosco. Bendita sois vós dentre as mulheres, e bendito é o fruto do vosso ventre, Jesus. Santa Maria, Mãe de Deus, rogai por nós, pecadores, agora e na hora de nossa morte. Amém. Ave Maria, cheia de graça, o Senhor é convosco. Bendita sois vós dentre as mulheres, e bendito é o fruto do vosso ventre, Jesus. Santa Maria, Mãe de Deus, rogai por nós, pecadores, agora e na hora de nossa morte. Amém. Ave Maria, cheia de graça, o Senhor é convosco. Bendita sois vós dentre as mulheres, e bendito é o fruto do vosso ventre, Jesus. Santa Maria, Mãe de Deus, rogai por nós, pecadores, agora e na hora de nossa morte. Amém. Ave Maria, cheia de graça, o Senhor é convosco. Bendita sois vós dentre as mulheres, e bendito é o fruto do vosso ventre, Jesus. Santa Maria, Mãe de Deus, rogai por nós, pecadores, agora e na hora de nossa morte. Amém. Ave Maria, cheia de graça, o Senhor é convosco. Bendita sois vós dentre as mulheres, e bendito é o fruto do vosso ventre, Jesus. Santa Maria, Mãe de Deus, rogai por nós, pecadores, agora e na hora de nossa morte. Amém. Ave Maria, cheia de graça, o Senhor é convosco. Bendita sois vós entre as mulheres, e bendito é o fruto do vosso ventre, Jesus. Santa Maria, Mãe de Deus, rogai por nós, pecadores, agora e na hora de nossa morte. Amém. Ave Maria, cheia de graça, o Senhor é convosco. Bendita sois vós dentre as mulheres, e bendito é o fruto do vosso ventre, Jesus. Santa Maria, Mãe de Deus, rogai por nós, pecadores, agora e na hora de nossa morte. Amém. Ave Maria, cheia de graça, o Senhor é convosco. Bendita sois vós dentre as mulheres, e bendito é o fruto do vosso ventre, Jesus. Santa Maria, Mãe de Deus, rogai por nós, pecadores, agora e na hora de nossa morte. Amém. Glória ao Pai, ao Filho e ao Espírito Santo, como era no princípio, agora e sempre. Amém. Ó meu Jesus, perdoai-nos e livrai-nos do fogo do inferno. Levai as almas todas para o céu e socorrei principalmente aquelas que mais precisarem da vossa misericórdia. Sagrada Família, rogai por nós. Nossa Senhora Aparecida, rogai por nós. Enchei-vos do Espírito Santo de Deus.

Pai nosso que estais no céu, santificado seja o vosso nome. Venha a nós o vosso reino, seja feita a vossa vontade, assim na terra como no céu. O pão nosso de cada dia nos dai hoje, perdoai as nossas ofensas, assim como nós perdoamos a quem nos tem ofendido. E não nos deixeis cair em tentação, mas livrai-nos do mal. Amém. Ave Maria, cheia de graça, o Senhor é convosco. Bendita sois vós dentre as mulheres, e bendito é o fruto do vosso ventre, Jesus. Santa Maria, Mãe de Deus, rogai por nós, pecadores, agora e na hora de nossa morte. Amém. Ave Maria, cheia de graça, o Senhor é convosco. Bendita sois vós dentre as mulheres, e bendito é o fruto do vosso ventre, Jesus. Santa Maria, Mãe de Deus, rogai por nós, pecadores, agora e na hora de nossa morte. Amém. Ave Maria, cheia de graça, o Senhor é convosco. Bendita sois vós dentre as mulheres, e bendito é o fruto do vosso ventre, Jesus. Santa Maria, Mãe de Deus, rogai por nós, pecadores, agora e na hora de nossa morte. Amém. Ave Maria, cheia de graça, o Senhor é convosco. Bendita sois vós dentre as mulheres, e bendito é o fruto do vosso ventre, Jesus. Santa Maria, Mãe de Deus, rogai por nós, pecadores, agora e na hora de nossa morte. Amém. Ave Maria, cheia de graça, o Senhor é convosco. Bendita sois vós dentre as mulheres, e bendito é o fruto do vosso ventre, Jesus. Santa Maria, Mãe de Deus, rogai por nós, pecadores, agora e na hora de nossa morte. Amém. Ave Maria, cheia de graça, o Senhor é convosco. Bendita sois vós dentre as mulheres, e bendito é o fruto do vosso ventre, Jesus. Santa Maria, Mãe de Deus, rogai por nós, pecadores, agora e na hora de nossa morte. Amém. Ave Maria, cheia de graça, o Senhor é convosco. Bendita sois vós dentre as mulheres, e bendito é o fruto do vosso ventre, Jesus. Santa Maria, Mãe de Deus, rogai por nós, pecadores, agora e na hora de nossa morte. Amém. Ave Maria, cheia de graça, o Senhor é convosco. Bendita sois vós entre as mulheres, e bendito é o fruto do vosso ventre, Jesus. Santa Maria, Mãe de Deus, rogai por nós, pecadores, agora e na hora de nossa morte. Amém. Ave Maria, cheia de graça, o Senhor é convosco. Bendita sois vós dentre as mulheres, e bendito é o fruto do vosso ventre, Jesus. Santa Maria, Mãe de Deus, rogai por nós, pecadores, agora e na hora de nossa morte. Amém. Ave Maria, cheia de graça, o Senhor é convosco. Bendita sois vós dentre as mulheres, e bendito é o fruto do vosso ventre, Jesus. Santa Maria, Mãe de Deus, rogai por nós, pecadores, agora e na hora de nossa morte. Amém. Glória ao Pai, ao Filho e ao Espírito Santo, como era no princípio, agora e sempre. Amém. Ó meu Jesus, perdoai-nos e livrai-nos do fogo do inferno. Levai as almas todas para o céu e socorrei principalmente aquelas que mais precisarem da vossa misericórdia. Sagrada Família, rogai por nós. Nossa Senhora Aparecida, rogai por nós. Enchei-vos do Espírito Santo de Deus.

No quarto mistério gozoso, contemplamos a apresentação de Jesus no templo. Pai nosso que estais no céu, santificado seja o vosso nome. Venha a nós o vosso reino, seja feita a vossa vontade, assim na terra como no céu. O pão nosso de cada dia nos dai hoje, perdoai as nossas ofensas, assim como nós perdoamos a quem nos tem ofendido. E não nos deixeis cair em tentação, mas livrai-nos do mal. Amém. Ave Maria, cheia de graça, o Senhor é convosco. Bendita sois vós dentre as mulheres, e bendito é o fruto do vosso ventre, Jesus. Santa Maria, Mãe de Deus, rogai por nós, pecadores, agora e na hora de nossa morte. Amém. Ave Maria, cheia de graça, o Senhor é convosco. Bendita sois vós dentre as mulheres, e bendito é o fruto do vosso ventre, Jesus. Santa Maria, Mãe de Deus, rogai por nós, pecadores, agora e na hora de nossa morte. Amém. Ave Maria, cheia de graça, o Senhor é convosco. Bendita sois vós dentre as mulheres, e bendito é o fruto do vosso ventre, Jesus. Santa Maria, Mãe de Deus, rogai por nós, pecadores, agora e na hora de nossa morte. Amém. Ave Maria, cheia de graça, o Senhor é convosco. Bendita sois vós dentre as mulheres, e bendito é o fruto do vosso ventre, Jesus. Santa Maria, Mãe de Deus, rogai por nós, pecadores, agora e na hora de nossa morte. Amém. Ave Maria, cheia de graça, o Senhor é convosco. Bendita sois vós dentre as mulheres, e bendito é o fruto do vosso ventre, Jesus. Santa Maria, Mãe de Deus, rogai por nós, pecadores, agora e na hora de nossa morte. Amém. Ave Maria, cheia de graça, o Senhor é convosco. Bendita sois vós dentre as mulheres, e bendito é o fruto do vosso ventre, Jesus. Santa Maria, Mãe de Deus, rogai por nós, pecadores, agora e na hora de nossa morte. Amém. Ave Maria, cheia de graça, o Senhor é convosco. Bendita sois vós dentre as mulheres, e bendito é o fruto do vosso ventre, Jesus. Santa Maria, Mãe de Deus, rogai por nós, pecadores, agora e na hora de nossa morte. Amém. Ave Maria, cheia de graça, o Senhor é convosco. Bendita sois vós entre as mulheres, e bendito é o fruto do vosso ventre, Jesus. Santa Maria, Mãe de Deus, rogai por nós, pecadores, agora e na hora de nossa morte. Amém. Ave Maria, cheia de graça, o Senhor é convosco. Bendita sois vós dentre as mulheres, e bendito é o fruto do vosso ventre, Jesus. Santa Maria, Mãe de Deus, rogai por nós, pecadores, agora e na hora de nossa morte. Amém. Ave Maria, cheia de graça, o Senhor é convosco. Bendita sois vós dentre as mulheres, e bendito é o fruto do vosso ventre, Jesus. Santa Maria, Mãe de Deus, rogai por nós, pecadores, agora e na hora de nossa morte. Amém. Glória ao Pai, ao Filho e ao Espírito Santo, como era no princípio, agora e sempre. Amém. Ó meu Jesus, perdoai-nos e livrai-nos do fogo do inferno, levai as almas todas para o céu e socorrei principalmente aquelas que mais precisarem da vossa misericórdia. Sagrada Família, rogai por nós. Nossa Senhora Aparecida, rogai por nós. Enchei-vos do Espírito Santo de Deus.

0: contemplaremos o quinto mistério gozoso.
1: No quinto mistério gozoso, contemplamos o encontro de Jesus no templo, falando e escutando sobre as coisas de seu Pai.

Pai nosso que estais no céu, santificado seja o vosso nome. Venha a nós o vosso reino, seja feita a vossa vontade, assim na terra como no céu. O pão nosso de cada dia nos dai hoje, perdoai as nossas ofensas, assim como nós perdoamos a quem nos tem ofendido. E não nos deixeis cair em tentação, mas livrai-nos do mal. Amém. Ave Maria, cheia de graça, o Senhor é convosco. Bendita sois vós dentre as mulheres, e bendito é o fruto do vosso ventre, Jesus. Santa Maria, Mãe de Deus, rogai por nós, pecadores, agora e na hora de nossa morte. Amém. Ave Maria, cheia de graça, o Senhor é convosco. Bendita sois vós dentre as mulheres, e bendito é o fruto do vosso ventre, Jesus. Santa Maria, Mãe de Deus, rogai por nós, pecadores, agora e na hora de nossa morte. Amém. Ave Maria, cheia de graça, o Senhor é convosco. Bendita sois vós dentre as mulheres, e bendito é o fruto do vosso ventre, Jesus. Santa Maria, Mãe de Deus, rogai por nós, pecadores, agora e na hora de nossa morte. Amém. Ave Maria, cheia de graça, o Senhor é convosco. Bendita sois vós dentre as mulheres, e bendito é o fruto do vosso ventre, Jesus. Santa Maria, Mãe de Deus, rogai por nós, pecadores, agora e na hora de nossa morte. Amém. Ave Maria, cheia de graça, o Senhor é convosco. Bendita sois vós dentre as mulheres, e bendito é o fruto do vosso ventre, Jesus. Santa Maria, Mãe de Deus, rogai por nós, pecadores, agora e na hora de nossa morte. Amém. Ave Maria, cheia de graça, o Senhor é convosco. Bendita sois vós dentre as mulheres, e bendito é o fruto do vosso ventre, Jesus. Santa Maria, Mãe de Deus, rogai por nós, pecadores, agora e na hora de nossa morte. Amém. Ave Maria, cheia de graça, o Senhor é convosco. Bendita sois vós dentre as mulheres,

nós pecadores, agora e na hora de nossa morte. Amém. Ave Maria, cheia de graça, o Senhor é convosco. Bendita sois vós dentre as mulheres, e bendito é o fruto do vosso ventre, Jesus. Santa Maria, Mãe de Deus, rogai por nós, pecadores, agora e na hora de nossa morte. Amém. Glória ao Pai, ao Filho e ao Espírito Santo, como era no princípio, agora e sempre. Amém. Ó meu Jesus, perdoai-nos e livrai-nos do fogo do inferno. Levai as almas todas para o céu e socorrei principalmente aquelas que mais precisarem da vossa misericórdia. Sagrada Família, rogai por nós. Nossa Senhora Aparecida, rogai por nós. Enchei-vos do Espírito Santo de Deus.

mistérios luminosos ou da luz, a vida que manifesta a luz. Esses mistérios contemplam a vida pública de Jesus, trazendo a luz ao mundo.

Pai nosso que estais no céu, santificado seja o vosso nome. Venha a nós o vosso reino, seja feita a vossa vontade, assim na terra como no céu. O pão nosso de cada dia nos dai hoje, perdoai as nossas ofensas, assim como nós perdoamos a quem nos tem ofendido. E não nos deixeis cair em tentação, mas livrai-nos do mal. Amém. Ave Maria, cheia de graça, o Senhor é convosco. Bendita sois vós dentre as mulheres, e bendito é o fruto do vosso ventre, Jesus. Santa Maria, Mãe de Deus, rogai por nós, pecadores, agora e na hora de nossa morte. Amém. Ave Maria, cheia de graça, o Senhor é convosco. Bendita sois vós dentre as mulheres, e bendito é o fruto do vosso ventre, Jesus. Santa Maria, Mãe de Deus, rogai por nós, pecadores, agora e na hora de nossa morte. Amém. Ave Maria, cheia de graça, o Senhor é convosco. Bendita sois vós dentre as mulheres, e bendito é o fruto do vosso ventre, Jesus. Santa Maria, Mãe de Deus, rogai por nós, pecadores, agora e na hora de nossa morte. Amém. Ave Maria, cheia de graça, o Senhor é convosco. Bendita sois vós dentre as mulheres, e bendito é o fruto do vosso ventre, Jesus. Santa Maria, Mãe de Deus, rogai por nós, pecadores, agora e na hora de nossa morte. Amém. Ave Maria, cheia de graça, o Senhor

Senhor é convosco, bendita sois vós dentre as mulheres, e bendito é o fruto do vosso ventre, Jesus. Santa Maria, Mãe de Deus, rogai por nós, pecadores, agora e na hora de nossa morte. Amém. Ave Maria, cheia de graça, o Senhor é convosco. Bendita sois vós dentre as mulheres, e bendito é o fruto do vosso ventre, Jesus. Santa Maria, Mãe de Deus, rogai por nós, pecadores, agora e na hora de nossa morte. Amém. Ave Maria, cheia de graça, o Senhor é convosco. Bendita sois vós dentre as mulheres, e bendito é o fruto do vosso ventre, Jesus. Santa Maria, Mãe de Deus, rogai por nós, pecadores, agora e na hora de nossa morte. Amém. Ave Maria, cheia de graça, o Senhor é convosco. Bendita sois vós entre as mulheres, e bendito é o fruto do vosso ventre, Jesus. Santa Maria, Mãe de Deus, rogai por nós, pecadores, agora e na hora de nossa morte. Amém. Ave Maria, cheia de graça, o Senhor é convosco. Bendita sois vós dentre as mulheres, e bendito é o fruto do vosso ventre, Jesus. Santa Maria, Mãe de Deus, rogai por nós, pecadores, agora e na hora de nossa morte. Amém. Ave Maria, cheia de graça, o Senhor é convosco. Bendita sois vós dentre as mulheres, e bendito é o fruto do vosso ventre, Jesus. Santa Maria, Mãe de Deus, rogai por nós, pecadores, agora e na hora de nossa morte. Amém. Glória ao Pai, ao Filho e ao Espírito Santo, como era no princípio, agora e sempre. Amém. Ó meu Jesus, perdoai-nos e livrai-nos do fogo do inferno. Levai as almas todas para o céu e socorrei principalmente aquelas que mais precisarem da vossa misericórdia. Sagrada Família, rogai por nós. Nossa Senhora Aparecida, rogai por nós. Enchei-vos do Espírito Santo de Deus.

Pai nosso que estais no céu, santificado seja o vosso nome. Venha a nós o vosso reino, seja feita a vossa vontade, assim na terra como no céu. O pão nosso de cada dia nos dai hoje, perdoai as nossas ofensas, assim como nós perdoamos a quem nos tem ofendido. E não nos deixeis cair em tentação, mas livrai-nos do mal. Amém. Ave Maria, cheia de graça, o Senhor é convosco. Bendito sois vós dentre as mulheres, e bendito é o fruto do vosso ventre, Jesus. Santa Maria, Mãe de Deus, rogai por nós, pecadores, agora e na hora de nossa morte. Amém. Ave Maria, cheia de graça, o Senhor é convosco. Bendita sois vós dentre as mulheres, e bendito é o fruto do vosso ventre, Jesus. Santa Maria, Mãe de Deus, rogai por nós, pecadores, agora e na hora de nossa morte. Amém. Ave Maria, cheia de graça, o Senhor é convosco. Bendita sois vós dentre as mulheres, e bendito é o fruto do vosso ventre, Jesus. Santa Maria, Mãe de Deus, rogai por nós, pecadores, agora e na hora de nossa morte. Amém. Ave Maria, cheia de graça, o Senhor é convosco. Bendita sois vós dentre as mulheres, e bendito é o fruto do vosso ventre, Jesus. Santa Maria, Mãe de Deus, rogai por nós, pecadores, agora e na hora de nossa morte. Amém. Ave Maria, cheia de graça, o Senhor é convosco. Bendita sois vós dentre as mulheres, e bendito é o fruto do vosso ventre, Jesus. Santa Maria, Mãe de Deus, rogai por nós, pecadores, agora e na hora de nossa morte. Amém. Ave Maria, cheia de graça, o Senhor é convosco. Bendita sois vós dentre as mulheres, e bendito é o fruto do vosso ventre, Jesus. Santa Maria, Mãe de Deus, rogai por nós, pecadores, agora e na hora de nossa morte. Amém. Ave Maria, cheia de graça, o Senhor é convosco. Bendita sois vós dentre as mulheres, e bendito é o fruto do vosso ventre, Jesus. Santa Maria, Mãe de Deus, rogai por nós, pecadores, agora e na hora de nossa morte. Amém. Ave Maria, cheia de graça, o Senhor é convosco. Bendita sois vós entre as mulheres, e bendito é o fruto do vosso ventre, Jesus. Santa Maria, Mãe de Deus, rogai por nós, pecadores, agora e na hora de nossa morte. Amém. Ave Maria, cheia de graça, o Senhor é convosco. Bendita sois vós dentre as mulheres, e bendito é o fruto do vosso ventre, Jesus. Santa Maria, Mãe de Deus, rogai por nós, pecadores, agora e na hora de nossa morte. Amém. Ave Maria, cheia de graça, o Senhor é convosco. Bendita sois vós dentre as mulheres, e bendito é o fruto do vosso ventre, Jesus. Santa Maria, Mãe de Deus, rogai por nós, pecadores, agora e na hora de nossa morte. Amém. Glória ao Pai, ao Filho e ao Espírito Santo, como era no princípio, agora e sempre. Amém. Ó meu Jesus, perdoai-nos e livrai-nos do fogo do inferno. Levai as almas todas para o céu e socorrei principalmente aquelas que mais precisarem da vossa misericórdia. Sagrada Família, rogai por nós. Nossa Senhora Aparecida, rogai por nós. Enchei-vos do Espírito Santo de Deus.

Pai nosso que estais no céu, santificado seja o vosso nome. Venha a nós o vosso reino, seja feita a vossa vontade, assim na terra como no céu. O pão nosso de cada dia nos dai hoje, perdoai as nossas ofensas, assim como nós perdoamos a quem nos tem ofendido. E não nos deixeis cair em tentação, mas livrai-nos do mal. Amém. Ave Maria, cheia de graça, o Senhor é convosco. Bendita sois vós dentre as mulheres, e bendito é o fruto do vosso ventre, Jesus. Santa Maria, Mãe de Deus, rogai por nós, pecadores, agora e na hora de nossa morte. Amém. Ave Maria, cheia de graça, o Senhor é convosco. Bendita sois vós dentre as mulheres, e bendito é o fruto do vosso ventre, Jesus. Santa Maria, Mãe de Deus, rogai por nós, pecadores, agora e na hora de nossa morte. Amém. Ave Maria, cheia de graça, o Senhor é convosco. Bendita sois vós dentre as mulheres, e bendito é o fruto do vosso ventre, Jesus. Santa Maria, Mãe de Deus, rogai por nós, pecadores, agora e na hora de nossa morte. Amém. Ave Maria, cheia de graça, o Senhor é convosco. Bendita sois vós dentre as mulheres, e bendito é o fruto do vosso ventre, Jesus. Santa Maria, Mãe de Deus, rogai por nós, pecadores, agora e na hora de nossa morte. Amém. Ave Maria, cheia de graça, o Senhor é convosco. Bendita sois vós dentre as mulheres, e bendito é o fruto do vosso ventre, Jesus. Santa Maria, Mãe de Deus, rogai por nós, pecadores, agora e na hora de nossa morte. Amém. Ave Maria, cheia de graça, o Senhor é convosco. Bendita sois vós dentre as mulheres, e bendito é o fruto do vosso ventre, Jesus. Santa Maria, Mãe de Deus, rogai por nós, pecadores, agora e na hora de nossa morte. Amém. Ave Maria, cheia de graça, o Senhor é convosco. Bendita sois vós dentre as mulheres, e bendito é o fruto do vosso ventre, Jesus. Santa Maria, Mãe de Deus, rogai por nós, pecadores, agora e na hora de nossa morte. Amém. Ave Maria, cheia de graça, o Senhor é convosco. Bendita sois vós entre as mulheres, e bendito é o fruto do vosso ventre, Jesus. Santa Maria, Mãe de Deus, rogai por nós, pecadores, agora e na hora de nossa morte. Amém. Ave Maria, cheia de graça, o Senhor é convosco. Bendita sois vós dentre as mulheres, e bendito é o fruto do vosso ventre, Jesus. Santa Maria, Mãe de Deus, rogai por nós, pecadores, agora e na hora de nossa morte. Amém. Ave Maria, cheia de graça, o Senhor é convosco. Bendita sois vós dentre as mulheres, e bendito é o fruto do vosso ventre, Jesus. Santa Maria, Mãe de Deus, rogai por nós, pecadores, agora e na hora de nossa morte. Amém. Glória ao Pai, ao Filho e ao Espírito Santo, como era no princípio, agora e sempre. Amém. Ó meu Jesus, perdoai-nos e livrai-nos do fogo do inferno. Levai as almas todas para o céu e socorrei principalmente aquelas que mais precisarem da vossa misericórdia. Sagrada Família, rogai por nós. Nossa Senhora Aparecida, rogai por nós. Enchei-vos do Espírito Santo de Deus.

Pai nosso que estais no céu, santificado seja o vosso nome. Venha a nós o vosso reino, seja feita a vossa vontade, assim na terra como no céu. O pão nosso de cada dia nos dai hoje, perdoai as nossas ofensas, assim como nós perdoamos a quem nos tem ofendido. E não nos deixeis cair em tentação, mas livrai-nos do mal. Amém. Ave Maria, cheia de graça, o Senhor é convosco. Bendito sois vós dentre as mulheres, e bendito é o fruto do vosso ventre, Jesus. Santa Maria, Mãe de Deus, rogai por nós, pecadores, agora e na hora de nossa morte. Amém. Ave Maria, cheia de graça, o Senhor é convosco. Bendito sois vós dentre as mulheres, e bendito é o fruto do vosso ventre, Jesus. Santa Maria, Mãe de Deus, rogai por nós, pecadores, agora e na hora de nossa morte. Amém. Ave Maria, cheia de graça, o Senhor é convosco. Bendita sois vós dentre as mulheres, e bendito é o fruto do vosso ventre, Jesus. Santa Maria, Mãe de Deus, rogai por nós, pecadores, agora e na hora de nossa morte. Amém. Ave Maria, cheia de graça, o Senhor é convosco. Bendita sois vós dentre as mulheres, e bendito é o fruto do vosso ventre, Jesus. Santa Maria, Mãe de Deus, rogai por nós, pecadores, agora e na hora de nossa morte. Amém. Ave Maria, cheia de graça, o Senhor é convosco. Bendita sois vós dentre as mulheres, e bendito é o fruto do vosso ventre, Jesus. Santa Maria, Mãe de Deus, rogai por nós, pecadores, agora e na hora de nossa morte. Amém. Ave Maria, cheia de graça, o Senhor é convosco. Bendita sois vós dentre as mulheres, e bendito é o fruto do vosso ventre, Jesus. Santa Maria, Mãe de Deus, rogai por nós, pecadores, agora e na hora de nossa morte. Amém. Ave Maria, cheia de graça, o Senhor é convosco. Bendita sois vós dentre as mulheres, e bendito é o fruto do vosso ventre, Jesus. Santa Maria, Mãe de Deus, rogai por nós, pecadores, agora e na hora de nossa morte. Amém. Ave Maria, cheia de graça, o Senhor é convosco. Bendita sois vós entre as mulheres, e bendito é o fruto do vosso ventre, Jesus. Santa Maria, Mãe de Deus, rogai por nós, pecadores, agora e na hora de nossa morte. Amém. Ave Maria, cheia de graça, o Senhor é convosco. Bendita sois vós dentre as mulheres, e bendito é o fruto do vosso ventre, Jesus. Santa Maria, Mãe de Deus, rogai por nós, pecadores, agora e na hora de nossa morte. Amém. Ave Maria, cheia de graça, o Senhor é convosco. Bendita sois vós dentre as mulheres, e bendito é o fruto do vosso ventre, Jesus. Santa Maria, Mãe de Deus, rogai por nós, pecadores, agora e na hora de nossa morte. Amém. Glória ao Pai, ao Filho e ao Espírito Santo, como era no princípio, agora e sempre. Amém. Ó meu Jesus, perdoai-nos e livrai-nos do fogo do inferno. Levai as almas todas para o céu e socorrei principalmente aquelas que mais precisarem da vossa misericórdia. Sagrada Família, rogai por nós. Nossa Senhora Aparecida, rogai por nós. Enchei-vos do Espírito Santo de Deus.

Pai nosso que estais no céu, santificado seja o vosso nome. Venha a nós o vosso reino, seja feita a vossa vontade, assim na terra como no céu. O pão nosso de cada dia nos dai hoje, perdoai as nossas ofensas, assim como nós perdoamos a quem nos tem ofendido. E não nos deixeis cair em tentação, mas livrai-nos do mal. Amém. Ave Maria, cheia de graça, o Senhor é convosco. Bendita sois vós dentre as mulheres, e bendito é o fruto do vosso ventre, Jesus. Santa Maria, Mãe de Deus, rogai por nós, pecadores, agora e na hora de nossa morte. Amém. Ave Maria, cheia de graça, o Senhor é convosco. Bendita sois vós dentre as mulheres, e bendito é o fruto do vosso ventre, Jesus. Santa Maria, Mãe de Deus, rogai por nós, pecadores, agora e na hora de nossa morte. Amém. Ave Maria, cheia de graça, o Senhor é convosco. Bendita sois vós dentre as mulheres, e bendito é o fruto do vosso ventre, Jesus. Santa Maria, Mãe de Deus, rogai por nós, pecadores, agora e na hora de nossa morte. Amém. Ave Maria, cheia de graça, o Senhor é convosco. Bendita sois vós dentre as mulheres, e bendito é o fruto do vosso ventre, Jesus. Santa Maria, Mãe de Deus, rogai por nós, pecadores, agora e na hora de nossa morte. Amém. Ave Maria, cheia de graça, o Senhor é convosco. Bendita sois vós dentre as mulheres, e bendito é o fruto do vosso ventre, Jesus. Santa Maria, Mãe de Deus, rogai por nós, pecadores, agora e na hora de nossa morte. Amém. Ave Maria, cheia de graça, o Senhor é convosco. Bendita sois vós dentre as mulheres, e bendito é o fruto do vosso ventre, Jesus. Santa Maria, Mãe de Deus, rogai por nós, pecadores, agora e na hora de nossa morte. Amém. Ave Maria, cheia de graça, o Senhor é convosco. Bendita sois vós dentre as mulheres, e bendito é o fruto do vosso ventre, Jesus. Santa Maria, Mãe de Deus, rogai por nós, pecadores, agora e na hora de nossa morte. Amém. Ave Maria, cheia de graça, o Senhor é convosco. Bendita sois vós entre as mulheres, e bendito é o fruto do vosso ventre, Jesus. Santa Maria, Mãe de Deus, rogai por nós, pecadores, agora e na hora de nossa morte. Amém. Ave Maria, cheia de graça, o Senhor é convosco. Bendita sois vós dentre as mulheres, e bendito é o fruto do vosso ventre, Jesus. Santa Maria, Mãe de Deus, rogai por nós, pecadores, agora e na hora de nossa morte. Amém. Ave Maria, cheia de graça, o Senhor é convosco. Bendita sois vós dentre as mulheres, e bendito é o fruto do vosso ventre, Jesus. Santa Maria, Mãe de Deus, rogai por nós, pecadores, agora e na hora de nossa morte. Amém. Glória ao Pai, ao Filho e ao Espírito Santo, como era no princípio, agora e sempre. Amém. Ó meu Jesus, perdoai-nos e livrai-nos do fogo do inferno. Levai as almas todas para o céu e socorrei principalmente aquelas que mais precisarem da vossa misericórdia. Sagrada Família, rogai por nós. Nossa Senhora Aparecida, rogai por nós. Enchei-vos do Espírito Santo de Deus.

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Pai nosso que estais no céu, santificado seja o vosso nome. Venha a nós o vosso reino, seja feita a vossa vontade, assim na terra como no céu. O pão nosso de cada dia nos dai hoje, perdoai as nossas ofensas, assim como nós perdoamos a quem nos tem ofendido. E não nos deixeis cair em tentação, mas livrai-nos do mal. Amém. Ave Maria, cheia de graça, o Senhor é convosco. Bendita sois vós dentre as mulheres, e bendito é o fruto do vosso ventre, Jesus. Santa Maria, Mãe de Deus, rogai por nós, pecadores, agora e na hora de nossa morte. Amém. Ave Maria, cheia de graça, o Senhor é convosco. Bendita sois vós dentre as mulheres, e bendito é o fruto do vosso ventre, Jesus. Santa Maria, Mãe de Deus, rogai por nós, pecadores, agora e na hora de nossa morte. Amém. Ave Maria, cheia de graça, o Senhor é convosco. Bendita sois vós dentre as mulheres, e bendito é o fruto do vosso ventre, Jesus. Santa Maria, Mãe de Deus, rogai por nós, pecadores, agora e na hora de nossa morte. Amém. Ave Maria, cheia de graça, o Senhor é convosco. Bendita sois vós dentre as mulheres, e bendito é o fruto do vosso ventre, Jesus. Santa Maria, Mãe de Deus, rogai por nós, pecadores, agora e na hora de nossa morte. Amém. Ave Maria, cheia de graça, o Senhor é convosco. Bendita sois vós dentre as mulheres, e bendito é o fruto do vosso ventre, Jesus. Santa Maria, Mãe de Deus, rogai por nós, pecadores, agora e na hora de nossa morte. Amém. Ave Maria, cheia de graça, o Senhor é convosco. Bendita sois vós dentre as mulheres, e bendito é o fruto do vosso ventre, Jesus. Santa Maria, Mãe de Deus, rogai por nós, pecadores, agora e na hora de nossa morte. Amém. Ave Maria, cheia de graça, o Senhor é convosco. Bendita sois vós dentre as mulheres, e bendito é o fruto do vosso ventre, Jesus. Santa Maria, Mãe de Deus, rogai por nós, pecadores, agora e na hora de nossa morte. Amém. Ave Maria, cheia de graça, o Senhor é convosco. Bendita sois vós entre as mulheres, e bendito é o fruto do vosso ventre, Jesus. Santa Maria, Mãe de Deus, rogai por nós, pecadores, agora e na hora de nossa morte. Amém. Ave Maria, cheia de graça, o Senhor é convosco. Bendita sois vós dentre as mulheres, e bendito é o fruto do vosso ventre, Jesus. Santa Maria, Mãe de Deus, rogai por nós, pecadores, agora e na hora de nossa morte. Amém. Ave Maria, cheia de graça, o Senhor é convosco. Bendita sois vós dentre as mulheres, e bendito é o fruto do vosso ventre, Jesus. Santa Maria, Mãe de Deus, rogai por nós, pecadores, agora e na hora de nossa morte. Amém. Glória ao Pai, ao Filho e ao Espírito Santo, como era no princípio, agora e sempre. Amém. Ó meu Jesus, perdoai-nos e livrai-nos do fogo do inferno, levai as almas todas para o céu e socorrei principalmente aquelas que mais precisarem da vossa misericórdia. Sagrada Família, rogai por nós. Nossa Senhora Aparecida, rogai por nós. Enchei-vos do Espírito Santo de Deus.

Pai nosso que estais no céu, santificado seja o vosso nome. Venha a nós o vosso reino, seja feita a vossa vontade, assim na terra como no céu. O pão nosso de cada dia nos dai hoje, perdoai as nossas ofensas, assim como nós perdoamos a quem nos tem ofendido. E não nos deixeis cair em tentação, mas livrai-nos do mal. Amém. Ave Maria, cheia de graça, o Senhor é convosco. Bendita sois vós dentre as mulheres, e bendito é o fruto do vosso ventre, Jesus. Santa Maria, Mãe de Deus, rogai por nós, pecadores, agora e na hora de nossa morte. Amém. Ave Maria, cheia de graça, o Senhor é convosco. Bendita sois vós dentre as mulheres, e bendito é o fruto do vosso ventre, Jesus. Santa Maria, Mãe de Deus, rogai por nós, pecadores, agora e na hora de nossa morte. Amém. Ave Maria, cheia de graça, o Senhor é convosco. Bendita sois vós dentre as mulheres, e bendito é o fruto do vosso ventre, Jesus. Santa Maria, Mãe de Deus, rogai por nós, pecadores, agora e na hora de nossa morte. Amém. Ave Maria, cheia de graça, o Senhor é convosco. Bendita sois vós dentre as mulheres, e bendito é o fruto do vosso ventre, Jesus. Santa Maria, Mãe de Deus, rogai por nós, pecadores, agora e na hora de nossa morte. Amém. Ave Maria, cheia de graça, o Senhor é convosco. Bendita sois vós dentre as mulheres, e bendito é o fruto do vosso ventre, Jesus. Santa Maria, Mãe de Deus, rogai por nós, pecadores, agora e na hora de nossa morte. Amém. Ave Maria, cheia de graça, o Senhor é convosco. Bendita sois vós dentre as mulheres, e bendito é o fruto do vosso ventre, Jesus. Santa Maria, Mãe de Deus, rogai por nós, pecadores, agora e na hora de nossa morte. Amém. Ave Maria, cheia de graça, o Senhor é convosco. Bendita sois vós dentre as mulheres, e bendito é o fruto do vosso ventre, Jesus. Santa Maria, Mãe de Deus, rogai por nós, pecadores, agora e na hora de nossa morte. Amém. Ave Maria, cheia de graça, o Senhor é convosco. Bendita sois vós entre as mulheres, e bendito é o fruto do vosso ventre, Jesus. Santa Maria, Mãe de Deus, rogai por nós, pecadores, agora e na hora de nossa morte. Amém. Ave Maria, cheia de graça, o Senhor é convosco. Bendita sois vós dentre as mulheres, e bendito é o fruto do vosso ventre, Jesus. Santa Maria, Mãe de Deus, rogai por nós, pecadores, agora e na hora de nossa morte. Amém. Ave Maria, cheia de graça, o Senhor é convosco. Bendita sois vós dentre as mulheres, e bendito é o fruto do vosso ventre, Jesus. Santa Maria, Mãe de Deus, rogai por nós, pecadores, agora e na hora de nossa morte. Amém. Glória ao Pai, ao Filho e ao Espírito Santo, como era no princípio, agora e sempre. Amém. Ó meu Jesus, perdoai-nos e livrai-nos do fogo do inferno, levai as almas todas para o céu e socorrei principalmente aquelas que mais precisarem da vossa misericórdia. Sagrada Família, rogai por nós. Nossa Senhora Aparecida, rogai por nós. Enchei-vos do Espírito Santo de Deus.

Pai nosso que estais no céu, santificado seja o vosso nome. Venha a nós o vosso reino, seja feita a vossa vontade, assim na terra como no céu. O pão nosso de cada dia nos dai hoje, perdoai as nossas ofensas, assim como nós perdoamos a quem nos tem ofendido. E não nos deixeis cair em tentação, mas livrai-nos do mal. Amém. Ave Maria, cheia de graça, o Senhor é convosco. Bendita sois vós dentre as mulheres, e bendito é o fruto do vosso ventre, Jesus. Santa Maria, Mãe de Deus, rogai por nós, pecadores, agora e na hora de nossa morte. Amém. Ave Maria, cheia de graça, o Senhor é convosco. Bendita sois vós dentre as mulheres, e bendito é o fruto do vosso ventre, Jesus. Santa Maria, Mãe de Deus, rogai por nós, pecadores, agora e na hora de nossa morte. Amém. Ave Maria, cheia de graça, o Senhor é convosco. Bendita sois vós dentre as mulheres, e bendito é o fruto do vosso ventre, Jesus. Santa Maria, Mãe de Deus, rogai por nós, pecadores, agora e na hora de nossa morte. Amém. Ave Maria, cheia de graça, o Senhor é convosco. Bendita sois vós dentre as mulheres, e bendito é o fruto do vosso ventre, Jesus. Santa Maria, Mãe de Deus, rogai por nós, pecadores, agora e na hora de nossa morte. Amém. Ave Maria, cheia de graça, o Senhor é convosco. Bendita sois vós dentre as mulheres, e bendito é o fruto do vosso ventre, Jesus. Santa Maria, Mãe de Deus, rogai por nós, pecadores, agora e na hora de nossa morte. Amém. Ave Maria, cheia de graça, o Senhor é convosco. Bendita sois vós dentre as mulheres, e bendito é o fruto do vosso ventre, Jesus. Santa Maria, Mãe de Deus, rogai por nós, pecadores, agora e na hora de nossa morte. Amém. Ave Maria, cheia de graça, o Senhor é convosco. Bendita sois vós dentre as mulheres, e bendito é o fruto do vosso ventre, Jesus. Santa Maria, Mãe de Deus, rogai por nós, pecadores, agora e na hora de nossa morte. Amém. Ave Maria, cheia de graça, o Senhor é convosco. Bendita sois vós entre as mulheres, e bendito é o fruto do vosso ventre, Jesus. Santa Maria, Mãe de Deus, rogai por nós, pecadores, agora e na hora de nossa morte. Amém. Ave Maria, cheia de graça, o Senhor é convosco. Bendita sois vós dentre as mulheres, e bendito é o fruto do vosso ventre, Jesus. Santa Maria, Mãe de Deus, rogai por nós, pecadores, agora e na hora de nossa morte. Amém. Ave Maria, cheia de graça, o Senhor é convosco. Bendita sois vós dentre as mulheres, e bendito é o fruto do vosso ventre, Jesus. Santa Maria, Mãe de Deus, rogai por nós, pecadores, agora e na hora de nossa morte. Amém. Glória ao Pai, ao Filho e ao Espírito Santo, como era no princípio, agora e sempre. Amém. Ó meu Jesus, perdoai-nos e livrai-nos do fogo do inferno. Levai as almas todas para o céu e socorrei principalmente aquelas que mais precisarem da vossa misericórdia. Sagrada Família, rogai por nós. Nossa Senhora Aparecida, rogai por nós. Enchei-vos do Espírito Santo de Deus.

Pai nosso que estais no céu, santificado seja o vosso nome. Venha a nós o vosso reino, seja feita a vossa vontade, assim na terra como no céu. O pão nosso de cada dia nos dai hoje, perdoai as nossas ofensas, assim como nós perdoamos a quem nos tem ofendido. E não nos deixeis cair em tentação, mas livrai-nos do mal. Amém. Ave Maria, cheia de graça, o Senhor é convosco. Bendita sois vós dentre as mulheres, e bendito é o fruto do vosso ventre, Jesus. Santa Maria, Mãe de Deus, rogai por nós, pecadores, agora e na hora de nossa morte. Amém. Ave Maria, cheia de graça, o Senhor é convosco. Bendita sois vós dentre as mulheres, e bendito é o fruto do vosso ventre, Jesus. Santa Maria, Mãe de Deus, rogai por nós, pecadores, agora e na hora de nossa morte. Amém. Ave Maria, cheia de graça, o Senhor é convosco. Bendita sois vós dentre as mulheres, e bendito é o fruto do vosso ventre, Jesus. Santa Maria, Mãe de Deus, rogai por nós, pecadores, agora e na hora de nossa morte. Amém. Ave Maria, cheia de graça, o Senhor é convosco. Bendita sois vós dentre as mulheres, e bendito é o fruto do vosso ventre, Jesus. Santa Maria, Mãe de Deus, rogai por nós, pecadores, agora e na hora de nossa morte. Amém. Ave Maria, cheia de graça, o Senhor é convosco. Bendita sois vós dentre as mulheres, e bendito é o fruto do vosso ventre, Jesus. Santa Maria, Mãe de Deus, rogai por nós, pecadores, agora e na hora de nossa morte. Amém. Ave Maria, cheia de graça, o Senhor é convosco. Bendita sois vós dentre as mulheres, e bendito é o fruto do vosso ventre, Jesus. Santa Maria, Mãe de Deus, rogai por nós, pecadores, agora e na hora de nossa morte. Amém. Ave Maria, cheia de graça, o Senhor é convosco. Bendita sois vós dentre as mulheres, e bendito é o fruto do vosso ventre, Jesus. Santa Maria, Mãe de Deus, rogai por nós, pecadores, agora e na hora de nossa morte. Amém. Ave Maria, cheia de graça, o Senhor é convosco. Bendita sois vós entre as mulheres, e bendito é o fruto do vosso ventre, Jesus. Santa Maria, Mãe de Deus, rogai por nós, pecadores, agora e na hora de nossa morte. Amém. Ave Maria, cheia de graça, o Senhor é convosco. Bendita sois vós dentre as mulheres, e bendito é o fruto do vosso ventre, Jesus. Santa Maria, Mãe de Deus, rogai por nós, pecadores, agora e na hora de nossa morte. Amém. Ave Maria, cheia de graça, o Senhor é convosco. Bendita sois vós dentre as mulheres, e bendito é o fruto do vosso ventre, Jesus. Santa Maria, Mãe de Deus, rogai por nós, pecadores, agora e na hora de nossa morte. Amém. Glória ao Pai, ao Filho e ao Espírito Santo, como era no princípio, agora e sempre. Amém. Ó meu Jesus, perdoai-nos e livrai-nos do fogo do inferno, levai as almas todas para o céu e socorrei principalmente aquelas que mais precisarem da vossa misericórdia. Sagrada Família, rogai por nós. Nossa Senhora Aparecida, rogai por nós. Enchei-vos do Espírito Santo de Deus.

Pai nosso que estais no céu, santificado seja o vosso nome. Venha a nós o vosso reino, seja feita a vossa vontade, assim na terra como no céu. O pão nosso de cada dia nos dai hoje, perdoai as nossas ofensas, assim como nós perdoamos a quem nos tem ofendido. E não nos deixeis cair em tentação, mas livrai-nos do mal. Amém. Ave Maria, cheia de graça, o Senhor é convosco. Bendita sois vós dentre as mulheres, e bendito é o fruto do vosso ventre, Jesus. Santa Maria, Mãe de Deus, rogai por nós, pecadores, agora e na hora de nossa morte. Amém. Ave Maria, cheia de graça, o Senhor é convosco. Bendita sois vós dentre as mulheres, e bendito é o fruto do vosso ventre, Jesus. Santa Maria, Mãe de Deus, rogai por nós, pecadores, agora e na hora de nossa morte. Amém. Ave Maria, cheia de graça, o Senhor é convosco. Bendita sois vós dentre as mulheres, e bendito é o fruto do vosso ventre, Jesus. Santa Maria, Mãe de Deus, rogai por nós, pecadores, agora e na hora de nossa morte. Amém. Ave Maria, cheia de graça, o Senhor é convosco. Bendita sois vós dentre as mulheres, e bendito é o fruto do vosso ventre, Jesus. Santa Maria, Mãe de Deus, rogai por nós, pecadores, agora e na hora de nossa morte. Amém. Ave Maria, cheia de graça, o Senhor é convosco. Bendita sois vós dentre as mulheres, e bendito é o fruto do vosso ventre, Jesus. Santa Maria, Mãe de Deus, rogai por nós, pecadores, agora e na hora de nossa morte. Amém. Ave Maria, cheia de graça, o Senhor é convosco. Bendita sois vós dentre as mulheres, e bendito é o fruto do vosso ventre, Jesus. Santa Maria, Mãe de Deus, rogai por nós, pecadores, agora e na hora de nossa morte. Amém. Ave Maria, cheia de graça, o Senhor é convosco. Bendita sois vós dentre as mulheres, e bendito é o fruto do vosso ventre, Jesus. Santa Maria, Mãe de Deus, rogai por nós, pecadores, agora e na hora de nossa morte. Amém. Ave Maria, cheia de graça, o Senhor é convosco. Bendita sois vós entre as mulheres, e bendito é o fruto do vosso ventre, Jesus. Santa Maria, Mãe de Deus, rogai por nós, pecadores, agora e na hora de nossa morte. Amém. Ave Maria, cheia de graça, o Senhor é convosco. Bendita sois vós dentre as mulheres, e bendito é o fruto do vosso ventre, Jesus. Santa Maria, Mãe de Deus, rogai por nós, pecadores, agora e na hora de nossa morte. Amém. Ave Maria, cheia de graça, o Senhor é convosco. Bendita sois vós dentre as mulheres, e bendito é o fruto do vosso ventre, Jesus. Santa Maria, Mãe de Deus, rogai por nós, pecadores, agora e na hora de nossa morte. Amém. Glória ao Pai, ao Filho e ao Espírito Santo, como era no princípio, agora e sempre. Amém. Ó meu Jesus, perdoai-nos e livrai-nos do fogo do inferno. Levai as almas todas para o céu e socorrei principalmente aquelas que mais precisarem da vossa misericórdia. Sagrada Família, rogai por nós. Nossa Senhora Aparecida, rogai por nós. Enchei-vos do Espírito Santo de Deus.

mistérios gloriosos ou da glória. A glória de cumprir integralmente o propósito de Deus. Esses mistérios contemplam a glorificação, a vida eterna de Jesus e de Maria no reino de Deus.

Pai nosso que estais no céu, santificado seja o vosso nome. Venha a nós o vosso reino, seja feita a vossa vontade, assim na terra como no céu. O pão nosso de cada dia nos dai hoje, perdoai as nossas ofensas, assim como nós perdoamos a quem nos tem ofendido. E não nos deixeis cair em tentação, mas livrai-nos do mal. Amém. Ave Maria, cheia de graça, o Senhor é convosco. Bendita sois vós dentre as mulheres, e bendito é o fruto do vosso ventre, Jesus. Santa Maria, Mãe de Deus, rogai por nós, pecadores, agora e na hora de nossa morte. Amém. Ave Maria, cheia de graça, o Senhor é convosco. Bendita sois vós dentre as mulheres, e bendito é o fruto do vosso ventre, Jesus. Santa Maria, Mãe de Deus, rogai por nós, pecadores, agora e na hora de nossa morte. Amém. Ave Maria, cheia de graça, o Senhor é convosco. Bendita sois vós dentre as mulheres, e bendito é o fruto do vosso ventre, Jesus. Santa Maria, Mãe de Deus, rogai por nós, pecadores, agora e na hora de nossa morte. Amém. Ave Maria, cheia de graça, o Senhor é convosco. Bendita sois vós dentre as mulheres, e bendito é o fruto do vosso ventre, Jesus. Santa Maria, Mãe de Deus, rogai por nós, pecadores, agora e na hora de nossa morte. Amém. Ave Maria, cheia de graça, o Senhor é convosco. Bendita sois vós dentre as mulheres, e bendito é o fruto do vosso ventre, Jesus. Santa Maria, Mãe de Deus, rogai por nós, pecadores, agora e na hora de nossa morte. Amém. Ave Maria, cheia de graça, o Senhor é convosco. Bendita sois vós dentre as mulheres, e bendito é o fruto do vosso ventre, Jesus. Santa Maria, Mãe de Deus, rogai por nós, pecadores, agora e na hora de nossa morte. Amém. Ave Maria, cheia de graça, o Senhor é convosco. Bendita sois vós dentre as mulheres, e bendito é o fruto do vosso ventre, Jesus. Santa Maria, Mãe de Deus, rogai por nós, pecadores, agora e na hora de nossa morte. Amém. Ave Maria, cheia de graça, o Senhor é convosco. Bendita sois vós entre as mulheres, e bendito é o fruto do vosso ventre, Jesus. Santa Maria, Mãe de Deus, rogai por nós, pecadores, agora e na hora de nossa morte. Amém. Ave Maria, cheia de graça, o Senhor é convosco. Bendita sois vós dentre as mulheres, e bendito é o fruto do vosso ventre, Jesus. Santa Maria, Mãe de Deus, rogai por nós, pecadores, agora e na hora de nossa morte. Amém. Ave Maria, cheia de graça, o Senhor é convosco. Bendita sois vós dentre as mulheres, e bendito é o fruto do vosso ventre, Jesus. Santa Maria, Mãe de Deus, rogai

Pai nosso que estais no céu, santificado seja o vosso nome. Venha a nós o vosso reino, seja feita a vossa vontade, assim na terra como no céu. O pão nosso de cada dia nos dai hoje, perdoai as nossas ofensas, assim como nós perdoamos a quem nos tem ofendido. E não nos deixeis cair em tentação, mas livrai-nos do mal. Amém. Ave Maria, cheia de graça, o Senhor é convosco. Bendita sois vós dentre as mulheres, e bendito é o fruto do vosso ventre, Jesus. Santa Maria, Mãe de Deus, rogai por nós, pecadores, agora e na hora de nossa morte. Amém. Ave Maria, cheia de graça, o Senhor é convosco. Bendita sois vós dentre as mulheres, e bendito é o fruto do vosso ventre, Jesus. Santa Maria, Mãe de Deus, rogai por nós, pecadores, agora e na hora de nossa morte. Amém. Ave Maria, cheia de graça, o Senhor é convosco. Bendita sois vós dentre as mulheres, e bendito é o fruto do vosso ventre, Jesus. Santa Maria, Mãe de Deus, rogai por nós, pecadores, agora e na hora de nossa morte. Amém. Ave Maria, cheia de graça, o Senhor é convosco. Bendita sois vós dentre as mulheres, e bendito é o fruto do vosso ventre, Jesus. Santa Maria, Mãe de Deus, rogai por nós, pecadores, agora e na hora de nossa morte. Amém. Ave Maria, cheia de graça, o Senhor é convosco. Bendita sois vós dentre as mulheres, e bendito é o fruto do vosso ventre, Jesus. Santa Maria, Mãe de Deus, rogai por nós, pecadores, agora e na hora de nossa morte. Amém. Ave Maria, cheia de graça, o Senhor é convosco. Bendita sois vós dentre as mulheres, e bendito é o fruto do vosso ventre, Jesus. Santa Maria, Mãe de Deus, rogai por nós, pecadores, agora e na hora de nossa morte. Amém. Ave Maria, cheia de graça, o Senhor é convosco. Bendita sois vós dentre as mulheres, e bendito é o fruto do vosso ventre, Jesus. Santa Maria, Mãe de Deus, rogai por nós, pecadores, agora e na hora de nossa morte. Amém. Ave Maria, cheia de graça, o Senhor é convosco. Bendita sois vós entre as mulheres, e bendito é o fruto do vosso ventre, Jesus. Santa Maria, Mãe de Deus, rogai por nós, pecadores, agora e na hora de nossa morte. Amém. Ave Maria, cheia de graça, o Senhor é convosco. Bendita sois vós dentre as mulheres, e bendito é o fruto do vosso ventre, Jesus. Santa Maria, Mãe de Deus, rogai por nós, pecadores, agora e na hora de nossa morte. Amém. Ave Maria, cheia de graça, o Senhor é convosco. Bendita sois vós dentre as mulheres, e bendito é o fruto do vosso ventre, Jesus. Santa Maria, Mãe de Deus, rogai por nós, pecadores, agora e na hora de nossa morte. Amém. Glória ao Pai, ao Filho e ao Espírito Santo, como era no princípio, agora e sempre. Amém. Ó meu Jesus, perdoai-nos e livrai-nos do fogo do inferno. Levai as almas todas para o céu e socorrei principalmente aquelas que mais precisarem da vossa misericórdia. Sagrada Família, rogai por nós. Nossa Senhora Aparecida, rogai por nós. Enchei-vos do Espírito Santo.

Pai nosso que estais no céu, santificado seja o vosso nome. Venha a nós o vosso reino, seja feita a vossa vontade, assim na terra como no céu. O pão nosso de cada dia nos dai hoje, perdoai as nossas ofensas, assim como nós perdoamos a quem nos tem ofendido. E não nos deixeis cair em tentação, mas livrai-nos do mal. Amém. Ave Maria, cheia de graça, o Senhor é convosco. Bendita sois vós dentre as mulheres, e bendito é o fruto do vosso ventre, Jesus. Santa Maria, Mãe de Deus, rogai por nós, pecadores, agora e na hora de nossa morte. Amém. Ave Maria, cheia de graça, o Senhor é convosco. Bendita sois vós dentre as mulheres, e bendito é o fruto do vosso ventre, Jesus. Santa Maria, Mãe de Deus, rogai por nós, pecadores, agora e na hora de nossa morte. Amém. Ave Maria, cheia de graça, o Senhor é convosco. Bendita sois vós dentre as mulheres, e bendito é o fruto do vosso ventre, Jesus. Santa Maria, Mãe de Deus, rogai por nós, pecadores, agora e na hora de nossa morte. Amém. Ave Maria, cheia de graça, o Senhor é convosco. Bendita sois vós dentre as mulheres, e bendito é o fruto do vosso ventre, Jesus. Santa Maria, Mãe de Deus, rogai por nós, pecadores, agora e na hora de nossa morte. Amém. Ave Maria, cheia de graça, o Senhor é convosco. Bendita sois vós dentre as mulheres, e bendito é o fruto do vosso ventre, Jesus. Santa Maria, Mãe de Deus, rogai por nós, pecadores, agora e na hora de nossa morte. Amém. Ave Maria, cheia de graça, o Senhor é convosco. Bendita sois vós dentre as mulheres, e bendito é o fruto do vosso ventre, Jesus. Santa Maria, Mãe de Deus, rogai por nós, pecadores, agora e na hora de nossa morte. Amém. Ave Maria, cheia de graça, o Senhor é convosco. Bendita sois vós dentre as mulheres, e bendito é o fruto do vosso ventre, Jesus. Santa Maria, Mãe de Deus, rogai por nós, pecadores, agora e na hora de nossa morte. Amém. Ave Maria, cheia de graça, o Senhor é convosco. Bendita sois vós entre as mulheres, e bendito é o fruto do vosso ventre, Jesus. Santa Maria, Mãe de Deus, rogai por nós, pecadores, agora e na hora de nossa morte. Amém. Ave Maria, cheia de graça, o Senhor é convosco. Bendita sois vós dentre as mulheres, e bendito é o fruto do vosso ventre, Jesus. Santa Maria, Mãe de Deus, rogai por nós, pecadores, agora e na hora de nossa morte. Amém. Ave Maria, cheia de graça, o Senhor é convosco. Bendita sois vós dentre as mulheres, e bendito é o fruto do vosso ventre, Jesus. Santa Maria, Mãe de Deus, rogai por nós, pecadores, agora e na hora de nossa morte. Amém. Glória ao Pai, ao Filho e ao Espírito Santo, como era no princípio, agora e sempre. Amém. Ó meu Jesus, perdoai-nos e livrai-nos do fogo do inferno. Levai as almas todas para o céu e socorrei principalmente aquelas que mais precisarem da vossa misericórdia. Sagrada Família, rogai por nós. Nossa Senhora Aparecida, rogai por nós. Enchei-vos do Espírito Santo de Deus.

Pai nosso que estais no céu, santificado seja o vosso nome. Venha a nós o vosso reino, seja feita a vossa vontade, assim na terra como no céu. O pão nosso de cada dia nos dai hoje, perdoai as nossas ofensas, assim como nós perdoamos a quem nos tem ofendido. E não nos deixeis cair em tentação, mas livrai-nos do mal. Amém. Ave Maria, cheia de graça, o Senhor é convosco. Bendita sois vós dentre as mulheres, e bendito é o fruto do vosso ventre, Jesus. Santa Maria, Mãe de Deus, rogai por nós, pecadores, agora e na hora de nossa morte. Amém. Ave Maria, cheia de graça, o Senhor é convosco. Bendita sois vós dentre as mulheres, e bendito é o fruto do vosso ventre, Jesus. Santa Maria, Mãe de Deus, rogai por nós, pecadores, agora e na hora de nossa morte. Amém. Ave Maria, cheia de graça, o Senhor é convosco. Bendita sois vós dentre as mulheres, e bendito é o fruto do vosso ventre, Jesus. Santa Maria, Mãe de Deus, rogai por nós, pecadores, agora e na hora de nossa morte. Amém. Ave Maria, cheia de graça, o Senhor é convosco. Bendita sois vós dentre as mulheres, e bendito é o fruto do vosso ventre, Jesus. Santa Maria, Mãe de Deus, rogai por nós, pecadores, agora e na hora de nossa morte. Amém. Ave Maria, cheia de graça, o Senhor é convosco. Bendita sois vós dentre as mulheres, e bendito é o fruto do vosso ventre, Jesus. Santa Maria, Mãe de Deus, rogai por nós, pecadores, agora e na hora de nossa morte. Amém. Ave Maria, cheia de graça, o Senhor é convosco. Bendita sois vós dentre as mulheres, e bendito é o fruto do vosso ventre, Jesus. Santa Maria, Mãe de Deus, rogai por nós, pecadores, agora e na hora de nossa morte. Amém. Ave Maria, cheia de graça, o Senhor é convosco. Bendita sois vós dentre as mulheres, e bendito é o fruto do vosso ventre, Jesus. Santa Maria, Mãe de Deus, rogai por nós, pecadores, agora e na hora de nossa morte. Amém. Ave Maria, cheia de graça, o Senhor é convosco. Bendita sois vós entre as mulheres, e bendito é o fruto do vosso ventre, Jesus. Santa Maria, Mãe de Deus, rogai por nós, pecadores, agora e na hora de nossa morte. Amém. Ave Maria, cheia de graça, o Senhor é convosco. Bendita sois vós dentre as mulheres, e bendito é o fruto do vosso ventre, Jesus. Santa Maria, Mãe de Deus, rogai por nós, pecadores, agora e na hora de nossa morte. Amém. Ave Maria, cheia de graça, o Senhor é convosco. Bendita sois vós dentre as mulheres, e bendito é o fruto do vosso ventre, Jesus. Santa Maria, Mãe de Deus, rogai por nós, pecadores, agora e na hora de nossa morte. Amém. Glória ao Pai, ao Filho e ao Espírito Santo, como era no princípio, agora e sempre. Amém. Ó meu Jesus, perdoai-nos e livrai-nos do fogo do inferno. Levai as almas todas para o céu e socorrei principalmente aquelas que mais precisarem da vossa misericórdia. Sagrada Família, rogai por nós. Nossa Senhora Aparecida, rogai por nós. Enchei-vos do Espírito Santo de Deus.

Pai nosso que estais no céu, santificado seja o vosso nome. Venha a nós o vosso reino, seja feita a vossa vontade, assim na terra como no céu. O pão nosso de cada dia nos dai hoje, perdoai as nossas ofensas, assim como nós perdoamos a quem nos tem ofendido. E não nos deixeis cair em tentação, mas livrai-nos do mal. Amém. Ave Maria, cheia de graça, o Senhor é convosco. Bendita sois vós dentre as mulheres, e bendito é o fruto do vosso ventre, Jesus. Santa Maria, Mãe de Deus, rogai por nós, pecadores, agora e na hora de nossa morte. Amém. Ave Maria, cheia de graça, o Senhor é convosco. Bendita sois vós dentre as mulheres, e bendito é o fruto do vosso ventre, Jesus. Santa Maria, Mãe de Deus, rogai por nós, pecadores, agora e na hora de nossa morte. Amém. Ave Maria, cheia de graça, o Senhor é convosco. Bendita sois vós dentre as mulheres, e bendito é o fruto do vosso ventre, Jesus. Santa Maria, Mãe de Deus, rogai por nós, pecadores, agora e na hora de nossa morte. Amém. Ave Maria, cheia de graça, o Senhor é convosco. Bendita sois vós dentre as mulheres, e bendito é o fruto do vosso ventre, Jesus. Santa Maria, Mãe de Deus, rogai por nós, pecadores, agora e na hora de nossa morte. Amém. Ave Maria, cheia de graça, o Senhor é convosco. Bendita sois vós dentre as mulheres, e bendito é o fruto do vosso ventre, Jesus. Santa Maria, Mãe de Deus, rogai por nós, pecadores, agora e na hora de nossa morte. Amém. Ave Maria, cheia de graça, o Senhor é convosco. Bendita sois vós dentre as mulheres, e bendito é o fruto do vosso ventre, Jesus. Santa Maria, Mãe de Deus, rogai por nós, pecadores, agora e na hora de nossa morte. Amém. Ave Maria, cheia de graça, o Senhor é convosco. Bendita sois vós dentre as mulheres, e bendito é o fruto do vosso ventre, Jesus. Santa Maria, Mãe de Deus, rogai por nós, pecadores, agora e na hora de nossa morte. Amém. Ave Maria, cheia de graça, o Senhor é convosco. Bendita sois vós entre as mulheres, e bendito é o fruto do vosso ventre, Jesus. Santa Maria, Mãe de Deus, rogai por nós, pecadores, agora e na hora de nossa morte. Amém. Ave Maria, cheia de graça, o Senhor é convosco. Bendita sois vós dentre as mulheres, e bendito é o fruto do vosso ventre, Jesus. Santa Maria, Mãe de Deus, rogai por nós, pecadores, agora e na hora de nossa morte. Amém. Ave Maria, cheia de graça, o Senhor é convosco. Bendita sois vós dentre as mulheres, e bendito é o fruto do vosso ventre, Jesus. Santa Maria, Mãe de Deus, rogai por nós, pecadores, agora e na hora de nossa morte. Amém. Glória ao Pai, ao Filho e ao Espírito Santo, como era no princípio, agora e sempre. Amém. Ó meu Jesus, perdoai-nos e livrai-nos do fogo do inferno. Levai as almas todas para o céu e socorrei principalmente aquelas que mais precisarem da vossa misericórdia. Sagrada Família, rogai por nós. Nossa Senhora Aparecida, rogai por nós. Enchei-vos do Espírito Santo de Deus.

0: Vamos agora louvar a nossa mãe. Infinitas graças vos damos, soberana rainha, pelos benefícios que todos os dias recebemos de vossas mãos liberais. Dignai-vos agora e para sempre tomarmos debaixo de vosso poderoso amparo. Para mais vos obrigar, vos saudamos com uma salve, rainha.
1: Salve, rainha.
2: Salve, Rainha, Mãe de Misericórdia, vida, doçura, esperança nossa, salve. A vós bradamos, degredados filhos de Eva, a vós suspiramos, gemendo e chorando neste vale de lágrimas. Eia, pois, advogada nossa, esses vossos olhos misericordiosa nós volvei. E depois desse desterro mostrai-nos Jesus, bendito é o fruto do vosso ventre. Ó clemente, ó piedosa, ó doce sempre Virgem Maria, rogai por nós, Santa Mãe de Deus, para que sejamos dignos das promessas de Cristo.

0: Meu amigo, minha amiga, estamos chegando ao final do nosso Santo Rosário. Deus abençoe a sua vida, a sua família. Que por intercessão de Nossa Senhora, possa o Deus da vida te abençoar. Em nome do Pai, do Filho e do Espírito Santo. Amém.
1: Como foi bom, meu amigo, como foi bom, minha amiga, rezar com você nessa madrugada. Fizemos aí esse caminho de oração juntinho com a Mãezinha do Céu e seu Filho Jesus. Passamos aí pelos principais mistérios da vida de Jesus e Maria. É isso aí, meu amigo e minha amiga. Desejo a você um dia abençoado na graça de Deus. Que Nossa Senhora e seu Filho Jesus possa continuar iluminando a sua vida. E vamos se manter fiel, hein? Vamos se manter fiéis aí à madrugada de oração com Altair Show, Santo Rosário, todos os dias. Eu e a turma da alegria aqui, como você ouviu, tá bom? Reze, reze o Santo Rosário todos os dias. Tem essa devoção especial, nossa Mãezinha do Céu. Um bom dia pra você, meu.

0: Bom dia! 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
2: 5 horas e 54 minutos.

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3: 5 horas e 59 minutos.
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Você vive recebendo de Deus os favores. Desde o sol e a chuva, a brisa e o vento, o orvalho e a flor, o calor e o frio, a luz e o som, a semente e o alimento, o dia e a noite, o trabalho e o repouso, o barulho e o silêncio, a fé e a esperança, o amor e a caridade, o tempo e a eternidade. Você recebe o tempo de sofrer e o tempo de sorrir. Você recebe a vida em cada manhã que desperta. Você vive recebendo. Quando foi que você se viu agradecendo?

Maria, cheia de graça, o Senhor é convosco. Bendita sois vós entre as mulheres, e bendito é o fruto

Bom dia, amados irmãos e irmãs, neste domingo, dia do Senhor. Que a paz do Senhor esteja com você e hoje nós começamos todas as manhãs, fechando esse mês de junho, Sagrado Coração de Jesus. Exatamente isto. Então vamos juntos, lembrando, hoje é dia de ir na missa, hein? Não esqueça, é um mandamento da lei da igreja e mandamento da lei de Deus. Em nome do Pai, do Filho e do Espírito Santo. Amém. Ó meu Jesus, no seu sagrado coração, eu confio as minhas intenções no despertar deste dia. Sagrado Coração de Jesus, fonte de todas as graças e merecimentos, onde procurarei tesouro que contém todas as riquezas de vossa clemência e bondade? Onde baterei, a não ser na porta do vosso coração? Ó Sagrado Coração de Jesus, nesta manhã, venho pedir consolação quando na aflição, proteção quando perseguido. Venho pedir, ó Sagrado Coração de Jesus, nesta manhã, força quando oprimido de tristeza. No teu coração, Jesus, encontro luz quando estou envolvido em trevas de dúvida e incredulidade. No despertar deste dia, Sagrado Coração de Jesus, eu venho reafirmar a minha confiança em vós. Doce Coração de Jesus, sede o meu amor. Doce Coração de Maria, sede a minha salvação. Sagrado Coração de Jesus, me proteja em todos os caminhos e decisões a serem tomadas hoje, mas não permita, ó meu Jesus, que decisões tomadas me afaste do teu coração. Ao contrário, infunda-me vosso Espírito Santo, para que os sentimentos cultivados em mim sejam sentimentos de amor, justiça e ternura, que eu possa, ó Sagrado Coração de Jesus, ter o meu coração semelhante ao vosso. E se preciso for, ó Sagrado Coração de Jesus, arranque este coração de pedra e coloque um coração capaz de amar. Sagrado Coração de Jesus, eu consagro este dia a vós. Amém. Pai nosso que estais no céu, santificado seja o vosso nome. Venha a nós o vosso reino, seja feita a vossa vontade, assim na terra como no céu. O pão nosso de cada dia nos dai hoje. Perdoai-nos nas nossas ofensas, assim como nós perdoamos a quem nos tem ofendido. E não nos deixeis cair em tentação, mas livrai-nos do mal. Amém. Um bom dia no coração de Jesus.

0: queridos filhos e filhas, na hora da misericórdia, nesse domingo, eu começo essa segunda parte com essa música linda, O Milagre no Caixa 7, que faz parte do Faça-me Crer. Vai, sacristão, solta um pouquinho. Uma música que eu gravei pensando em todas as mulheres de fé. Não que os homens não tenham, mas as mulheres são mais fervorosas. A faixa 7 do Milagre no Caixa 7. Faça-me crer.
1: Leite e o pão. E foi naquele momento, em meio à sua oração.
0: Filhos e filhas, escute esse testemunho de fé. Escute lá.
2: A benção, padre. Padre, tinha muito tempo que eu não ia à missa. Sempre escuto no rádio, né, as novenas. Mas eu não estava indo na igreja, porque eu dei uma depressão muito forte e eu não queria ver as pessoas. Passei anos sem ir. E sábado, Deus tocou no meu coração que eu tinha que ir.
0: Que bom.
2: E eu fui. Foi uma benção, padre. Uma benção.
0: Que bom.
2: Eu cheguei em casa renovada. Parece que o peso que eu estava guardando nos meus ombros se tornou mais leve.
0: Louvado hoje, seja Deus.
2: Eu estou muito agradecida por você dar força para a gente e ficar insistindo que a gente tem que ir na igreja. Tem mesmo. Hoje eu sei. O peso que eu estava sentindo é de não visitar a casa de Deus.
0: Olha, que lindo, gente. Louvado seja Deus, filha. E já que você teve essa experiência num sábado, que, só para entendermos, a missa, depois das 3 horas da tarde no sábado, vale para o domingo. Então, se você tem dificuldade no domingo, pode ir no sábado à noite. Tem o valor de domingo. Já que você, filha de Deus, de algum lugar do Brasil fez essa experiência, continue a ir à missa. Capriche. E digo isso de modo geral, não para ser um peso nas costas, mas para ser um alerta de um grande remédio que nós temos e não nos valemos dele, a Eucaristia. Como é importante a Eucaristia em nossa vida. Mas, padre, eu não posso comungar por alguma razão. Não pode, não é que não quer, não pode. Mesmo assim, a missa tem grande valor, grande valia. Participe, porque mesmo não podendo comungar, seja por um motivo ou outro, você tem a presença real de Jesus na Assembleia e a presença de Jesus na Palavra. Então, traz um grande benefício. Acredite, quando você se programar, o inimigo vai fazer de tudo para te atrapalhar. É um telefonema, uma visita que chega, é um pneu que fura, é um marido que não quer ir, o filho que não... Mas olha, seja mais forte que a tentação. Participe da missa, vença os obstáculos. Católico com missa dominical, primeiro dia da semana, uma pequena Páscoa. Bíblia aberta, cartilha de oração.

Mateus 10, 24, 33. O Senhor esteja convosco. Ele está no meio de nós. Proclamação do Evangelho de Jesus Cristo segundo Mateus. Glória a vós, Senhor. O discípulo não está acima do mestre, nem o servo acima do seu senhor. Para o discípulo basta ser como seu mestre, e para o servo ser como seu senhor. Se o dono da casa chamaram de Beelzebu, quanto mais ao pessoal da casa, não tenhais medo deles. Não há nada de oculto que não venha a ser revelado, e nada de escondido que não venha a ser conhecido. O que vos digo na escuridão, dizei-o à luz do dia. O que escutais ao pé do ouvido, proclamai sobre os telhados. Não tenhais medo daqueles que matam o corpo, mas são incapazes de matar a alma. Pelo contrário, temei aquele que pode destruir a alma e o corpo no inferno. Não se vendem dois pardais por uma moedinha? No entanto, nenhum deles cai no chão sem o consentimento do vosso Pai. Quanto a vós, até os cabelos da cabeça estão todos contados. Não tenhais medo. Vós valeis mais do que muitos pardais. Todo aquele, pois, que se declarar por mim diante dos homens, também eu me declararei por ele diante do Pai que está nos céus. Aquele, porém, que me renegar diante dos homens, também eu o renegarei diante do Pai que está nos céus. Palavra da salvação, glória a vós, Senhor. O tema de hoje fala sobre mestre e discípulo. Jesus tem um olhar, o ideal do discípulo é ser como mestre. É o mestre que o discípulo deve se espelhar. Se consideramos as instruções de Jesus, na verdade é um projeto de vida. Abrir mão de qualquer desejo de recompensa e viver na gratuidade e na pobreza. Todo discípulo de Jesus deve estar preparado para rejeição, perseguição e martírio. Sem preocupação. Por quê? Porque Jesus prometeu a proteção do Espírito do Pai. Senhor, dai-nos esta conformidade com Jesus. Que possamos partilhar a missão com o Mestre. Senhor, queremos ser discípulos do Mestre. Filhos e filhas, vamos voltar um pouquinho à nossa raiz, à nossa família, utopia, sinais do sagrado.

0: No fim da tarde.
1: No fim da tarde.
0: No fim de semana, quem dera. Se a família se ajuntava. Se a família possa, de fato, dialogar. Parece pouco, né? Mas é um desafio.
2: Minha escola e nem dinheiro. Todo dia, o ano inteiro, trabalhavam sem parar.
0: Faltava tudo. Mas a gente nem ligava. Sabe por quê? O importante não faltava. E o importante é o quê? Sorriso e amor no olhar.

Senhor Deus. Dai a graça de que as famílias possam ter dias de paz, horas de lazer, de amor, de diálogo. Abençoai a água, a roupa dos enfermos, as fotos de família. Em nome do Pai, do Filho e do Espírito Santo. Amém.

0: E chegou a hora de rezarmos o terceiro dia da novena perpétua de Jesus das Santas Chagas. E eu convido você a mandar as suas intenções, 41-3221-6060. Rezemos. Por suas santas chagas, suas chagas gloriosas, o Cristo Senhor me proteja e me guarde. Senhor Jesus, foste levado na cruz, para que por vossas santas chagas sejam curadas as de nossas almas. Eu vos louvo e agradeço pelo vosso ato redentor. Carregaste em vosso próprio corpo os meus pecados e de toda a humanidade. Nas vossas santas chagas coloco as minhas intenções, minhas preocupações, ansiedades e angústias, minhas enfermidades físicas e psíquicas, meus sofrimentos, dores, alegrias e necessidades. Em vossas santas chagas, Senhor, coloco minha família. Envolvei, Senhor, a mim e meus familiares, protegendo-nos do mal. Senhor, ao mostrar vossas santas chagas gloriosas a Tomé e o mandando tocar em vosso lado aberto, curaste da incredulidade. Eu vos peço, Senhor, permita-me refugiar em vossas santas chagas e, por mérito desses sinais de vosso amor, curai a minha falta de fé. Ó Jesus, pelos méritos de vossa paixão, morte e ressurreição, dai-me a graça de viver os frutos da nossa redenção. Filhos e filhas, chegou a hora do testemunho. E como é importante você escutar esse testemunho, ver esse testemunho, porque você pode dentro do seu coração ter a certeza: a minha hora vai chegar. Acompanhe.
1: Eu tive o diagnóstico do câncer de mama. E tive que tirar toda a mama, fazer mastectomia e comecei quimioterapia lá em Cascavel. Aí eu ficava ouvindo o padre Reginaldo, porque o tratamento é doloroso e eu achei que eu ia morrer na época, né? Fiz 16 sessões de quimio e 33 de radioterapia. E ano passado eu recebi alta, né? Porque depois de 10 anos eles dão alta, né? E tinha que tomar remédio durante 5 anos. Mas meu organismo não tem receptor para esse tipo de medicamento. Então eu tive que ficar mais 5 anos fazendo exame preventivo ainda, né? Mas graças a Deus recebi a alta, né? E estou curada. Graças a Deus. Graças alcançada, graça testemunhada. Toca o sino, sacristão.
0: E acompanhe também esta matéria sobre o que é a obra evangelizar é preciso. 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
0: 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Que a vossa divina bênção os acompanhe. Que o Espírito Santo ilumine os seus pensamentos e que seu poder haja por eles em toda parte. Tudo que se encontra nesta casa, os que nela entram, os que dela saem, que Jesus, nas suas santas chagas, nos abençoe e vos preserve do mal, para que nenhuma desgraça se aproxime de vós. O Senhor vos abençoe e vos guarde, que Ele faça seu rosto brilhar sobre vós, que Ele se compadeça de vós e vos dê a paz. Em nome do Pai, do Filho e do Espírito Santo. Amém.

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Gente, eu vou dizer uma coisa para você. Jesus é a nossa verdadeira luz. Não adianta você querer procurar outras luzes por aí, que você só vai encontrar lamparina que não ilumina nada. Essas lamparinas bem vagabundas, tá bem? Porque tem gente, tem pessoas que se acham luzes. Ou então tem até fatos, acontecimentos.

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3: Uma mãe e sua filha estavam caminhando pela praia. Um certo ponto, a menina disse: como se faz para manter um amor? A mãe olhou para a filha e respondeu: pega num pouco de areia e fecha a mão com força. A menina assim fez e reparou que quanto mais forte ela apertava a areia com a mão, com mais velocidade a areia se escapava. Mamãe, mas assim a areia toda cai? Eu sei. Agora abre completamente a mão. A menina assim fez, mas veio um vento forte e levou consigo a areia que restava na sua mão. Mas assim também eu não consigo mantê-la na minha mão, disse a moça. A mãe, sempre sorrindo, disse-lhe: agora pega outra vez um pouco de areia e mantenha na mão semi-aberta. Nem muito apertada, nem muito aberta. Como se fosse uma colher. Bastante fechada para protegê-la e bastante aberta para lhe dar liberdade. A menina experimentou e viu que a areia não se escapava da mão e estava protegida do vento. É assim que se faz durar um amor.

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1: Deus nosso Pai, suplicamos a vossa bênção e o vosso amor. Pedimos agora, Senhor, entrai na nossa casa, entrando no nosso coração, permanecendo e fazendo morada dentro de nós. E assim, Senhor, quando nos tornarmos verdadeiramente templos da vossa presença e templos do vosso Espírito, que nós possamos expulsar todo mal, toda malícia, toda inveja. Que do nosso coração, Senhor, saiam somente ações, atitudes que possam elevar os nossos irmãos. Que da nossa boca saia somente o louvor. Que da nossa boca, Senhor, saia para vós o nosso agradecimento. Pedimos hoje, Senhor, olhai com carinho os que estão sofrendo e aliviai este fardo e este peso. Olhai agora, Senhor, aqueles que estão em depressão, que possam sentir, Senhor, a vossa bênção que cura e restaura, devolvendo a alegria de viver. Olhai aqueles que estão sendo submetidos a algum tratamento, aqueles que passam pela quimioterapia, aqueles que devem fazer algum exame. Conduzi-os, Senhor, ficai ao lado deles. Aqueles neste momento que estão nos hospitais, aqueles que estão ali, Senhor, sim, que sintam a vossa presença de médico dos médicos. E vai curando, Senhor, vai restaurando, vai trazendo paz. Entrai agora na nossa casa e onde tiver alguém triste, que o Senhor possa devolver a alegria. Abençoai-nos neste momento, abençoando esta água, porque esta água nos lembra a vossa presença e o vosso amor. Venha sobre nós a bênção do Deus Todo-Poderoso, Pai, Filho e Espírito Santo. Amém.
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2: Rádio Barroso Mix informa a hora certa.
3: 6:44.
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6: Deus abençoe você e toda a sua família. Que alegria estar aqui com você, começando mais um programa. Eu seguirei. Eu tenho certeza de que Deus vai falar muito ao seu coração através deste programa. Olha, se você pode, eu já quero convidar você a pegar a sua Bíblia, porque hoje nós vamos meditar a palavra de Deus. A palavra de Deus é o nosso alimento, a palavra de Deus que é o nosso sustento. Eu tenho certeza que essa palavra vai mover seu coração. Olha, aqui você vai ouvir a palavra de Deus, aqui você vai poder cantar. São minutos que ficaremos juntos, onde você vai fazer uma experiência com Deus. Lembrando que tudo que você ouvir aqui, depois fica registrado no meu canal do YouTube, Frei Gilson / Som do Monte, no meu Instagram, no meu Facebook, todos com o mesmo nome, Frei Gilson / Som do Monte. Para que você possa também compartilhar essa palavra com os seus amigos, tá bom? Então, vamos escutar a palavra de Deus.
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6: O que dá vida ao seu corpo? Você já parou para pensar nisso? O que dá vida ao seu corpo? Por que teu corpo está vivo? O que dá vida ao seu corpo é a sua alma. Você só tem, o seu corpo só está vivo porque a sua alma o deixa vivo. Tanto é que aqui que é a morte? A morte é quando a sua alma se separar do seu corpo. Então, se a tua alma se separar do teu corpo morre. Então, o que está me deixando vivo agora falando com você? A alma que está no Frei. Então, o que traz vida ao corpo é a alma. Mas agora eu vou te fazer uma pergunta. A vida do corpo é a alma. Mas o que é a vida da alma? O que traz vida ao corpo é a alma, mas o que traz vida à alma? Vamos meditar sobre isso? Em nome do Pai, do Filho e do Espírito Santo. Amém. Mateus capítulo 10, versículo de 26 a 33. Naquele tempo disse Jesus aos seus apóstolos: não tenhais medo dos homens. Pois nada há de encoberto que não seja revelado, e nada há de escondido que não seja conhecido. O que vos digo na escuridão, dizei-o à luz do dia. O que escutais ao pé do ouvido, proclamai-o sobre os telhados. Não tenhais medo daqueles que matam o corpo, mas não podem matar a alma. Pelo contrário, temei aquele que pode destruir a alma e o corpo no inferno. Não se vendem 2 pardais por algumas moedas? No entanto, nenhum deles cai no chão sem o consentimento do vosso Pai. Quanto a vós, até os cabelos da vossa cabeça estão todos contados. Não tenhais medo. Vós valeis mais do que muitos pardais. Portanto, todo aquele que se declarar ao meu favor diante dos homens, também eu me declararei em favor dele diante do meu Pai que está nos céus. Aquele, porém, que me negar diante dos homens, também eu negarei diante do meu Pai que está nos céus. Palavra da salvação. Santo Agostinho, o grande Santo Agostinho, sobre este evangelho, ele diz assim: o evangelho é vida. Impiedade e infidelidade são a morte da alma. Interessante, né? Quer matar sua alma? É só você ser ímpio. É só você ser infiel. Então, impiedade e infidelidade são a morte da alma. Então, se a alma pode morrer, como pode ser imortal? Uma pergunta. Se a alma pode morrer, como ela pode ser ao mesmo tempo imortal? Porque a nossa alma é imortal, a nossa alma não morre. Mas ao mesmo tempo ela pode morrer. Por que nela sempre resta um aspecto de vida que nunca pode ser extinto? E como ela morre? Como que a sua alma morre? Porque a palavra de Deus disse hoje, né? Não tenhais medo daqueles que matam o corpo, mas não podem matar a alma. Pelo contrário, temei aquele que pode destruir a alma e o corpo no inferno. E como que ela morre, Santo Agostinho? Não em deixar de ser vida, mas em perder sua vida apropriada. Olha que interessante. Não é que a alma pode morrer no sentido de deixar de existir. A alma é imortal. Então a sua alma, ela nunca vai deixar de existir mais. Tua alma é imortal. Deus te criou para a imortalidade. Tua alma é imortal. Agora, ela pode perder a sua vida apropriada. Pois a alma é vida para outra coisa e tem sua própria vida apropriada. Consideremos a ordem das criaturas. A alma é a vida do corpo, como eu já disse para você. A alma é a vida do corpo. E Deus é a vida da alma. Eu queria que você aprendesse isso. A alma é a vida do corpo. E Deus é a vida da alma. Assim como a vida que é a alma está presente no corpo para que o corpo não morra, assim a vida da alma, Deus deve estar na alma para que ela não morra. A sua alma não morre se Deus está nela. Se você está em estado de graça. Se você está naquela vida de santidade. Agora, quando você rompe o estado de graça, quando você rompe a comunhão com Deus, a tua alma pode morrer. Não que ela deixe de existir, mas é que ela já não tem mais a vida apropriada. Como o corpo morre? Pela partida da alma. Digo, pela partida da alma, o corpo morre, e ele jaz lá como um mero cadáver, o que era antes algo vivo, não algo desprezível. Ainda tem todos os membros, olhos e ouvidos, mas estes são meras janelas da casa, o habitante dela partiu. Aqueles que pranteiam o morto choram em vão na porta da casa. Não há ninguém lá dentro para ouvir. Por que o corpo está morto? Porque a alma, sua vida foi embora. Mas em que ponto a própria alma está morta? Quando Deus, sua vida, o abandona. É claro que, em certo sentido, Deus nunca nos abandona. Aqui, Santo Agostinho está falando do estado de graça, quando Deus não consegue mais estar em nós com o seu estado de graça. Por quê? Porque nós não queremos. E isso através do pecado mortal, que livremente eu digo que quero viver aquele pecado. Portanto, podemos saber e ter certeza, o corpo está morto sem a alma e a alma está morta sem Deus. Todo aquele que está sem Deus tem uma alma morta. Tu que choras o morto, devias antes chorar o pecado. Lamenta a impiedade, lamenta a incredulidade. Gente, que texto lindo de Santo Agostinho. 1 João capítulo 5, versículo 12. Quem tem o Filho tem a vida. Quem não tem o Filho de Deus não tem a vida. Comprovando tudo que Santo Agostinho falou para nós hoje. Deus é a vida da minha alma. Deus é a vida da minha alma. Pai, Filho e Espírito Santo. Amém.
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6: Resposta a essa palavra, eu quero convidar você agora a cantar comigo.
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3: Você acredita na palavra de Deus, sim ou não? Verão a sua face, e o seu nome estará nas suas frontes, e já não haverá, nem se precisará da luz da lâmpada ou do sol, porque o Senhor

Você imagina esse momento? O dia que você ver a face do Senhor, face a face. Eu sei que um dia eu vou te conhecer. Paulo diz que a gente por hora vem embaçado, a gente ainda não vê Jesus, a gente não vê Deus ainda completamente, a gente vê meio que embaçado. A gente vê pela fé. E felizes aqueles que acreditam sem ter visto. Mas um dia eu verei Deus face a face. Sabe, talvez você tenha vivido, esteja vivendo uma vida de dor, uma vida de lágrima, mas eu quero te dar essa boa notícia: se você for para o céu, lá não haverá dor, lá não haverá lágrima, nada, porque lá reina Deus, e você estará em Deus, e Deus estará em você. Do início, sei que um dia te encontrarei.

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2: O programa de hoje está bom demais e eu quero lembrar você, se você quiser ouvir mais pregações, mais meditação da palavra, basta você me acompanhar no meu canal do YouTube, Frei Gilson / Som do Monte, no meu Instagram, no meu Facebook, no meu TikTok, e lá você vai encontrar muito mais palavra de Deus para você.
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2: Nós vamos terminar este programa rezando. Eu quero clamar agora por você, quero clamar pela sua família. Senhor Deus, libera agora o Teu Espírito Santo sobre cada pessoa que acompanha este programa. Vem, Espírito Santo, enche todos os que estão acompanhando este programa agora. Libera, Senhor, para esta pessoa o que ela mais precisa, para o corpo e para a alma. Libera, Senhor, curas e libertações em nome de Jesus para esta pessoa que assiste, que acompanha, que escuta e para toda a sua família. Eu clamo a Tua poderosa bênção. Visita agora com bênção de proteção. A bênção que só o Senhor pode dar. Abençoe-vos o Deus Todo-Poderoso, Pai e Filho e Espírito Santo. Amém.
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3: Seis horas e 59 minutos.
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Irmãos e irmãs, Jesus nos convida a vencer o medo e a confiar plenamente no amor e na providência de Deus. Ele nos recorda que somos preciosos aos olhos do Pai e nos encoraja a testemunhar nossa fé, mesmo diante das dificuldades e desafios da vida. Com alegria, iniciemos nossa celebração cantando.

todos os que estão no santuário de Nossa Senhora de Guadalupe e Jesus das Santas Chagas, aqueles que estão nos visitando, sejam bem-vindos. A você que nos acompanha pela TV Evangelizar, Rádio Evangelizar, aplicativos, YouTube, Padre Manzotti. Vamos celebrar, Deus está aqui no meio de nós.

0: forte agora. Está presente aqui. Em nome do Pai, do Filho, do Espírito Santo.
1: Amém.
0: Que a graça e a paz de Deus nosso Pai, de Jesus Cristo com o Espírito Santo, esteja com todos vocês.
1: Bendito seja Deus que nos reuniu no amor de Cristo.
0: Neste ato penitencial, vamos lembrar de uma das palavras que nosso Senhor fala com veemência no Evangelho: não tenhais medo. E se Ele o fala, é porque de fato, eles e nós somos chamados a viver com medo, porque faz parte da contingência humana. Mas tornar-se refém, não. Deixar de sermos felizes por isso também não. Mas principalmente, o medo não nos pode barrar a vontade de fazer o bem e anunciar o Evangelho. Mas pelas vezes que o medo nos aprisiona, confessemos os nossos pecados.
1: Confesso a Deus Todo-Poderoso e a vós, irmãos e irmãs, que pequei muitas vezes por pensamentos e palavras, atos e omissões, por minha culpa, tão grande culpa, e peço à Virgem Maria, aos anjos e santos, e a vós, irmãos e irmãs, que rogueis por mim a Deus nosso Senhor.
0: Deus cheio de misericórdia e compaixão, perdoe os nossos pecados e nos conduza à vida eterna.
1: Amém.
0: Senhor, tende piedade de nós.
1: Senhor, tende piedade de nós.
0: Cristo, tende piedade de nós.
1: Cristo, tende piedade de nós.
0: Senhor, tende piedade de nós.
1: Senhor, tende piedade de nós.
0: Glorifiquemos a Deus cantando com alegria o hino de louvor.

0: oremos, colocando diante do Senhor todos os que pediram oração durante a semana e ainda pode fazê-lo, 0800 410 6060, 41 3221 6060, por aqueles que se confiaram às nossas preces, por aqueles que aderiram ao livro ouro nessa última etapa, 18ª parcela. Citando estes, lembremos todos os associados: Armelinda Maria da Silva, de Presidente Olegário, Minas Gerais; Adriele Correia de Souza, de Bom Jesus do Galho, Minas Gerais; e Maria do Socorro da Silva, de Jaguaruana, Ceará. Concedei-nos, Senhor, a graça de sempre temer e amar vosso santo nome, pois nunca cessais de conduzir os que firmais solidamente no vosso amor. Por nosso Senhor Jesus Cristo, vosso Filho, que é Deus, e convosco vive e reina na unidade do Espírito Santo, por todos os séculos dos séculos.
1: Amém. Liturgia da Palavra. As leituras destacam os desafios de viver como discípulo de Jesus e nos encorajam a testemunhar o projeto de Deus no mundo. Ouçamos.
2: Leitura do livro do profeta Jeremias. Jeremias disse: eu ouvi as injúrias de tantos homens e os vi espalhando o medo em redor. Denunciai-o, denunciemo-lo. Todos os amigos observavam minhas falhas. Talvez ele cometa um engano e nós poderemos apanhá-lo e desforrar-nos dele. Mas o Senhor está ao meu lado como forte guerreiro. Por isso, os que me perseguem cairão vencidos. Por não terem tido êxito, eles se cobrirão de vergonha, eterna infâmia que nunca se apaga. Ó Senhor dos exércitos, que provas o homem justo e vês os sentimentos do coração, rogo-te, me faças ver tua vingança sobre eles, pois eu te declarei a minha causa. Cantai ao Senhor, louvai ao Senhor, pois ele salvou a vida de um pobre homem das mãos dos maus. Palavra do Senhor.
1: Graças a Deus. O responsório de hoje é o Salmo 68, que tem por antífona: atendei-me, ó Senhor, pelo vosso imenso amor. Todos.
3: Atendei-me, ó Senhor, pelo vosso imenso amor.
1: Salmodiemos.

0: Leitura da carta de São Paulo aos Romanos. Irmãos, o pecado entrou no mundo por um só homem. Através do pecado entrou a morte. E a morte passou para todos os homens, porque todos pecaram. Na realidade, antes de ser dada a lei, já havia pecado no mundo. Mas o pecado não pode ser imputado quando não há lei. No entanto, a morte reinou desde Adão até Moisés, mesmo sobre os que não pecaram como Adão, o qual era a figura provisória daquele que devia vir. Mas isso não quer dizer que o dom da graça de Deus seja comparável à falta de Adão. A transgressão de um só levou a multidão humana à morte, mas foi de modo bem superior que a graça de Deus, ou seja, o dom gratuito concedido através de um só homem, Jesus Cristo, se derramou em abundância sobre todos. Palavra do Senhor.
1: Graças a Deus. Com alegria, aclamemos ao Santo Evangelho cantando.

0: O Senhor esteja convosco.
1: Ele está no meio de nós.
0: Naquele tempo, disse Jesus a seus apóstolos: Não tenhais medo dos homens, pois nada há de encoberto que não seja revelado, e nada há escondido que não seja conhecido. O que vos digo na escuridão, dizei-o à luz do dia. O que escutais ao pé do ouvido, proclamai-o sobre os telhados. Não tenhais medo daqueles que matam o corpo, pois não podem matar a alma. Pelo contrário, temei aquele que pode destruir a alma e o corpo no inferno. Não se vendem dois pardais por algumas moedas. No entanto, nenhum deles cai no chão sem o conhecimento do vosso Pai. Quanto a vós, até os cabelos da vossa cabeça estão todos contados. Não tenhais medo. Vós valeis mais do que muitos pardais. Portanto, todo aquele que se declarar a meu favor diante dos homens, também eu me declararei em favor dele diante do meu Pai que está nos céus. Aquele, porém, que me negar diante dos homens, também eu o negarei diante do meu Pai que está nos céus. Palavra da salvação.
1: Glória a vós, Senhor.
0: Que a palavra de Deus perdoe os nossos pecados.
1: Amém.
0: Queridos filhos e filhas, aqui neste santuário de Nossa Senhora de Guadalupe e Jesus das Santas Chagas, é importante para compreendermos a mensagem de hoje buscarmos o que vem antes do texto de hoje. Se lembrarmos, domingo passado, só faço uma memória. Nosso Senhor disse: a messe é grande, os operários são poucos. E Ele diz isso logo depois dele olhar para a multidão e sentir compaixão. E tendo ciência da necessidade de levar o reino de Deus, domingo passado escolheu os 12 apóstolos. Eu dizia e repito que 12 não reduz a missão aos bispos e padres. 12 também representa a totalidade do antigo povo de Israel, do novo povo que é a igreja que somos nós. E tinha uma palavra muito importante, que era a palavra régio: vocês são sacerdotes. É continuidade o evangelho de hoje. Por quê? Antes de enviar, Jesus faz algumas observações de grande importância. Antes de que eles saiam em missão, antes de nós nos colocarmos em missão, ou já estando em missão, temos alguns pontos para refletir. Primeiro, ele fala três vezes num único texto: não tenhais medo. Depois ele vai explicar medo do quê? Mas, meus irmãos e irmãs, ultimamente tenho refletido muito sobre o medo, e parece que o medo é algo que nos obriga a viver na superficialidade. Medo pode nos paralisar. E aqui que eu estou falando de medo, todos nós lidamos com medo. O medo não é por todo ruim, ele é também algo que nos ajuda na sobrevivência. Mas a partir do momento que nos tornamos reféns do medo, por exemplo, ficamos impossibilitados de amar um amor genuíno, um amor verdadeiro. Dá receio de você se lançar. Quem teve experiências muito ruins na história de desamor, de abandono, o medo pode surgir como um obstáculo de entrar no relacionamento, de se entregar por inteiro. Eu estou dando um exemplo muito prático para depois nós levarmos para a vida espiritual. Então, que ninguém pode dizer que não tem medo. Medo, às vezes, de amar, medo de envelhecer, medo de ficar sozinho, medo de ser incompreendido. Mas a pergunta, já no início deste sermão, é: o medo, ele está em você a ponto de não te permitir viver a vida e a vivê-la com alegria? Então este medo tem que ser tirado. Quais são os seus medos? Como seria bom se a gente tivesse coragem de anotar. Hoje ninguém usa caderneta mais, mas eu ainda uso, ainda sou de usar a folha de sulfite. Gosto de escrever. Mas se você não quiser, faça lá nas suas anotações, nos seus lembretes, depois no celular, quais são os seus medos. Medo da solidão, medo dos cabelos brancos, medo da velhice, medo da morte, medo de amar, medo de ser traído. Coloque-os e reze em cima destes medos. Três vezes Jesus fala: não tenhais medo. Na primeira vez, ele está preparando para a missão. Mas antes de entrar nos três medos de Jesus, Jesus certamente leu esta primeira leitura. Era um homem que lia o Antigo Testamento. Certamente deve ter lido em Isaías o servo sofredor e sabia muito bem como a sua vida se desenrolaria. E certamente ele leu este livro do profeta Jeremias. E ele sabe que a história de Jeremias se passa mais ou menos no ano 585. Porque sabemos um pouco mais ou um pouco menos? Porque Jeremias foi um profeta. Ele foi um profeta que inclusive exerceu o seu ministério durante três reinados. Um que era melhorzinho, depois Joaquim, que era um homem meio violento, queria guerra, depois veio outro. Mas o fato é que Jeremias era um homem que tinha algumas qualidades. Ele era um homem calmo, sereno, tranquilo. E o que mais ele queria, sabe o que era? Viver em paz com sua família. Tanto que num determinado momento, ele até, aqui me lembra muito de Jó, porque não é brigar com Deus, é falar para Deus as verdades do coração. Deus, por que você me arrancou daquela vida? Eu estava tão feliz, o que eu mais queria, Deus, era estar com a minha família, minha esposa, meus filhos. Por que você me arrancou de lá para me deixar nesta situação? porque Jeremias era um homem calmo, sereno, morava perto de Jerusalém e acabou exercendo o ministério em Jerusalém, mas ele se tornou uma verdade não benquista, porque ele começou a mostrar que o povo estava abandonando a Javé, e que os reis, eu disse três, começaram a fazer naquele período, diante da ameaça de Nabucodonosor, começaram a fazer aliança com o Egito. É verdade que no segundo avanço de Nabucodonosor, o Egito veio defender, mas Jeremias diz: a que preço vocês estão se vendendo? Vocês estão deixando a confiança em Deus, vocês estão deixando Javé. E ele falava isso para todos, para os generais e para os reis. Ele se tornou uma verdade indesejável. O que fizeram com ele? O condenaram, o colocaram num poço de lama e deixaram lá para morrer. Existem verdades indesejáveis que o mundo quer calar. Verdades de Jesus Cristo, verdades do Evangelho. Por isso, às vezes, querem calar a igreja, querem calar um profeta, querem distorcer a palavra de Deus. Por isso, o Papa Leão XIV, ele tem sido um homem tão centrado. Não sei se você tem acompanhado as visitas deles e as declarações, mais recentemente na Espanha, mas um homem calmo, sereno, mas ao mesmo tempo ele tem palavras cirúrgicas, colocações que são extremamente sábias, sem alvoroço, sem grandes movimentações. Ele fala, ele age. Será que nós não somos Jeremias? Porque Jeremias foi abandonado por todos. Jeremias perdeu os amigos, Jó também. Jeremias se apartou da família, não porque ele quis, Jó também. Estou eu sempre falando de Jó, mas hoje é Jeremias. Mas será que você não está se sentindo como Jeremias? Leia depois a primeira leitura, você pode ler no aplicativo. Então, servir a Deus, atenção, você quer servir a Deus? Você vai dizer: quero. Quer servir a Deus?
1: Quero.
0: Cuidado. Você quer servir a Deus?
1: Quero.
0: Tem um preço. E o preço é, às vezes, ser deixado sozinho, ser não compreendido. Jesus sabia isso de Jeremias. Jesus sabia o que ele estava passando. E lembra que ele disse: se fizeram isso com o mestre, e toda vez olhe para a cruz, se fizeram isso com o mestre, não farão com os seus seguidores? Então, ele vai colocar, apesar de tudo, sabendo de Jeremias, do servo sofredor, do que ele estava passando, ele vai dizer: não tenhais medo dos homens. Não tenha medo. Não deixe de anunciar o reino. Eles estão saindo para a missão, como nós. Não tenha medo. Você pode ficar sozinho como Jeremias, mas o final da história de Jeremias, na própria leitura, não na, no final, falando, citando a leitura, ele diz: louvado seja Deus, porque Deus não me abandonou. Fui içado num poço de lama, mas Deus está comigo. Então não tenha medo dos homens. Pelo contrário, não tenha medo daquilo que é cochichado. Eita, fofoca. Não, daqui, ó, não tenha medo daquilo que é falado às escondidas, aquilo que é conversado no grupinho, que quando você chega para uma conversa, não tenha medo disso não. Pelo contrário, quer ser meu discípulo, fale aos telhados. Eita, é essa a nossa missão, é esse o nosso desafio. Eu digo, como pessoa, não tenha medo no seu trabalho de ser cristão. Vai te custar? Vai. Mas não tenha medo. Tanto que esse texto, proclamai sobre os telhados, é muito usado para os meios de comunicação, como a TV, evangelizar. Mas vem o segundo medo. Não tenha medo de que matem teu corpo. E aqui é um medo em relação a nós mesmos. Lembre-se de nosso Senhor: todo aquele que quiser salvar a sua própria vida vai perdê-la, mas aquele que colocar a sua vida a serviço de mim vai ganhá-la. Porque muitas vezes nós temos aquela, sei lá, chega um momento, por algum motivo, a gente se pergunta: meu Deus, o que eu estou fazendo na minha vida, só igreja?

0: coloca no fogo do inferno. Isso nós devemos temer: a desonestidade, o desamor, vingança, a injustiça, a maldade, o egocentrismo. Isso nós devemos temer, porque, meus irmãos, cedo ou tarde, o nosso corpo tem data de fabricação. O que não tem data de fabricação é nossa alma e nosso espírito. Então devemos temer aquilo que coloca nosso espírito em risco. Logo depois, nosso Senhor fala com carinho tão grande, quando Ele diz assim, fala dos pardais. Gente, vamos ser sinceros, quanto vale um casal de pardal, um casal de pombinhos? Mas Deus não cuida deles. Assim Deus cuida de você. Jeremias: estou içado no poço de lama, mas Deus está comigo. E Jesus vai dizer: você, escute o que eu estou te dizendo. Eu gostaria de entrar dentro da televisão, dentro do rádio. Eu queria poder chacoalhar você que está nesse banco e ao mesmo tempo falar para mim mesmo: você vale mais do que dois pombinhos, vale mais do que dois pardais. E quando o Senhor diz, Ele conhece os cabelos de sua cabeça. Não sei se você percebe isso, que Ele está dizendo: eu te conheço mais do que você mesmo. Por quê? Eu duvido alguém aqui que saiba quantos cabelos tem na cabeça, mesmo os que estão ficando careca, quanto falta para cair. A gente não sabe, a gente só vê que está afinando, ou vê que está raleando. Mas quando Jesus diz que Ele sabe quantos cabelos você tem na cabeça, Ele está dizendo, Ele te conhece mais do que você mesmo, e Ele cuida de você, porque você vale mais do que dois pardais. Então por que ter medo? Por que ser refém, prisioneiro do medo? Vamos em frente, vá em missão, não passe por esta vida sem deixar marcas de amor. Faça a tua parte, não importa o que os outros façam, faça a tua parte. Não façamos a carta de aplausos e de elogios, façamos por amor a Deus. Ele conhece a quantidade de cabelo que temos. Hoje deve ter máquinas que façam isso, mas nem nós temos acesso. A quantidade não, mas Deus sabe. O terceiro: não tenhais medo. Vocês valem mais do que os pardais. Se declare diante do Senhor. Não tenha receio e confie, porque aquele que se declarar em nome de Jesus terá a presença do Pai constante. Amém.
1: Creio em Deus Pai Todo-Poderoso, Criador do céu e da terra, e em Jesus Cristo, seu único Filho, nosso Senhor, que foi concebido pelo poder do Espírito Santo, nasceu da Virgem Maria, padeceu sob Pôncio Pilatos, foi crucificado, morto e sepultado, desceu à mansão dos mortos, ressuscitou ao terceiro dia, subiu aos céus, está sentado à direita de Deus Pai Todo-Poderoso, donde há de vir a julgar os vivos e os mortos. Creio no Espírito Santo, na Santa Igreja Católica, na comunhão dos santos, na remissão dos pecados, na ressurreição da carne e na vida eterna. Amém.
0: Elevemos confiante as nossas preces a Deus.
2: E ao final de cada prece, rezemos: Senhor, ouvi-nos e fortalecei-nos na fé, todos.
0: Senhor, ouvi-nos.

0: fortalecei-nos na fé.
1: Senhor, conduzi a vossa igreja para que, fortalecida pela palavra e pelo Espírito, anuncie corajosamente o Evangelho em meio às tribulações do mundo, nós vos pedimos.
0: Senhor, ouvi-nos e fortalecei-nos na fé.
1: Senhor, amparai os que sofrem perseguição ou vivem no medo por causa da fé ou das dificuldades da vida, para que encontrem em vós força e consolo, nós vos pedimos.
0: Senhor, ouvi-nos e fortalecei-nos na fé.
1: Senhor, fazei que, confiando na vossa providência divina, sejamos perseverantes na fé e corajosos no testemunho cristão, nós vos pedimos.
0: Senhor, ouvi-nos e fortalecei-nos na fé.
1: Senhor, acolhei as intenções que estão chegando para as 24 horas de oração e atendei a todos pela vossa bondade, nós vos pedimos.
0: Senhor, ouvi-nos e fortalecei-nos na fé.
2: Atendei-nos, ó Pai, nós vo-lo pedimos por teu Filho no Espírito Santo.
3: Amém. 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Cantemos.
2: Bendito seja o Senhor.

0: Orai, irmãos e irmãs, para que, trazendo ao altar as alegrias e fadigas de cada dia, nos disponhamos a oferecer um sacrifício aceito por Deus Pai Todo-Poderoso.
1: Receba o Senhor por tuas mãos este sacrifício, para a glória do seu nome, para nosso bem e de toda a sua santa igreja.
0: Acolhei, Senhor, nós vos pedimos, este sacrifício de louvor e de reconciliação, e fazei que por ele, purificados, vos ofereçamos o afeto de um coração que vos agrade, por Cristo nosso Senhor.
1: Amém.
0: O Senhor esteja

0: damos graças ao Senhor nosso Deus.
1: É nosso dever e nossa salvação.
0: Na verdade, é digno e justo, é nosso dever e salvação dar-vos graças, sempre em todo lugar, Senhor Pai Santo, Deus Eterno e Todo-Poderoso. Pois, em vossa misericórdia, amastes tanto o mundo, que nos enviastes vosso próprio Filho como Redentor. Quisestes que ele fosse em tudo igual a nós, menos no pecado, para amardes em nós o que vos comprazia com o vosso Filho. Por sua obediência, ele restaurou os dons que nossa desobediência pecando tínhamos perdido. Por isso, também nós vos louvamos, Senhor, com todos os anjos e santos, cantando a uma só voz.

0: na verdade, vós sois santo, ó Deus do universo, e tudo que criastes proclama o vosso louvor, porque por Jesus Cristo, vosso Filho e Senhor nosso, e pela força do Espírito Santo, dais vida e santidade a todas as coisas, e não cessais de reunir para nós um povo, que vos ofereça em toda parte do nascer ao pôr do sol um sacrifício perfeito. Por isso, ó Pai, nós vos suplicamos, santificai pelo Espírito Santo as oferendas que vos apresentamos para serem consagradas, a fim de que se tornem o corpo, o sangue de vosso Filho, nosso Senhor Jesus Cristo, que nos mandou celebrar estes mistérios.
1: Enviai o vosso Espírito Santo.
0: Na noite em que ia ser entregue, Jesus tomou o pão, pronunciou a bênção de ação de graças e deu aos seus discípulos, dizendo: tomai todos e comei. Isto é o meu corpo, que será entregue por vós.

Do mesmo modo, ao fim da ceia, ele tomou o cálice em suas mãos e pronunciou a bênção de ação de graças e deu aos seus discípulos, dizendo: tomai todos e bebei. Este é o cálice do meu sangue, o sangue da nova e eterna aliança, que será derramado por vós e por todos para a remissão dos pecados. Fazei isto em memória de mim.

0: Mistério da fé.
1: Anunciamos, Senhor, a vossa morte e proclamamos a vossa ressurreição. Vinde, Senhor Jesus.
0: Celebrando agora, Pai, o memorial e a paixão da Redentora do vosso Filho, da sua gloriosa ressurreição e ascensão ao céu, enquanto esperamos a sua nova vinda, nós vos oferecemos em ação de graças esse sacrifício vivo e santo.
1: Aceitai, ó Senhor, a nossa oferta.
0: Olhai com bondade a oblação da vossa Igreja e reconhecei nela o sacrifício que nos reconciliou convosco. Concedei que, alimentando-nos com o corpo e o sangue do vosso Filho, repletos do Espírito Santo, nos tornemos em Cristo um só corpo e um só Espírito.
1: O Espírito nos una num só corpo.
0: Que o mesmo Espírito faça de nós uma eterna oferenda, para alcançarmos a herança com os vossos eleitos. A Santíssima Virgem Maria, Mãe de Deus, Nossa Senhora de Guadalupe, São José, seu Esposo, os vossos santos apóstolos, gloriosos mártires, São Pio de Pietrelcina e todos os santos, que não cessam de interceder por nós na vossa presença.
1: Fazei de nós uma perfeita oferenda.
0: Nós vos suplicamos, Senhor, que este sacrifício da nossa reconciliação estenda a paz e a salvação ao mundo inteiro. Confirmai na fé e na caridade a vossa Igreja enquanto caminha neste mundo, vosso servo, o Papa Leão, nosso arcebispo Peruso, com os bispos do mundo inteiro, presbíteros, diáconos e os outros ministros e o povo que vós redimistes. Atendei propícias as preces desta família que, reunida em vossa presença, reconduz a vós, Pai de misericórdia, todos os vossos filhos e filhas dispersos pelo mundo inteiro.
1: Lembrai-vos, ó Pai, da vossa Igreja.
0: Acolhei com bondade no vosso reino os nossos irmãos e irmãs que partiram desta vida e todos os que morreram na vossa amizade. Unidos a eles, esperamos também nós saciar-nos eternamente da vossa glória, por Cristo Senhor nosso. Por Ele dais ao mundo todo bem e toda graça. Por Cristo, com Cristo, em Cristo, a vós, Deus Pai Todo-Poderoso, na unidade do Espírito Santo, toda honra e toda glória por todos os séculos dos séculos.

0: confiança, rezemos juntos a oração que o Senhor nos ensinou. Pai nosso,
1: que estais nos céus, santificado seja o vosso nome. Venha a nós o vosso reino, seja feita a vossa vontade, assim na terra como no céu. O pão nosso de cada dia nos dai hoje. Perdoai-nos as nossas ofensas, assim como nós perdoamos a quem nos tem ofendido. E não nos deixeis cair em tentação, mas livrai-nos do mal.
0: Livrai-nos de todos os males, ó Pai. Dai-nos hoje a vossa paz. Ajudados pela vossa misericórdia, sejamos sempre livres do pecado e protegidos de todos os perigos, enquanto aguardamos a feliz esperança e a vinda do nosso Salvador Jesus Cristo.
1: Vosso é o reino, o poder e a glória para sempre.
0: Senhor Jesus Cristo, dissestes aos vossos apóstolos: eu vos deixo a paz, eu vos dou a minha paz. Não olheis os nossos pecados, mas a fé que anima a vossa igreja, dá-lhe segundo o vosso desejo a paz, a unidade. Vós que sois Deus com o Pai, Espírito Santo.
1: Amém.
0: Que a paz de Jesus esteja com todos vocês.
1: O amor de Cristo nos uniu. Cordeiro de Deus, que tirais o pecado do mundo, tende piedade de nós. Cordeiro de Deus, que tirais o pecado do mundo, tende piedade de nós. Cordeiro de Deus, que tirais o pecado do mundo, dai-nos a paz.
0: Provai e vede como o Senhor é bom. Feliz de que encontra seu refúgio no Senhor. Eis o Cordeiro de Deus que tira o pecado do mundo.
1: Senhor, eu não sou digno de que entreis em minha morada, mas dizei uma palavra e serei salvo. A Eucaristia nos fortalece para vivermos sem medo e testemunharmos nossa fé em Jesus Cristo com coragem. Cantemos.

0: renovados pelos alimentos, pelo alimento que, do precioso corpo e sangue do vosso Filho, imploramos vossa misericórdia, Senhor. Dai-nos receber um dia, resgatados para sempre, a salvação que celebramos fielmente, por Cristo nosso Senhor.
1: Amém.
0: Quero enfatizar, torne-se um líder mensageiro da Capelinha de Jesus das Santas Chagas. 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Todos são convidados a estarem aqui. Padre, mas eu não vou, eu tenho dificuldade. Organize caravanas, venha. Começa no sábado às 19 horas e nós teremos missa às 7, à meia-noite, às 6 da manhã, às 8, missa às 11, missa às 18 e termina com a missa do domingo às 18 e a coroação da imagem de Jesus, do seu sagrado coração Jesus. Portanto, se organize para participar. Há quem participa o tempo todo, há quem vem em momentos, mas você tem o privilégio de acompanhar pela TV Evangelizar, Rádio Evangelizar, YouTube Padre Manzotti. 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A gente passa, quantas missas, quantos terços, quantas adorações serão feitas pelos benfeitores, e o seu nome e o nome da sua família estará lá. Vamos à bênção dos objetos. Deus de misericórdia e bondade, origem de toda a bênção, nós os pedimos, abençoeis, santifiqueis esses objetos, feitos para recordar e honrar vosso diletíssimo Filho, nosso Senhor Jesus Cristo, que na terra tenhamos a intercessão e no futuro a glória eterna. Por Cristo Senhor nosso.
1: Amém.
0: O Senhor esteja convosco.
2: Ele está no meio de nós.
0: Por intercessão de Nossa Senhora São Pio, nos méritos das Santas Chagas, abençoe-vos Deus, Pai, Filho, Espírito Santo.
1: Amém.
0: Foi bom estar aqui?
2: Foi.
0: Viva Nossa Senhora.
1: Viva.
0: Uma salva de palmas a Nossa Senhora. Uma salva de palmas a Jesus das Santas Chagas.

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1: 7:59.
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1: Olha, meus irmãos, vamos lá começar um novo livro. É, vamos começar hoje o livro de Ezequiel. Que alegria estar aqui com você mais uma vez. Vamos abrir a Bíblia novamente. Eu sou o catequista Rafael Henrique. Hoje vamos começar então algo diferente no nosso estudo bíblico. Nós iremos estudar Ezequiel durante duas semanas. Porque é um livro grande, né? São 48 capítulos, cheio de visões, de imagens fortes, de promessas que vão te emocionar. Por isso, então, vai ser duas semanas, hein? Começamos hoje o livro do profeta Ezequiel. Na semana passada, nós encerramos o livro de Baruque. Você lembra? Baruque era o secretário fiel do profeta Jeremias, aquele homem que escrevia tudo que o Jeremias dizia, ficou ao lado dele nos momentos mais difíceis. O livro de Baruque, ele trouxe uma oração de arrependimento, né, em nome do povo que estava no exílio, trouxe também um lindo poema sobre a sabedoria, palavras de consolo para Jerusalém, prometendo que o povo voltaria para casa. Pois bem, é exatamente então nesse cenário de exílio que entra Ezequiel. Sejam todos bem-vindos ao Estudo Bíblico da Rádio Barroso Mix, o estudo completo de Gênesis a Apocalipse, um livro em sequência do outro, sempre em sequência, aqui na nossa rádio. Sejam todos bem-vindos.
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1: Ora, vamos conhecer um homem. Deixa eu te apresentar esse homem. Ezequiel, ele era sacerdote lá em Jerusalém. Ezequiel cuidava das coisas do templo. Ezequiel conhecia as escrituras. Ezequiel vivia uma rotina ligada à fé do seu povo. Mas no ano 597 antes de Cristo, o rei da Babilônia, você sabe, né, quem é o rei da Babilônia, já falamos muito dele aqui. Qual é o nome dele? Nabucodonosor. Então, nesse ano de 597 antes de Cristo, Nabucodonosor invadiu Jerusalém, né? levou um grande grupo de pessoas para o exílio, até o rei de Judá e muitos sacerdotes. E Ezequiel estava nesse grupo. Pensa nisso, meu querido ouvinte. É como quando alguém precisa deixar sua cidade, sua casa, seu trabalho, para morar em um lugar bem longe, contra a sua vontade, sem ter escolhido isso, sem saber se um dia vai voltar. Olha, eu conheço muita gente aqui da cidade que precisou ir para outro estado para trabalhar, deixou aqui a família, o sítio, a igreja onde sempre rezou. A saudade aperta, né? A sensação de não pertencer àquele lugar novo incomoda ali no princípio, né? Agora imagina isso multiplicado. Não é só uma pessoa, não. É o povo inteiro que foi ali arrancado da sua terra. Pois bem, já falamos muito sobre o exílio na Babilônia e foi exatamente lá, foi exatamente assim. Foi exatamente lá na Babilônia, né, que Deus apareceu para Ezequiel. 5 anos depois de chegar ao exílio, Ezequiel já tinha ali seus 30 anos. Foi aí que ele recebeu o chamado para ser profeta. Repara bem nisso, Deus não esperou Ezequiel voltar para Jerusalém, não esperou ele estar num lugar bonito, dentro de um templo, não, Deus foi até ele lá na Babilônia mesmo, naquela terra estrangeira, no meio da dor. Vamos entrar no livro? Vamos lá no capítulo 1, versículo 1. Abra aí a sua Bíblia. Vamos acompanhar juntos, hein? O livro começa assim. Estando eu no meio dos exilados, junto ao rio Quebar, abriram-se os céus e vi visões de Deus. Vejam que os céus se abrem, né? E o que Ezequiel vê é algo que nenhuma palavra consegue descrever direito. Ele vê um vento muito forte mesmo, vindo do norte. Uma nuvem enorme. Ele vê também um brilho como fogo. E dentro disso, 4 seres vivos. Cada um com 4 rostos e 4 alas e rodas que se moviam de um jeito espantoso. Foi isso que o profeta Ezequiel viu. Mas acima disso tudo, ele viu algo parecido com um trono. E sobre o trono, uma figura que Ezequiel descreve no versículo 26 desse mesmo capítulo o seguinte. Ele descreve como semelhante ao aspecto de um homem. Essas foram as palavras que Ezequiel descreveu aquela figura que estava acima do trono. Repara como Ezequiel escreve. Ele diz, semelhante, parecido, como se fosse. Ele precisa usar essas comparações porque ele está tentando descrever Deus. Ele está tentando porque não existem palavras suficientes para isso. É como quando você volta de uma viagem, né, e tenta contar para alguém o que viu, uma cachoeira enorme, um nascer do sol no alto da serra. E tudo que você consegue dizer é que, ó, não tem explicação. Você tem que ir lá e ver. Foi assim com Ezequiel. Ele estava diante de algo tão grande que só conseguia dizer que parecia. E o que Ezequiel faz diante disso? Assim que ele viu aquilo, ele cai com o rosto no chão. E Deus fala com ele, chamando-o de filho do homem. Uma expressão que vai aparecer dezenas de vezes nesse livro, hein? Durante muitas vezes nesse livro do Ezequiel, a gente vai ver essa frase, filho do homem. Isso mostra a diferença entre a grandeza de Deus e a pequenez do ser humano. Mas mesmo assim, Deus escolhe esse homem pequeno para uma missão enorme. Agora, vamos entrar no capítulo 2. Vem uma cena que eu te garanto que vai te marcar. Deus, ele mostra para Ezequiel um pergaminho escrito dos dois lados, com lamentações, gemidos e ais, como está escrito lá no Ezequiel capítulo 2, versículo 10. E Deus dá uma ordem estranha. Olha que ordem estranha Deus dá para Ezequiel, meus irmãos. Deus diz: Come esse livro. Está no capítulo 3, versículo 1. Confere aí para você ver. Ezequiel, então, come o pergaminho. E o texto diz em Ezequiel 3, versículo 3. Ezequiel, capítulo 3, versículo 3. Diz assim: na minha boca ele era doce como mel. Olha isso, meus irmãos, pensa nisso. Um pergaminho cheio de lamentações, de mensagens duras, e na boca do Ezequiel ficou doce. Sabe quando o médico fala que você precisa mudar alguma coisa importante na sua vida? Foi no médico mês passado, ele falou para eu cuidar mais da saúde, parar de comer certas coisas. Na hora, aquilo pode parecer pesado, né? Até incômodo. Mas, né, se você ama a sua vida, com o tempo, aquilo vira algo bom, porque você sabe, né, que foi dito para o seu bem. Eu digo isso porque assim é a palavra de Deus. Mesmo quando ela vem para corrigir, para chamar atenção, ela é doce. Ela é doce porque vem do amor de Deus por você. Logo depois disso, Deus coloca Ezequiel como sentinela do povo de Israel. Rafael, não sei o que é sentinela. Ah, vamos falar bem disso amanhã, viu? Porque essa missão de sentinela vai marcar todo o restante do livro. Amanhã a gente fala disso, porque agora eu quero te contar como é que esse livro está organizado. Isso vai te ajudar nessas duas semanas que a gente vai estudar ele. O livro de Ezequiel, ele pode ser dividido em três grandes blocos. O primeiro bloco fala sobre o julgamento que vinha sobre Jerusalém, por causa dos pecados do povo. O segundo bloco fala sobre o julgamento sobre as outras nações. E o terceiro bloco que é o mais bonito, fala sobre restauração, sobre esperança, sobre um futuro novo que Deus estava preparando. Então, nessa primeira semana, vamos caminhar bastante pelo primeiro bloco. E na segunda semana, vamos viver o segundo e principalmente o terceiro bloco. E eu já adianto para você que tem coisas ali que vai tocar o seu coração de um jeito muito, muito forte. Olha, meus irmãos, estamos finalizando aqui nosso primeiro encontro já e eu quero te deixar uma pergunta. Existe algum momento agora em que você se sente em exílio? Por exemplo, distante de Deus, distante da paz, num lugar que você não escolheu estar. Eu preciso que você guarde essa pergunta com você, porque ao longo dessas duas semanas, nós vamos descobrir, junto com Ezequiel, que não existe exílio tão longe que os céus não possam se abrir. Então vamos finalizar nosso estudo de hoje. Amanhã vamos entender melhor essa missão de sentinela que Deus deu para Ezequiel. Vamos ver também Deus pedindo coisas muito estranhas para ele fazer. Você achou estranho? Deus pediu o profeta para comer ali a palavra? Amanhã tem outras coisas estranhas também, hein? E tem também uma dessas ações que dura mais de um ano. É, ele vai fazer uma coisa durante mais de um ano. Então não perca o estudo amanhã, porque eu vou te contar amanhã o que é. Até amanhã, fiquem todos com Deus. Um abraço do seu catequista Rafael Henrique. E que Deus abra os céus também para você hoje, tá bom? Amém? Deus abençoe.
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1: sucesso. 8:18.
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0: bom dia mais uma vez pra você, família querida da Rádio Barroso Mix. Eu sou Rafael Henrique, sou catequista e hoje estou feliz pra gente vai continuar essa caminhada, né? Ontem conhecemos o homem, conhecemos Ezequiel, vimos o céu se abrindo, vimos aquela visão impressionante da glória de Deus, vimos Ezequiel comendo literalmente o pergaminho que tinha gosto de mel. Hoje vamos continuar dali e já te aviso que hoje tem coisas que parecem até loucura, mas que não é loucura não. Escondem uma mensagem muito profunda. Sejam bem-vindos então ao estudo bíblico da Rádio Barroso Mix completo, de Gênesis a Apocalipse.
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0: Vamos começar então com essa missão que eu te prometi ontem, a missão de sentinela, né? Que eu prometi que ia explicar melhor para você. Bom, Deus diz para Ezequiel, lá no capítulo 3, versículo 17, o seguinte: Filho do homem, eu te dei como sentinela a casa de Israel. É o que está escrito aqui na Bíblia. E você sabe o que fazia uma sentinela naquela época? Ficava no alto do muro da cidade, vigiando. E quando via algum perigo se aproximando, gritava para avisar todo mundo. A missão de Ezequiel era essa então. Só que para avisar sobre outras coisas, sobre coisas espirituais. E Deus explica uma coisa muito séria para Ezequiel. Se a sentinela vê o perigo e avisa, mas a pessoa não escuta e algo de mal acontece, a responsabilidade é da pessoa que não escutou. Mas a sentinela vê o perigo e não avisa, né? Se ela vê o perigo e não avisa, a responsabilidade cai sobre a sentinela. Pensa nisso. Quantas vezes a gente sabe que precisa falar alguma coisa importante para alguém da família, um conselho, ou uma palavra de fé, e aí a gente fica calado, né? Por medo, por vergonha. A gente diz: ah, não é da minha conta? Ezequiel nos ensina, né, que quando Deus coloca algo no nosso coração para falar, calar pode custar caro. Ficar calado pode custar caro. Bom, agora vamos para as cenas mais fortes de hoje. Se prepare. Em Ezequiel, capítulo 4, Deus pede para Ezequiel fazer o seguinte. Deus pede para ele pegar um tijolo, desenhar nele a cidade de Jerusalém e depois montar em volta desse tijolo uma espécie de cerco com rampas e acampamentos, como se fosse um exército atacando. Como se fosse uma maquete, né? Era uma maquete viva do que ia acontecer com Jerusalém. E mais, Deus também pede para Ezequiel ficar deitado de um lado, sem se mover, durante 390 dias, representando os anos de pecado de Israel. E depois, deitado do outro lado, durante 40 dias. 40 dias representando os anos de pecado de Judá. Mais de um ano, ouvinte, deitado, né, fazendo aquilo. E durante esse tempo, Deus dá uma quantidade racionada de comida e de água para Ezequiel. Imagina o sacrifício disso, hein? Não era uma palavra bonita dita num sermão. Era o próprio corpo, né, de Ezequiel. Sua liberdade, né, seu conforto. Tudo entregue para anunciar uma mensagem. Será que a nossa fé também exige sacrifício de verdade? Eu conheço uma amiga aqui numa cidade próxima, cidade lá de Resende Costa. Ela é ouvinte da rádio, né? É a Vanderleia. A Vanderleia me contou que durante a quaresma, ela decidiu, né, todos os anos, ela abrir mão de uma coisa que ela gostava muito. Não só doces, mas também tempo de televisão, redes sociais. Ela também dedicou mais tempo para oração. Me disse que ajudou os vizinhos mais velhos. Ela me disse que fez esse sacrifício. No começo ela achou difícil. Mas ela me contou que com o tempo, aquele sacrifício pequeno foi mudando, né, o jeito dela de ver a própria vida. E ela aprendeu. Aprendeu na prática. Que viver a fé custa alguma coisa, mas vale muito a pena. Já no capítulo de Ezequiel, capítulo 5, a cena continua forte. Olha o que Deus pede. Deus pede para ele raspar a cabeça e a barba com uma espada e dividir os fios de cabelo em três partes. Uma parte ele queima, outra parte ele corta com a espada e a terceira parte ele espalha ao vento. Rafael, o que isso representa? Vou contar para você. Isso representava o que ia acontecer com o povo de Jerusalém. Parte morreria de fome e de doença. Outra parte morreria na guerra. E outra parte seria espalhada para outras terras. Ou seja, o exílio, né? É chocante, né? Eu sei. Mas é assim que Deus, através do profeta Ezequiel, ele tentava fazer o povo entender a gravidade da situação. Depois ali de tantos avisos, né, que foram ignorados. E eu quero deixar bem claro que Deus não fazia isso porque queria castigar por castigar. Não. Lá no capítulo 6 de Ezequiel, Deus fala sobre os altos lugares onde o povo praticava idolatria e diz que vai destruir esses lugares para que o povo saiba que ele é o Senhor. Era um chamado para o povo abrir os olhos, perceber que estava colocando outras coisas no lugar de Deus e voltar. Vamos pensar numa situação aqui do nosso dia a dia. Por exemplo, quando o carro, né, começa a fazer um barulho estranho e a gente ignora, o que vai acontecer? Um dia ele vai parar de funcionar de vez, né? No meio da estrada. Mas se a gente tivesse parado para ouvir aquele barulho, teria evitado um problema maior, não é verdade? Digo isso porque os avisos de Deus, né, através de Ezequiel, eram como esse barulho estranho. É um sinal de que algo precisava ser cuidado antes que ficasse pior. Chegamos ao capítulo 7. O capítulo 7, que termina essa primeira parte com uma frase muito forte. Vou ler para você. Chegou o fim. Chegou o fim sobre os quatro cantos da terra. Está escrito na Bíblia, como está em Ezequiel 7, versículo 2. O profeta anuncia que o dia decisivo está próximo, que não tem mais tempo para adiar. É um alerta de urgência.

0: Ah, Rafael, preciso me confessar. Ah, Rafael, preciso voltar a rezar mais. Rafael, preciso resolver essa briga antiga com alguém aqui da família. Olha, os avisos de Deus hoje, geralmente, não vêm através de profetas que estão lá deitados no chão, não. Mas vem através de coisas simples. Uma palavra que toca o coração, uma conversa, um momento de silêncio, alguma coisa que você ouviu na rádio aqui que tocou seu coração. E olha, tem uma conexão com Jesus também, claro, aqui no Evangelho, no livro do profeta Ezequiel. Veja, Ezequiel, então, ele entregou, né, o próprio corpo, a própria liberdade, para ele representar uma mensagem. Eu vejo isso e eu me recordo de Jesus, que Jesus foi além, né? Ele não só representou simbolicamente a entrega, mas ele entregou de verdade o próprio corpo na cruz, né? Por amor a cada um de nós. Quando vemos então Ezequiel sofrendo ali no próprio corpo para anunciar uma mensagem de Deus, isso aponta para Jesus, que sofreu de verdade. Jesus sofreu de verdade para nos salvar, né? Amanhã a gente vai continuar o nosso estudo. Amanhã, prepare aí o seu coração. Porque amanhã vamos viver um dos momentos mais comoventes do livro inteiro. Vou te dar um spoiler. Deus vai levar Ezequiel. Deus vai levar Ezequiel em espírito até dentro do templo de Jerusalém. E o que vai acontecer lá dentro? Ah, isso você vai ter que ouvir o programa de amanhã, hein? Amanhã também vamos acompanhar algo triste, mas que carrega, escondida, né, a primeira semente de uma esperança enorme. Olha, não perca amanhã aqui na Rádio Barroso Mix, então, dando continuidade ao nosso estudo do livro de Ezequiel. Um forte abraço para você, que Deus te abençoe. E fica aqui a minha pergunta para você refletir. Qual foi a pergunta que eu te fiz, hein? A pergunta é: existe algum aviso que você sente que está ignorando na sua vida agora? Essa é a pergunta de hoje. Fiquem todos com Deus. Deus abençoe você, querido ouvinte. Amanhã a gente continua.
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0: 8:37.
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1: Bom dia, querido ouvinte! Bom dia, família amada da Rádio Barroso Mix. Estou de volta, eu sou Rafael Henrique, catequista. Hoje é um dia importante aqui na nossa caminhada pelo livro de Ezequiel, hein? Chegamos ao terceiro encontro. Ontem vimos Ezequiel sendo colocado como sentinela. Vimos ele deitado por mais de um ano, representando os pecados do povo. Vimos também o sinal, né, do cabelo cortado. Hoje vamos entrar bem no coração do que estava acontecendo dentro do templo de Jerusalém. E vamos viver um momento que já te aviso que é triste, mas que guarda dentro de si a maior promessa de esperança que já vimos até agora. Sejam bem-vindos ao estudo bíblico completo da Rádio Barroso Mix de Gênesis Apocalipse. Já estamos no livro do profeta Ezequiel.
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1: Hoje vamos começar no capítulo 8. Ezequiel, capítulo 8. Nesse capítulo 8, Deus leva Ezequiel em espírito até o templo de Jerusalém. E o que Ezequiel vê lá dentro? Ezequiel, ele vê o povo praticando idolatria dentro do templo de Deus. Primeiro, ele vê uma imagem de idolatria logo na entrada. Depois, ele vê um grupo de líderes do povo que estavam escondidos, queimando incenso para imagens de animais pintadas na parede, num lugar escuro, pensando que ninguém os via. Depois, Ezequiel vê mulheres chorando por um ídolo estrangeiro. E por fim, ele vê homens dentro do próprio pátio do templo, de costas para o lugar onde Deus se manifestava, virados para o sol. Eles estavam adorando o sol. Meu querido ouvinte, pensa nessa imagem. O templo de Jerusalém era o lugar mais sagrado para o povo de Israel. O lugar onde eles diziam que Deus habitava de um jeito especial estava sendo usado para essas práticas. É como se alguém transformasse o altar da própria igreja num lugar para outras coisas. Escondido ainda no escuro, pensando que ninguém via. Olha, será que a gente não faz algo parecido, de um jeito mais discreto? Será que, sem perceber, a gente não guarda dentro do coração que devia ser um lugar reservado para Deus, coisas que competem com Ele? Por exemplo, uma mágoa, que a gente alimenta, né, em segredo. Ninguém sabe, só você. Como nós dizemos no Evangelho de hoje, uma vontade de aparecer, né, de ser o centro das atenções. Pode ser aquele tempo enorme que a gente gasta no telefone, no celular, todos os dias, enquanto a oração vai ficando para depois. Vejam, não é uma estátua de pedra, mas pode ocupar o lugar que era de Deus dentro de nós, não é mesmo? Vamos para o capítulo 9. Em Ezequiel capítulo 9 vem uma cena marcante. Deus chama 6 homens para executar julgamento sobre a cidade. Mas antes disso, manda um homem vestido de linho, com um estojo de escriba na cintura, para marcar a testa de todas as pessoas que gemem e suspiram. Isso por causa de todas as abominações que estavam sendo praticadas. Então essas pessoas marcadas seriam poupadas. Repara nisso. Mesmo em meio a tudo aquilo, existia um grupo de pessoas que não tinha se acostumado com o errado. Um grupo de pessoas que sofria de verdade ao ver o mal acontecendo, mesmo sem ter ali poder para mudar a situação. E Deus enxerga essas pessoas e as protege. Será que você é desse tipo de pessoa? Daquelas que mesmo no ambiente de trabalho, onde tudo parece normal, fazer errado, ainda sentem um coração apertar, ainda gemem por dentro? Isso não é fraqueza, isso é sinal de que o seu coração ainda está vivo para as coisas de Deus. E agora chegamos ao momento mais comovente do estudo de hoje, capítulo 10 e 11. Depois de mostrar tudo isso, Deus permite que a glória, aquela mesma presença gloriosa que Ezequiel viu no começo do livro, essa glória começa a se afastar do templo. Primeiro, ela se move do trono para a entrada. Depois, vai para a porta do lado leste do templo. E por fim, vou ler para você. Ezequiel capítulo 11, versículo 23, está escrito: a glória do Senhor subiu do meio da cidade e parou sobre um monte que está ao oriente da cidade. Ou seja, meus irmãos, a glória de Deus deixou o templo, deixou a cidade. Sente essa cena, a presença de Deus que sempre esteve ali se afastando. Não porque Deus quisesse abandonar o povo, não, mas porque o próprio povo, com suas próprias escolhas, tinha tornado aquele lugar incompatível com a presença de Deus. É como quando uma família enche a casa de coisas que não combinam com a presença de uma pessoa, né, que preza pela paz, pela verdade. O que que acontece? No fim, essa pessoa pode acabar se afastando. Não porque ela deixou de amar, mas porque o ambiente ficou impossível de habitar. Mas, ouvinte, agora vem a parte que eu mais queria contar para você hoje. No meio desse mesmo bloco de visões, exatamente quando tudo parecia mais triste, Deus diz uma coisa que está em Ezequiel capítulo 11, versículo 19, que é o seguinte, vou ler para você. Dar-lhes-ei um coração novo, e porei dentro deles um espírito novo. Tirarei o coração de pedra do seu corpo e lhes darei um coração de carne. Ezequiel 11, 19. Ora, pensa nisso. No mesmo momento em que a glória de Deus estava saindo do templo, Deus já está prometendo um coração novo para o povo. Rafael, o que é um coração de pedra? Um coração duro, sabe? Que ouve a palavra de Deus, mas não deixa ela tocar de verdade. Entra no ouvido, sai no outro, ou nem presta atenção. A pessoa vai à missa todo domingo, mas sai exatamente igual entrou, sem nenhuma mudança real por dentro. Isso que é um coração de pedra. Já o coração de carne é o coração que sente, que se emociona, que se deixa transformar, que chora, que se arrepende, que muda de vida de verdade. Esse tem um coração de carne. Inclusive, eu conheço uma família na cidade de Carandaí, em que o avô, o seu Edmilson, ele era um homem assim muito calado, muito fechado. Daqueles que... ele não dava nem um abraço nos próprios filhos. Mas o seu Edmilson, ele teve uma doença séria. E depois dessa doença, ele passou a participar mais da paróquia. Devagarinho, aquele jeito dele foi mudando. Ele entrou no grupo do Terço dos Homens. E os filhos deles me disseram que hoje ele é uma outra pessoa. Hoje ele abraça, ele agradece. Coisas que antes nunca aconteciam. Vejam que ele tinha um coração de pedra, né? Mas foi se transformando ali em coração de carne. Na vida real, né? Diante dos nossos olhos. E aqui, mais uma vez, a conexão com Jesus. Vejam, é justamente Jesus, né? Com sua vida, morte e ressurreição e o dom do Espírito Santo, que torna essa promessa do coração novo completamente realidade para cada um de nós. Ezequiel anuncia a promessa, mas é em Jesus que ela se cumpre. Meus irmãos, será que existe alguma área do seu coração que ainda está de pedra hoje? Algum assunto, alguma pessoa em que você sente que está duro, fechado? Repito para você, será que existe alguma área do seu coração que ainda está de pedra hoje? Guarda essa pergunta e reflita, tá bom? Amanhã vamos ver Deus falando através de várias parábolas e também imagens muito fortes sobre algo que muita gente precisa ouvir. Amanhã, basicamente, no nosso estudo, vamos falar que cada pessoa ela é responsável pelas próprias escolhas. E que nunca, eu disse nunca, é tarde para voltar para Deus. Tem uma frase de amanhã uma frase de Deus que vai aliviar o coração de muita gente que carrega culpa do passado, hein? Então não perca amanhã aqui na Rádio Barroso Mix, no nosso estudo bíblico completo de Gênesis Apocalipse. Um abraço cheio de carinho do seu catequista Rafael Henrique. Que Deus te abençoe. E até amanhã, se Deus quiser. Eu não mandei abraços ainda, né? Quero mandar abraço aqui para a Josileide, pro Silvinho, lá em Barbacena. Abraço também para a Heloísa, a Sebastiana de Olianópolis, estado do Pará, recebi sua mensagem. A Olga Costa, bom dia, Olga. A Gisele também em Pindamonhangaba. Rafael, coloca o nome da minha neta Eloá em oração. E o nome da Débora. Um abraço para o Ademar Vasconcelos, lá na cidade de Brasília, sua esposa Leir também. Deus abençoe todo mundo.
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0: 8h55.
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1: Bom dia para você, querido ouvinte, família Barroso Mix. Eu sou Rafael Henrique e eu sou catequista. Vamos lá para o nosso estudo bíblico dessa quinta-feira e hoje eu te digo, hein? Prepara o coração! Porque vamos falar de algo que toca muita gente. Ontem nós vimos a glória de Deus saindo do templo, mas também vimos a primeira promessa de um coração novo. Hoje, nós iremos caminhar pelo capítulo 12. Vamos tentar chegar até o 20. Do 12 ao 20. E vamos chegar numa palavra de Deus que pode aliviar o peso aí que você carrega há muito tempo. Sejam todos bem-vindos ao estudo bíblico completo da Rádio Barroso Mix.
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1: Vamos passar rapidinho aqui pelo capítulo 12. Aqui Deus pede para Ezequiel fazer mais um sinal. Olha qual é o sinal. Arrumar uma trouxa, né, como quem vai viajar. Sair de casa à vista de todos, à noite, abrindo um buraco na parede para passar. Esse era o pedido de Deus. Vejam bem, arrumar uma trouxa, né? Aquelas para viajar. E sair de casa à vista de todos, à noite, e ainda abrindo um buraco na parede para passar. Isso representava o quê, Rafael? Isso representava o que ia acontecer com o rei e com o povo de Jerusalém, fugindo da cidade, no meio do desespero. E Deus pede também para Ezequiel comer e beber tremendo, com medo. Isso representa o que, Rafael? Representa a ansiedade que o povo viveria. Isso que diz o capítulo 12. Agora no capítulo 13 e 14, Deus fala duro, hein? Deus agora fala duro contra os falsos profetas. Porque esses profetas que eram falsos diziam para o povo que ia ficar tudo bem, que ia dar tudo certo, quando na verdade não ia dar paz nenhuma. E lá em Ezequiel capítulo 3, versículo 10, está escrito que eles rebocavam com cal uma parede mal feita. Ou seja, significa que eles disfarçavam o problema. Eles passavam ali uma mãozinha de tinta, entre aspas, né? Por cima de algo que estava prestes a cair. Aliás, quantas vezes a gente prefere ouvir uma palavra que conforta, né, mesmo sabendo que não é verdade, do que ouvir a verdade que poderia nos ajudar de fato, não é verdade? É como aquela pessoa que, em vez de avisar o amigo sobre um problema sério, a pessoa fica calada para não dar aquele climão. Aí o amigo continua lá se afundando. Bom, mas prosseguindo aqui, capítulo 14, Deus fala de uma coisa interessante. Mesmo que existissem na cidade pessoas tão justas como Noé, Daniel e Job, elas só conseguiriam salvar a própria vida, não ia conseguir salvar a cidade inteira só pela justiça delas. Isso aqui nos mostra que cada pessoa responde por si mesma diante de Deus. Por exemplo, a fé da sua vovó não substitui a escolha dos filhos e também dos netos. Cada um precisa fazer a sua própria caminhada com Deus. Capítulo 15. Agora Deus usa uma comparação bem simples. Ele fala da videira. A madeira, né, da videira, quando não está dando uvas, ela não serve nem para fazer um móvel, só serve para queimar. Então Israel, né, segundo essa imagem, só tinha valor enquanto dava fruto, entre aspas, né, fruto de fidelidade a Deus. Sem esse fruto, a madeira da videira não tinha mais nenhuma utilidade. Capítulo 16. Ah, tem uma parábola aqui, hein? Capítulo 16 tem uma parábola longa e muito forte que compara Jerusalém a uma pessoa que Deus encontrou abandonada e cuidou, criou, fez crescer e depois entrou numa aliança de amor com ela, como se fosse um casamento. Mas a parábola diz que essa pessoa foi infiel à aliança. Foi atrás de outros amores, entre aspas, né? De outros deuses, significa isso. Então é uma imagem dura, mas que mostra, né, o tamanho do amor de Deus. Que é uma aliança, um amor de aliança, de compromisso. E a dor, né, de ver esse amor não correspondido. Ainda assim, no fim desse mesmo capítulo, Deus promete lembrar da aliança e também restaurá-la. Capítulo 17. Deus conta uma espécie agora de fábula, com duas grandes águias e uma videira, falando aqui sobre as alianças políticas erradas que os reis de Judá fizeram, confiando mais em outros países do que em Deus. É como alguém, numa dificuldade, em vez de buscar ajuda em quem realmente pode ajudar, a pessoa vai atrás de soluções que parecem boas na hora, mas que no fim vai trazer mais problema. Capítulo 18. Esse aqui, para mim, é um dos capítulos mais importantes, hein? De tudo que a gente já aprendeu essa semana. Deus responde a um ditado que o povo repetia, dizendo que os filhos sofrem pelos pecados dos pais. Como se fosse assim uma maldição de família que não tem solução. Olha o que Deus diz em Ezequiel capítulo 18, versículo 20. Presta atenção. O filho não levará a iniquidade do pai, nem o pai levará a iniquidade do filho. Então, aqui está dizendo que cada pessoa responde pelas próprias escolhas. Mas o mais bonito vem depois. Deus diz lá em Ezequiel 18, 23. Vou ler para você. Tenho eu, porventura, prazer na morte do ímpio? Não desejo antes que se converta dos seus caminhos e viva? E mais adiante, no mesmo capítulo, versículo 32, Deus repete: não tenho prazer na morte de ninguém. Convertei-vos, pois, e vivei. Olha que interessante, olha que importante isso. Deus não tem prazer na morte de ninguém. Deus quer que a pessoa se converta e viva. Então não importa o que você fez no passado, não importa há quanto tempo você está afastado, não importa o tamanho do erro que você cometeu, a porta da conversão está aberta para você agora, hein? Hoje. Será que existe algo aí na sua vida que você acha que já não tem mais jeito? Talvez um pecado antigo, alguma decisão errada. Algumas pessoas pensam isso. Já recebi várias mensagens desse tipo. Pessoa dizendo: ah, Rafael, para mim não tem jeito mais não. Minha vida foi toda errada. Olha, então eu quero te dizer, com toda a certeza que a palavra de Deus me dá, que a sua vida tem jeito sim, dá sim. Deus disse que não tem prazer na morte de ninguém. Ele quer que você viva. No capítulo 19... Deus faz um lamento, comparando os últimos reis de Judá a filhotes de leão e a ramos de uma videira, mostrando a tristeza de ver tanto potencial sendo desperdiçado. Já no capítulo 20, Deus revisa toda a história de Israel desde o Egito, mostrando uma sequência de rebeliões, mas também dizendo, né, que vai agir por amor do meu nome, ou seja, por sua própria fidelidade, mesmo quando o povo não merecia. E aqui o capítulo termina já apontando para um futuro de restauração. Amanhã, meus irmãos, vamos encerrar essa primeira semana, né? Vamos ver os últimos capítulos antes da queda definitiva de Jerusalém. Vamos também viver uma cena muito, muito pessoal, muito dolorosa na vida do próprio Ezequiel. Algo que vai te mostrar o tamanho do custo que esse profeta pagou, hein? Não perca amanhã, aqui na rádio Barroso Mix.

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3: Estamos de volta aqui na Barroso Mix. Eu sou Rafael Henrique, sou catequista. E chegamos ao nosso último dia da primeira semana com o livro de Ezequiel. Foi uma semana intensa, né? Eu sei, foram visões, vimos aí visões impressionantes, sinais com o próprio corpo, né, do profeta, a saída da glória de Deus do templo, e também já recebemos as primeiras sementes de esperança, com a promessa do coração novo. Lembra com aquela palavra linda que a gente leu no capítulo 18, né, Deus dizendo: não desejo a morte do ímpio, mas que se converta e viva, disse Deus. Então hoje vamos fechar essa primeira parte e já te aviso desde já que semana que vem vai mudar o tom, hein? Vai mudar o tom desse livro, vai mudar muito. Vamos analisar então a primeira parte do nosso programa, do nosso estudo completo do livro de Ezequiel. Sejam todos bem-vindos ao estudo bíblico da Rádio Barroso Mix. De Gênesis a Apocalipse.
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3: Ah, primeiro, eu quero mandar um abraço para aquele mata fazendo aniversário, né, amiga? Ela mandou um áudio, deixa eu ouvir o áudio dela rapidinho, dá tempo.
6: Bom dia, Rafael. Que Maria passe na frente da nossa família, né? Desse começo de semana, de começo de final de semana para todos. E também vim aqui lhe dizer que amanhã é o meu aniversário, dia 20 de junho, né? Vou completar 46 aninhos que Maria sempre passa na minha frente, na minha saúde. E muito obrigada, Jesus e Maria, por mais um ano, mais um ciclo, né, que ele tá me dando. Bom dia!
3: Aê, amiga, parabéns, Kelimar! Vai fazer aniversário, então, é amanhã, né? 46 anos, que bênção. Deus continue abençoando muito, muita saúde, muita paz. Tudo de bom para você, Kelimar. Um abraço para Rosângela também, lá de Tararé, São Paulo. Vamos lá para o estudo bíblico, então, começando no capítulo 22. Ou melhor, vamos começar no capítulo 21 Deus fala sobre uma espada afiada, polida, pronta para o combate. E essa espada representa o exército da Babilônia que vinha contra Jerusalém. É uma imagem de urgência. O tempo de adiar tinha acabado. Agora, no capítulo 22, Deus faz uma lista detalhada dos pecados de Jerusalém. Olha a lista: derramamento de sangue, opressão de órfãos e viúvas, exploração de estrangeiros, corrupção entre os líderes. São esses os pecados que Jerusalém cometeu, e Deus deixa claro aqui. E Deus compara a cidade, né, a um cadinho, aquele recipiente usado para derreter metais, né, e separar o que é puro do que é impureza. Jerusalém precisava passar por esse processo de purificação. Seria doloroso, mas é necessário. Já no capítulo 23, Deus repete com outra parábola a imagem de duas cidades: Samaria e Jerusalém, comparadas a duas irmãs que foram infiéis na aliança com Deus, indo atrás de outros povos e outros deuses em vez de confiar nele. Lembra que ontem teve uma outra parábola? Foi no capítulo 16, né? Aqui é a mesma mensagem. Ela é repetida, porque era importante o povo entender. O problema não era um detalhe pequeno, era uma infidelidade repetida ao longo de gerações. E agora, ouvinte, chegamos ao capítulo 24 já, hein? Capítulo 24. E aqui tem uma cena muito pessoal, muito forte, da vida do próprio Ezequiel. Deus fala sobre uma panela enferrujada. Sim, uma panela enferrujada que precisa ser colocada no fogo até a sujeira sair, mesmo que isso destrua a própria panela. Isso representava o quê, hein? Representava Jerusalém precisando passar pelo fogo do julgamento. Mas a cena que mais toca é a seguinte. Olha o que Deus diz. Deus avisa Ezequiel que naquele mesmo dia a esposa dele iria morrer. E à noite ela realmente morre. E aí Deus dá uma ordem que parece impossível de cumprir, para Ezequiel não fazer o luto tradicional. Ezequiel não podia fazer o luto. Não pode chorar em público. Não pode usar os sinais, né, costumeiros lá de tristeza. Está escrito assim na Bíblia, capítulo 24, versículo 16. Filho do homem, eis que tirarei de ti a delícia dos teus olhos. Contudo, não te lamentarás, nem chorarás, nem te correrão as lágrimas. Meus queridos irmãos, pensa no tamanho disso, hein? Ezequiel perde a pessoa que ele mais amava. E que precisa, né? Na frente de todo mundo. Ele precisava, na frente de todo mundo, fingir, agir como se nada tivesse acontecido. Mas por que, Rafael? Ora, Deus explica. Isso seria um sinal para o povo. Um sinal. Quando Jerusalém caísse e o templo, né, que era como... O que o templo era para eles? Era como se fosse a delícia dos olhos, entre aspas, né? A delícia dos olhos deles. Então, quando Jerusalém caísse e o templo fosse destruído, a dor seria tão grande que nem teriam condições de fazer o luto. A dor seria maior do que qualquer ritual de luto. Vejo que essa é uma cena difícil aqui de toda a Bíblia, né? E ela nos ensina algo muito sério. Às vezes a nossa fé nos pede, né, para carregar coisas que a gente não entende completamente. Naquele momento, o profeta Ezequiel obedeceu, mesmo ali na dor mais profunda da vida dele, mesmo sem entender direito, mesmo sem entender, ele continuou confiando que aquilo fazia parte de algo maior. Aliás, isso também lembra Jesus, né? Jesus também carregou uma cruz que, naquele momento, parecia o fim de tudo. Parecia uma derrota total. E ele carregou, mesmo sabendo, né, o tamanho da dor, porque ele sabia que aquilo fazia parte de um plano maior, um plano de salvação. Então, quando a gente vê essa parte aqui do profeta Ezequiel carregando, né, uma dor muito grande por causa da sua missão, eu me recordo então de Jesus que carregou a maior dor de todas. E por amor a cada um de nós. Ora, estamos finalizando aqui. Quero fazer agora uma recapitulação do que tudo que a gente viu essa semana, hein? Na segunda-feira conhecemos o homem, conhecemos Ezequiel, o profeta Ezequiel, e a visão da glória de Deus. Vimos também o pergaminho doce como mel. Já na terça, vimos Ezequiel como sentinela e os sinais com o próprio corpo. Ele ficou deitado, né, por mais de um ano. Na quarta, vimos a idolatria dentro do templo, a saída da glória de Deus e a primeira promessa de um coração novo. Ontem, caminhamos por vários oráculos e parábolas e chegamos naquela palavra linda, né? Não desejo a morte do ímpio, mas que se converta e viva. E hoje, nós vimos aqui o custo pessoal que Ezequiel pagou e a confirmação de que o julgamento sobre Jerusalém estava selado. Né? Eu sei, querido ouvinte, que essa primeira semana foi pesada em vários momentos, né? Visões de julgamento, de destruição, de dor. Mas eu quero te dizer uma coisa, e guarda essa frase. Tudo isso é só o começo da história. Porque a semana que vem vai trazer o melhor do livro de Ezequiel, hein? Vamos ver Deus julgando todas as nações da terra, mostrando que Ele é Senhor de toda a história, não só de Israel. Vamos conhecer a imagem mais bonita do livro inteiro, sobre Deus cuidando do seu povo, como um pastor que cuida das ovelhas. E vamos ver, finalmente, completa, a promessa do coração novo. Ah, e vamos também viver a visão mais famosa de toda a Bíblia, sobre a vida vencendo a morte. E para fechar, vamos conhecer uma imagem de um rio que nasce pequeno e vai crescendo, levando vida para onde passa. Então, para esse final de semana, quero te propor algo simples. Pensa em algum momento aí difícil que você está vivendo agora, algo que você não consegue entender completamente, igual Ezequiel não entendia tudo que Deus pedia para ele. E faz uma oração curtinha. Hoje ainda, diga para Deus: Senhor, eu não entendo tudo, mas eu confio em Ti. E repete essa frase sempre que vier à mente, né? Sempre que você se lembrar durante o final de semana. Então, muito obrigado por estar comigo nessa primeira semana. Na segunda-feira, a gente vai voltar com tudo.
0: E assim chegamos ao final de mais uma reprise do Estudo Bíblico da Palavra aqui na Rádio Barroso Mix. Agradecemos sua companhia nesta jornada de fé e reflexão com o catequista Rafael Henrique. 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Lembramos que segunda-feira, às 11h30 da manhã, estaremos de volta com um novo estudo bíblico ao vivo, trazendo mensagens fresquinhas da Palavra de Deus para começar bem sua semana. E se você perdeu alguma parte ou quer reviver estes momentos especiais, a reprise completa de todos os estudos da semana volta no domingo, às 8 horas da manhã. 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

Tem vezes que a nossa vida se agita, tem vezes que são muitas tempestades, mas mesmo na tempestade, você deve louvar a Deus. Mesmo na tempestade, você deve louvar a Deus. Deus não te abandonou no meio da tempestade, não, não, não. Mesmo quando você perde alguém que você ama, você deve louvar a Deus. Ou seja, eu não deixo de louvar, porque uma coisa ruim aconteceu. Não é que você louva a Deus pela dificuldade. Não é que você louva a Deus, eu te louvo porque eu estou desempregado, não. Eu te louvo porque eu estou doente, não. Mas mesmo na tempestade eu te louvo. Mesmo que se agite um mar, eu te louvo. Você está entendendo? Ou seja, nada faz você parar de louvar. E deixa eu falar uma coisa para você muito importante. Você pode perder muitas coisas. Você pode perder um emprego. Você pode perder saúde. Você pode perder pessoas, mas você não perde Jesus. As coisas passam, as pessoas passam, mas Jesus permanece. E por isso nós estamos cantando: pois somente eu tenho a Ti, Tu és a minha herança. Eu Te louvo em verdade, Jesus. Convido você a cantar comigo mais uma vez essa canção, e que você louve. E que você louve. Neste momento mais difícil que você está vivendo da sua vida, talvez, que você louve.

pessoas agora estão louvando em verdade. O Senhor me mostra libertações acontecendo agora. Pessoas que estão soltando um choro nesta hora. Está havendo libertação na sua alma. Por quê? Porque você começou a louvar. Porque você começou a louvar mesmo diante da tempestade. E quando você louva diante das tempestades, a libertação. Eu me lembro agora quando Pedro, ou melhor, quando Paulo e Silas louvavam na prisão. Louvavam na prisão, louvavam na dificuldade, e o Senhor os libertou. Porque quando você louva, Deus te liberta. Quando você louva, Deus te transforma. Liberta agora, liberta agora. Liberta um grande louvor ao Senhor nesta hora.

0: Louvado seja nosso Senhor Jesus Cristo. Intenções para esta Santa Missa, em ação de graças pelo aniversário de Diógenes, Fabíola, Davi Augusto de Lima, Ivone do Coral São José, Nilza, Vander Souza, Diácono Luiz Alberto, Natan Emanuel Pereira Teles, Silvia Aparecida Pereira, Thalita Fernanda Marques Santos.
1: Não é fácil, mas não desanimemos. Se o pecado entrou no mundo de modo bem superior, Jesus derramou a graça de Deus em abundância sobre todos.

Louvado seja nosso Senhor Jesus Cristo. Salve Maria. A todos que escolheram suas casas pelos meios de comunicação da paróquia e também a Rádio Barros Mix, sejam bem-vindos. Rezando por toda a nossa comunidade paroquial, todos os paroquianos vivos, falecidos, todos pedindo as nossas orações, os nossos benfeitores, os enfermos, todos os dizimistas, também todos os aniversariantes, os que já foram anunciados e também entre eles a Joiciane, o Austin e também o Rafael. Vamos agora receber com amor e alegria a imagem do Sagrado Coração de Jesus.

nossas palmas para o Sagrado Coração de Jesus. Mais palma para o Coração de Jesus. O Senhor é a força do seu povo, a fortaleza de salvação do seu ungido. Salvai vosso povo, Senhor. Abençoai vossa herança. Governai-a pelos séculos.

Deus da esperança, que nos comunga de toda a alegria e paz em nossa fé, pela ação do Espírito Santo, esteja convosco. No dia em que celebramos a vitória de Cristo sobre o pecado e a morte, também nós somos convidados a morrer para o pecado e ressurgir para uma vida nova. Reconheçamos-nos necessitados da misericórdia do Pai.

Deus todo misericordioso, tenha compaixão de nós, perdoe os nossos pecados e nos conduza à vida eterna. Amém.

0: Oremos. Concedei-nos, Senhor, a graça de sempre temer e amar vosso santo nome, pois nunca cessais conduzir os que firmais solidamente no vosso amor. Por nosso Senhor Jesus Cristo, vosso Filho, que é Deus e convosco vive e reina na unidade do Espírito Santo por todos os séculos dos séculos.
1: Por vossa causa, eu que sofri tantos insultos, respondei-me pelo vosso imenso amor.
2: Leitura do livro do profeta Jeremias. Jeremias disse: eu ouvi as injúrias de tantos homens e os vi espalhando medo em redor. Denunciai-o, denunciemo-lo. Todos os amigos observaram minhas falhas. Talvez ele cometa um engano e nós poderemos apanhá-lo e desforrar-nos dele. Mas o Senhor está ao meu lado como forte guerreiro. Por isso, os que me perseguem cairão vencidos. Por não terem tido êxito, eles se cobrirão de vergonha eterna e infamia, que nunca se apaga. O Senhor dos exércitos, que provas o homem justo e vês os sentimentos do coração, rogo-te, me faças ver tua vingança sobre eles, pois eu te declarei a minha causa. Cantai ao Senhor, louvai o Senhor, pois ele salvou a vida de um pobre homem das mãos dos maus. Palavra do Senhor.

0: Leitura da carta de São Paulo aos Romanos. Irmãos, o pecado entrou no mundo por um só homem. Através do pecado entrou a morte, e a morte passou para todos os homens, porque todos pecaram. Na realidade, antes de ser dada a lei, já havia pecado no mundo. Mas o pecado não pode ser imputado quando não há lei. No entanto, a morte reinou, desde Adão até Moisés, mesmo sobre os que não pecaram como Adão, o qual era a figura provisória daquele que devia vir. Mas isso não quer dizer que o dom da graça de Deus seja comparável à falta de Adão. A transgressão de um só levou a multidão humana à morte, mas foi de modo bem superior que a graça de Deus, ou seja, o dom gratuito, concedido através de um só homem, Jesus Cristo, se derramou em abundância sobre todos. Palavra do Senhor.
1: Graças a Deus.

0: O Senhor esteja convosco. Proclamação do Evangelho de Jesus Cristo segundo São Mateus. Naquele tempo disse Jesus aos seus apóstolos: não tenhais medo dos homens, pois não há nada de encoberto que não seja revelado, nada de escondido que não seja conhecido. O que vos digo na escuridão, dizei-o à luz do dia. O que escutais ao pé do ouvido, proclamai-o sobre os telhados. Não tenhais medo daqueles que matam o corpo, mas não podem matar a alma. Pelo contrário, temei aquele que pode destruir a alma e o corpo no inferno. Não se vendem dois pardais por algumas moedas? No entanto, nenhum deles cai no chão sem o consentimento do vosso Pai. Quanto a vós, até os cabelos da vossa cabeça estão todos contados. Não tenhais medo, vós valeis mais do que muitos pardais. Portanto, todo aquele que se declarar a meu favor diante dos homens, também eu me declararei em favor dele diante de meu Pai que está nos céus. Aquele, porém, que me negar diante dos homens, também o negarei diante de meu Pai que está nos céus. Palavra da salvação.
1: Glória a Deus.
0: Que as palavras do Santo Evangelho perdoem os nossos pecados. Queridas crianças, queridos irmãos e irmãs aqui na igreja, também todos que excluem suas casas pelos meios de comunicação da paróquia e também Rádio Barros Mix. Estamos celebrando o 12º domingo do mês, 12º comum do mês do Sagrado Coração de Jesus. Hoje nós somos reunidos mais uma vez por Jesus Cristo. No começo da missa a gente fala assim: bendito seja Deus que nos reuniu no amor de Cristo. Então, lembra, é Deus que nos chama, é Deus que nos convoca, é Deus que nos reúne para o grande mistério da Santa Missa, o mistério da celebração da paixão, morte e ressurreição do Salvador. Na Santa Missa nós adoramos a Deus, nós glorificamos, bendizemos, pedimos perdão, pedimos graças. E nós pedimos que a gente tenha uma semana abençoada. Então, por isso a gente tem que ir à missa todo domingo, porque o Senhor nos chama, o Senhor nos espera. Quem não vai, né, perde esse encontro, porque na missa o Senhor nos fala, nos alimenta, nos dá força, nos dá coragem para a gente continuar caminhando com muita alegria, com muito fervor. Por isso, hoje, a liturgia da palavra vai nos falando como sofrem aquelas pessoas que verdadeiramente se colocam ao serviço do reino de Deus, serviço da evangelização. São caluniadas, perseguidas, maltratadas, e é difícil. Tem a primeira leitura, Jeremias clama, né? Olha como eles estão maltratando. Jeremias era um homem calmo, tranquilo, né? Um coração bom. Deus o chama para ele anunciar o amor de Deus, para anunciar misericórdia e perdão, mas também para falar: se vocês não querem, virão para vocês a desgraça, virão para vocês a destruição, porque vocês estão fora do caminho de Deus. Deus quer que vocês vivam no caminho de Deus, porque a gente não pode viver sem Deus. Deus é o Senhor da vida. Ele fala: eles querem me maltratar, querem me apanhar de qualquer jeito, querem me condenar. Então aqui já é uma prefiguração, uma profecia de Jesus Cristo, o servo sofredor. Jesus veio ao mundo para fazer o bem, no entanto, Jesus foi perseguido, caluniado, maltratado, expulso, e Jesus morreu pregado na cruz, mas morreu livremente, morreu por amor de cada um de nós, e ressuscitou para a certeza da nossa salvação. Então hoje Jesus nos fala, no Evangelho, fala para nós: não tenhais medo do homem, tenham coragem, confiança. É, Jesus fala para nós: coragem, confiança, não tenhais medo. O que eu vos falo no ouvido, publicai com amor, com alegria, porque Deus é amor, Jesus é o Salvador. Publicai a grandeza de Deus, o amor de Deus. Então, desde as crianças, jovens, adolescentes, as pessoas, todo mundo tem esse compromisso de evangelizar, anunciar que Jesus é o Senhor. Jesus fala, não tenhas medo, não tenhas vergonha e coragem. Mas tem gente que tem vergonha, né? No meio do mundo, no meio dos colegas, vê os colegas fazendo outra confusão, né? O mundo é cheio de confusão, né? O mundo quer que a gente viva as coisas do mundo, só na farra, na algazarra, na bebedeira, só pensar coisas erradas, só pensar em ter dinheiro, ter fama, tanta coisa. E aí a pessoa fala assim, ah, mas eu fiquei com vergonha de falar que eu sou cristão, fiquei com vergonha de falar que eu acredito em Jesus Cristo, eu entrei na deles também, fiquei na deles. Olha o que, Jesus falou no evangelho de hoje, olha o que, Jesus falou, quem me testemunhar diante dos homens, eu também o testemunharei, falarei dele para o Pai do Céu. Quem tem vergonha de mim, eu também vou ficar com vergonha dele. Tá vendo? Então não pode ter vergonha, não. Não pode entrar nas coisas do mundo, não. Porque nós somos de Jesus Cristo. Ninguém pode viver sem Jesus Cristo. Jesus Cristo deu a vida para nos salvar. Morreu e ressuscitou por amor de nós. Então nós temos que acreditar e proclamar. Jesus é o Senhor da minha vida. Jesus é o Senhor da minha família. Jesus é o Senhor do meu trabalho. A Ele honra e glória, porque Ele é o Senhor. Eu não tenho vergonha, senão Jesus vai ficar com vergonha da gente. Eu falar, não vos conheço. Olha só, lá no capítulo 5 de Mateus, Sermão da Montanha, nas bem-aventuranças, na última, Jesus fala assim, ó, bem-aventurados sois vós, quando vos for injuriado, maltratado, perseguido, caluniado, por causa do meu nome, fiquem felizes e alegres, vosso nome será escrito no céu, o Pai vos ama, não tenhais medo. Tem medo daqueles que podem matar a alma e o corpo no inferno, mas que não podem matar o corpo, porque Deus é que dá a vida, Deus sou a vida, Deus te ama, não tenhais medo, confiança e coragem. Está vendo como que Deus nos ama? Como que Deus não nos desampara nem despreza? Deus está sempre conosco, Ele é a nossa fortaleza. O próprio profeta falou, né? O Senhor é a minha fortaleza, né? O Senhor veio em meu socorro. Então Deus está conosco. Segunda leitura de hoje, olha o que é que São Paulo fala. Os autossuficientes, aqueles que acham que são dono da verdade, dono do mundo, que não precisam de Deus, são mais Deus do que os nossos primeiros pais, nossos mesmos pais, né? Que desobedeceram a Deus, né? Que foram infiéis, que achavam que eles poderiam ser igual a Deus, ou mais do que é Deus, né? Morreram, ficaram no pecado, né? Então o escritor fala assim, esse pecado da desobediência, da autossuficiência, do orgulho, da vaidade, levou todo mundo a pecar, pois nós nascemos com o pecado original, né? Então um só homem levou todos ao pecado, mas ele fala, mas também por um só homem que foi obediente, que foi humilde, que foi simples, que nasceu do seio puríssimo da bem-aventurada Virgem Maria, que se chama Jesus, o Filho amado do Pai, Ele nos libertou do pecado, Ele nos salvou, nos deu a vida nova, Ele morreu por amor de nós, nos lavou com o Seu sangue, ressuscitou o terceiro dia, abrindo para nós as portas do céu. Então é Ele que é o nosso caminho, Ele é a nossa opção, acreditar em Jesus, confiar em Jesus. Então hoje nós estamos celebrando a festa do coração de Jesus. Coração quer dizer amor, o amor de Deus para com cada um de nós, que nós sejamos firmes na fé, que nós sejamos firmes em Jesus, que nós proclamamos cada dia, Jesus é o Senhor da minha vida, eu acredito, eu confio, eu ponho as minhas mãos em Jesus, porque o Senhor está comigo. Que o Senhor então nos dê a graça da perseverança na fé, a graça da santidade, a graça de poder proclamar sempre, Jesus é o Senhor. Que a nossa querida mãe, a Virgem Santa, mulher da sabedoria, a mulher do amor, que ela interceda por nós hoje e sempre. Amém. Creio em Deus Pai, Criador do céu e da terra, e em Jesus Cristo, seu único Filho, que foi. Pai bondoso, por vossa palavra, vós nos iluminastes. Agora, confiantes, vos apresentamos nossas necessidades, rezando. Senhor, escutai a nossa prece.
1: Para que a Igreja viva o testemunho, a vossa força do bem, sempre muito superior ao império da iniquidade, rezemos. Para que a fé em vossa providência nos encoraje a proclamar sobre os telhados vossa verdade, que nos pode trazer até a morte física, mas jamais nos destruir a alma e o corpo do inferno, rezemos. Para que vos experimentemos como Pai cuidadoso, que tem contatos até os cabelos de nossa cabeça, rezemos.
0: Por toda a nossa comunidade paroquial, todos os paroquianos vivos, falecidos, benfeitores, todas as pessoas que pediram as nossas orações, todos os doentes, também todos os nossos dizimistas, principalmente os dizimistas aniversariantes deste mês, e por todos os aniversariantes, entre eles a Vanessa, a Joicimara, o Austin, o Rafael, Diógenes, Paola, Davi Augusto de Lima, Ivone do Coral São José, Nilza, Vander Souza, o Diácono Luiz Alberto, Natan Emanuel Pereira Teles, Silvia Aparecida Pereira, Thalita Fernanda, Marcos Santos. Rezemos.
2: Senhor, escutai a nossa prece.
0: Rezemos juntos a oração do dizimista. Recebei, Senhor, nosso dízimo.
3: Participação na vida da comunidade, pois o que temos recebemos de vós.

0: irmãos e irmãs, para que o meu e o vosso sacrifício seja aceito por Deus Pai Todo-Poderoso.
1: Meu Senhor, por tuas mãos este sacrifício, para a glória do seu nome, para nosso bem de toda a sua santa igreja.
0: Acolhei, Senhor, nós vos pedimos esse sacrifício de louvor e de reconciliação. Fazei que por ele purificados vos ofereçamos o afeto de um coração que vos agrade. Por Cristo nosso Senhor.
1: Amém.
0: Senhor esteja convosco.
1: Ele está no meio de nós.
0: Corações ao alto.
1: O nosso coração está em Deus.
0: Demos graças ao Senhor nosso Deus.
1: É nosso dever e nossa salvação.
0: É justo e nos faz todos ser mais santos. Louvar a vós, ó Pai, no mundo inteiro, de dia e de noite, agradecendo com Cristo, vosso Filho e nosso irmão. Ele, o sacerdote verdadeiro, que sempre se oferece por nós todos, mandando que se faça a mesma coisa que fez naquela ceia derradeira. Por isso estamos reunidos, louvando e agradecendo com alegria, juntando nossa voz, a voz dos anjos, a voz dos santos todos, para cantar.

0: Ó Pai, vós que sempre quisestes ficar muito perto de nós, vivendo conosco no Cristo, falando conosco por Ele, mandai vosso Espírito Santo, a fim de que as nossas ofertas se mudem no corpo e no sangue de nosso Senhor Jesus Cristo.
1: Mandai vosso Espírito Santo.
0: Na noite em que se entregue, se ando com seus apóstolos, Jesus, tendo pão em suas mãos, olhou para os céus e vos deu graças. Partiu o pão e entregou a seus discípulos, dizendo: tomai todos e comei. E isto é o meu corpo, que será entregue por vós. Do mesmo modo, no fim da ceia, tomou o cálice em suas mãos, deu-vos graças novamente, e o entregou a seus discípulos, dizendo: tomai todos e bebei. Este é o cálice do meu sangue, o sangue da nova e eterna aliança, que será derramado por vós e por todos para a remissão dos pecados. Fazei isto em memória de mim.

0: Recordando, ó Pai, nesse momento, a paixão de Jesus nosso Senhor, sua ressurreição e ascensão, nós queremos a vós oferecer este pão que alimenta e que dá vida, este vinho que nos salva e dá coragem.
1: Receba, Senhor, a nossa oferta.
0: E quando recebemos pão e vinho, o corpo e o sangue dele oferecidos, o Espírito nos una no só corpo para sermos um só povo em seu amor.
1: O Espírito nos una num só corpo.
0: Protegei vossa igreja que caminha nas estradas do mundo rumo ao céu, cada dia renovando a esperança de chegar junto a vós na vossa paz.
1: Caminhamos na estrada de Jesus.
0: Dai o Santo Padre, o Papa, Papa Leão, ser bem firme na fé e na caridade. E a José Eudes, que é bispo desta igreja, muita luz para guiar o vosso povo.
1: Lembrai-vos, ó Pai, da vossa igreja.
0: Esperamos entrar na vida eterna com Maria, Mãe de Deus da igreja, os apóstolos, todos que na vida souberam amar a Cristo e seus irmãos. Abri as portas da misericórdia aos que chamais para outra vida. Acolhei-os junto a vós, bem feliz no reino que para todos preparastes.
1: A todos dai a luz que não se apaga.
0: E a todos nós aqui reunidos, que somos povo santo e pecador, dai-nos a graça de participar do vosso reino, que também é nosso. Por Cristo, com Cristo, em Cristo, a vós, Deus Pai Todo-Poderoso, na unidade do Espírito Santo, toda a honra e toda a glória por todos os séculos dos séculos.

nosso de cada dia nos dai hoje. Perdoai-nos as nossas ofensas, assim como nós perdoamos a quem nos tem ofendido. E não nos deixeis cair em tentação, mas livrai-nos do mal.

paz do Senhor esteja sempre convosco. No amor de Cristo, saudemo-nos.

Provai e veis como o Senhor é bom, feliz de quem encontra nele o seu refúgio. Eis o Cordeiro de Deus, que tira o pecado do mundo.

0: Graças e louvores se deem a todos os momentos. Glória ao Pai, ao Filho e ao Espírito Santo. Sagrado Coração de Jesus. Jesus manso e humilde de coração. Os olhos de todos esperam em vós, Senhor, e vós lhes dais o alimento no tempo oportuno. Oremos. Renovados pelo alimento do precioso corpo e sangue do vosso Filho, imploramos vossa misericórdia, Senhor. Dai-nos receber um dia, resgatados para sempre, a salvação que celebramos fielmente por Cristo nosso Senhor. Avisos.
1: Hoje, dia do dízimo, às 13 horas, missa na colônia Santa Inês, às 16 horas, Santa Missa aqui na Matriz, às 18h15, saindo da Matriz, procissão em honra ao Sagrado Coração de Jesus, Santa Missa, na chegada, Santa Missa e desagravo. Amanhã, às 6h15 da manhã na Matriz, Santa Missa. Às 19 horas, Terço das Mulheres, em frente à casa da Nair. De segunda a quinta-feira, acontecerá o retiro espiritual dos padres. Façamos nossas orações pelo bom êxito do retiro espiritual. Terça-feira, às 18h20 na Matriz, Terço dos Coroinhas, celebração da palavra e Terço dos Homens. Quarta-feira, às 19 horas na Igreja de São José, celebração da palavra e Terço dos Homens. Às 20 horas, no Salão Paroquial, grupo de oração. De quinta-feira até sábado, acontecerá o tríduo em honra a São Pedro e São Paulo. Quinta-feira, às 18 horas, na Matriz, Hora Santa, Santa Missa e orações do tríduo. Às 19h30, no Salão Paroquial, curso para o batismo. Sábado, às 16 horas, na Igreja de Santa Teresinha, Santa Missa. Às 17h30, na Igreja de São José, Santa Missa. Às 18 horas, na Matriz, Hora Santa, orações do tríduo, Santa Missa e desagravo. Próximo domingo, Óbulo de São Pedro, teremos missa na Matriz, às 8, 10 e 16 horas. Às 18h20 na Matriz, oração do Terço e Santa Missa. E neste mesmo domingo, dia 28, será o dia de adoração mensal ao Santíssimo Sacramento, das 8 até às 18 horas, no Salão Paroquial. Dia 12 de julho, no BDESC, às 10 horas, Santa Missa. Após a Santa Missa, feijoada, bingo e leilão de gado e prendas. Quinta-feira, dia 25, reunião para os ministros da comunhão. Sexta-feira, dia 26, reunião da Irmandade do Santíssimo Sacramento.
0: Nós lembramos a obra de São Pedro, a oferta que nós fazemos para ajudar o Papa nas suas obras missionárias. Então, domingo que vem é o dia da nossa doação para a ajuda do Papa. Aos nossos dizimistas, nosso muito obrigado. Que Deus abençoe, dê sempre a paz, a alegria aos dizimistas. Lembrando sempre, dízimo é a nossa ação de graça a Deus por aquilo que Deus nos concede. Dizimista adulto sorteado nessa missa. Flávia Fabiana Fraga de Oliveira, Rua Paraíba, número 316. Flávia Fabiana Fraga de Oliveira. Criança. Ana Vitória, infância, Moara. Ana Vitória da Moara, nossas palmas para todos os ganhadores. Quero convidar os aniversariantes para vir ao presbitério para cantar os parabéns todos os aniversariantes. Jocimara, Osto, Vanessa, Rafael e todos os outros aniversariantes aqui na igreja. Hoje nós queremos cumprimentar todos os dizimistas aniversariantes neste mês. Que Deus dê sempre a paz, a alegria a todos os aniversariantes. Olha que chique. Olha que chique. Cantei.

0: vivos aniversariantes!
1: Viva!
0: Parabéns! Viva o Sagrado Coração de Jesus!
1: Viva!
0: Viva o Sagrado Coração de Jesus! É o seu
1: Viva!
0: Parabéns! Todas as crianças, rapidinho aqui para a gente cantar o canto final da Santa Missa, bem bonito! Todos, bem rapidinho! A gente lembra logo na chegada da prisão, teremos a celebração da entronização da imagem nas casas. Então quem quiser pode fazer a imagem Sagrado Coração, Imaculado do Coração de Maria, para fazer a entronização. Quem já tem entronização, a gente vai renovar a entronização do Sagrado Coração nas casas. Bem depressa, todas as crianças. Pode não, pode não. Porra não, ela cai lá e machuca. Vamos lá, bem bonito. O meu coração
2: se alegra no Senhor.
0: Bem bonito.
2: Me sinto feliz cantando seu amor.
0: Forte.

0: O Senhor esteja convosco.
1: Ele está no meio de nós.
0: Exulte o Senhor, o povo fiel, que vossa mão poderosa sustenta, e progredindo o caminho da vida cristã, se alegre com os bens presentes e futuros, por Cristo nosso Senhor. E pela intercessão de Maria Santíssima, Mãe de Deus e Nossa, abençoe-vos o Deus Todo-Poderoso, Pai, Filho e Espírito Santo.
1: Amém.
0: Muito obrigado a todos pela participação na Santa Missa. Um ótimo domingo e uma ótima semana. Ide em paz, o Senhor vos acompanhe.

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1: 10:59.
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1: Olá, paz e bem pra você. Tô chegando com o nosso programa Padre Zezinho e Canções. Muito prazer, eu sou Luiz Pires e é muito bom estar contigo. Te peço licença pra chegar, pra entrar na tua casa, no teu carro, no teu comércio, onde quer que você esteja ouvindo a gente. Tudo de bom. Programa Padre Zezinho e Canções no ar pra você, tá bom? Esse programa que é gerado pela Rádio Missão Católica de Garrafão do Norte no Pará e tem um oferecimento todo especial da Pará Host. Te convido para participar do nosso programa, para mandar tua mensagem através do WhatsApp 0 operadora 91 99297 5657, 0 operadora 91 99297 5657, é o WhatsApp para você participar, para você pedir aquela canção do Padre Zezinho que você gostaria de ouvir. Pode mandar seu áudio, pode ficar à vontade, que eu vou ficar muito feliz de trazer aqui a tua participação. Vamos começando bem o programa de hoje. Padre Zezinho canta pra gente Fome de Paz.
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0: mandou pra gente, famílias do Brasil. E a gente vai seguindo com o nosso programa Padre Zezinho e Canções. Mais uma vez, reforçando o convite para você que deseja participar com a gente, para você que deseja mandar para cá a tua participação, teu pedido musical. Olha, é muito simples. Basta mandar aí um áudio pro nosso WhatsApp. 0 operadora 91 992975657. 0 operadora 91 992975657. E é claro, participe com a gente, fique à vontade para mandar para cá a tua participação, para mandar para cá o teu áudio. Vou ter o prazer de tocar o teu áudio aqui no programa. Fique à vontade. Nossa catequese com o Padre Zezinho tá chegando.
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2: Falemos do pequeníssimo grão de areia. Era uma vez um pequeníssimo grão de areia que, perdido na vastidão do deserto, nunca fora visto nem notado por ninguém. Você consegue imaginar isso? Pois existe. Nem mesmo pelos grãos a 5 centímetros dele. Era apenas um minúsculo grão, mas ele gostava de ser quem era: um grão. O Criador não tinha nem dado nome para ele. Mas o Criador não cria nada em vão. Aquele minúsculo grão de areia existia. E Deus criou este grão. Então, um pequeno grão de areia tem mais força do que se pode imaginar. Por quê? Pode causar, junto com outros, uma pane numa nave espacial, num avião. Pode abortar uma viagem estelar, se penetrar no ponto errado. Isso quer dizer o quê? Que por menor que seja, pode fazer bem ou mal. Depende muito da nossa capacidade de assimilar este grão. Um grãozinho desse pode matar um ser humano. Então, tudo é importante. Temos que ser capazes de lidar com o mínimo do mínimo, porque tem importância. Deus criou por alguma razão. Você consegue ter esse tipo de teologia?

0: Padre Zezinho cantou pra gente: Ninguém fez mais do que Jesus. Com certeza, né, gente? A gente vai pra um breve intervalo, mas é bem rapidinho. Já já eu tô de volta com o nosso programa Padre Zezinho e Canções. Fique com a gente.
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1: Onze horas e 47 minutos.
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4: Irmão, irmã, falemos de Jesus Cristo e tentemos pensar como Jesus pensou. Nosso tema de hoje, a grande virtude de ponderar. A palavra pondus, do latim, significa peso, aquilo que a gente põe na balança e pesa. Os romanos sabiam disso, os hebreus sabiam disso, e a palavra pondus passou a significar outras coisas. Então há um peso para coisas, há um peso para o que dizemos, há um peso para o que ouvimos, e as conclusões também devem ser pesadas. A gente não deve fazer tudo como se tudo fosse igual. Por isso, cada mercadoria tem seu peso, cada palavra tem seu peso e cada atitude tem o seu peso. Os antigos filósofos gregos levavam isso muito a sério. Ponderar era muito mais do que pesar palavras, era pesar atitudes. E também com os cristãos isto era muito claro. Jesus muitíssimas vezes chamou atenção para isso e até disse que chegaria um dia em que seríamos julgados por cada palavra inútil que tivéssemos usado. Isto é ponderar. Ponderar o que eu faço, ponderar o que eu ouço, ponderar, pesar o que dizem a mim ou sobre uma pessoa e não sair depressa tirando conclusões precipitadas. Isto é virtude. E na igreja, esta virtude da ponderação entra na virtude da caridade. Porque quem ama e respeita o outro, pesa o que vai dizer sobre essa pessoa ou para esta pessoa. Em outras palavras, gente prudente, que não fala bobagem. Até amanhã, se Deus quiser.

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Meio-dia e 7 minutos.

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2: Meio-dia e 25 minutos.
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4: Voltamos com o programa Padre Zezinho e Canções, abraçando as rádios parceiras que estão com a gente. Deixa eu mandar aqui um super abraço para a Rádio Missão Católica de Garrafão do Norte, no Pará. Rádio São José, Capitão Poço, no Pará. Um super abraço também para a Rádio Criativa Brumado, Brumado Bahia. Rádio Global, Santa Luz, Piauí. Rádio Vida Web, de Puxinanã, Paraíba. Rádio Top 10 Mix, de Curitiba, Paraná. Um super abraço também para a Rádio CF News FM, Rádio Bom Jesus FM, Rádio Paramix, Rádio Mix Pará de Inhangape, todas de Castanhal, no Pará. Super abraço também para a Rádio Santo Expedito, Paulo Afonso, Bahia. Web Rádio Paróquia Santo Antônio de Pádua, de Itumbiara, Goiás. E um super abraço aqui para os amigos, parceiros, diretores, o Diego das Marcantes e o Márcio Isandro, na sintonia do nosso programa Padre Zezinho e Canções. E você que está ouvindo nosso programa, você porventura aí é diretor de uma rádio FM, de uma rádio comunitária, você tem uma rádio web, quer ter o nosso programa aí, o programa Padre Zezinho e Canções, é só mandar uma mensagem para o WhatsApp que eu vou te passar. Anota aí, vou falar bem devagarinho para não ter desculpa. Luiz, não consegui anotar. Não, vou falar bem devagarinho. A partir de agora, ó. 0 Operadora 91 0 91 992 97 5657. 0 Operadora 91 992 97 5657. Você vai falar com meu amigo Jota Oliveira, ele que tá sempre disposto a te atender, a te dar aquele atendimento 5 estrelas. E você vai com certeza fazer parte também da nossa rede de amizade, da nossa rede de evangelização. E o Padre Zezinho, ele chega e canta pra gente, Vocação.
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0: Tô pra gente, o viajante, e assim, ó, nós vamos seguindo por aqui, agradecendo a cada um de vocês pelo carinho, pela audiência. Super abraço pra você que tá aí nas comunidades rurais, pra você que tá ouvindo a gente aí no sítio, na chácara, na fazenda. Muito obrigado, obrigado sempre pelo carinho, pela audiência, pela amizade. É sempre, sempre bom ter você com a gente, sempre bom saber que você tá aí ligado, ligada no nosso programa, tá? Tudo de bom pra você. Deixa eu mandar aqui um super abraço pra você que tá aí no comércio, pra você que tá aí ouvindo o nosso programa, dirigindo, pra você que tá de aniversário, muitos anos de vida, muitas felicidades, parabéns pra você, aniversariante da semana. E é claro, vamos seguindo com o nosso programa, trazendo mais uma catequese com o nosso querido Padre Zezinho.
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2: Falemos do fruto maduro. No meio de milhões de frutos de uma enorme plantação de frutas, nunca ninguém notara aquele fruto. Corria o risco de ser colhido por uma máquina, moído e transformado em suco e jamais ser visto por quem quer que fosse. Tem máquina? O pessoal não viu.

A máquina veio, fez, transformou em um suco e você nunca viu aquele fruto. Poderia também apodrecer no pé sem ser colhido. Era um fruto anônimo. A pior coisa para um fruto é não ser provado nem utilizado. Mas tinha lá o seu sabor, seu suco, suas sementes. Colhido ou não, ele existia. Deus não faz nada inútil. Aquele fruto que ninguém viu, mas que foi colhido por uma máquina, que virou suco e cuja semente foi colocada à parte e depois foi plantado, está alimentando muita gente até hoje e nunca foi visto. Isso quer dizer o quê? Filosófica e teologicamente falando, que tudo é importante. Tudo, até aquele fruto que ninguém viu, com aquela semente que ninguém viu, mas muita gente está comendo porque esta semente foi plantada. Não existe nada inútil. Se eu souber fazer uso, é bom.

0: Estou pensando em Deus, Padre Zezinho cantou pra gente. E assim, a gente fecha mais um programa Padre Zezinho e Canções. Gente, passa tão rápido, né? E a gente volta a se encontrar na próxima semana. Mas eu termino agradecendo ao nosso Papai do Céu por mais um dia de trabalho, pelo dom da vida, da comunicação e da alegria. E a você, meu muito obrigado sempre pelo teu carinho, pela tua audiência e pela tua amizade também. Tudo de bom pra você. Fica com Deus, porque com Ele nós iremos e sem Ele nada seremos. Tchau, tchau, paz e bem e até a semana que vem. Padre Zezinho, fecha o programa de hoje cantando Palavras que não passam.
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Tempo de louvar.

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Vocês, o que será de mim? E aí? Padre Rogério, Maristela, lá de Lauro de Freitas, Salvador, que surpresa boa! De novo!

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E você sabe que ao nome de Jesus todo joelho se dobra. Então, proclame o nome do Senhor Jesus Cristo.

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A tempestade vai acalmar na sua vida. Meu Deus, quantas pessoas neste momento, quantas pessoas nesta hora estão vivendo tempestades. E você talvez esteja vivendo uma tempestade. A tempestade da doença. A tempestade do desemprego. Da vida financeira que não está fácil. Problemas na família. Quantas mães querendo engravidar e não conseguem. Mas de forma especial quero falar hoje com tantas pessoas que estão vivendo a depressão. Talvez o mal do nosso século. Pessoas que já não têm mais ânimo, já estão tristes. Têm dificuldade de sorrir, têm dificuldade de sair de casa. E quem está na depressão, parece que tudo está escuro. Parece que tudo perdeu o sentido. E parece que aquele sofrimento não vai mais ter fim. Eu quero declarar na sua vida que a sua tempestade vai acabar, que a tua tempestade vai acalmar. Eu quero proclamar na sua vida que esta depressão, ela vai acalmar. Você vai vencer. Em nome de Jesus, você vai vencer. Lembre-se sempre de uma coisa: quando a tempestade vem, é para aumentar a sua fé. Por isso nós estamos cantando: não me deixa fraquejar jamais, aumenta a minha fé em ti. Diga comigo: aumenta a minha fé em ti.

você não caminha naquilo que você vê, mas você caminha na fé, na certeza de que Jesus está com você. Diga comigo: Jesus está comigo, e por isso eu não terei medo. Diga forte: Jesus está comigo, Jesus está no meu barco. E se Ele está no meu barco, essa tempestade vai acalmar. Em nome de Jesus, a tempestade na sua vida vai acalmar. Amém? Vamos cantar mais uma vez. Quando estou em alto mar.

Os médicos já disseram que o meu caso é grave. Ei, para Jesus tudo é possível, para Jesus tudo é possível. E eu já vi pessoas sendo curadas da depressão, pessoas que tomavam remédio para dormir, pessoas sendo curadas. Ei, você será curado, porque Jesus quer a tua cura, Jesus quer a tua libertação. Essa tempestade vai acalmar. Se você querer, diga: eu creio, Jesus. Eu creio que essa tempestade vai acalmar. Tira todo o medo, Jesus. Sim, Jesus, tira todo o medo. O medo de ficar sozinho, o medo de não dar conta, o medo de não ser mais amado, o medo de ser rejeitado. Tira todo o medo, Jesus. Cura agora toda a depressão, cura agora toda a angústia. Quantas pessoas depressivas por causa do fim do matrimônio. Seu matrimônio chegou ao fim. Quantas pessoas depressivas porque perdeu o marido, perdeu a esposa. Agora você é viúva. Como é difícil viver assim.

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E se não for assim, não me deixes ir. Dou minha mão para ti, fecho os olhos e confio em ti. Leva-me, Senhor. Eu quero convidar você a rezar comigo em cima desta canção, porque ela diz coisas profundas para nós. Eu me abro ao teu querer, Senhor. Eu me rendo à tua voz. Eu quero conhecer teus planos, porque os planos de Deus são melhores do que os meus. Os teus planos são melhores do que os meus, Senhor. Ai, essa música diz algo tão forte. Eu me arrependo dos meus planos, porque todas as vezes que eu quis fazer a minha vontade, eu só fraquejei. Quantas vezes você fraquejou? Quantas vezes fraquejamos? Porque quisemos fazer a nossa vontade. Quisemos fazer as coisas do nosso jeito. E precisamos entender que se não for do teu jeito, não vale a pena ir. Se não for do teu jeito, não vale a pena ir.

Talvez até hoje você fraquejou, você se entristeceu. Está faltando talvez da sua parte você dizer: Senhor, a partir de hoje não é mais do meu jeito. A partir de hoje não são mais

0: quantas vezes você já chorou, pensa nas suas lágrimas agora.
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0: E antes de a gente prosseguir, eu queria ler para você essa passagem. Eu sou a videira e meu pai é o agricultor. Todo ramo que não der fruto em mim, ele o cortará, e podará todo o que der fruto para que produza mais fruto. Permanecei em mim e eu permanecerei em vós. Gente, preste atenção nessa palavra. Permanecei em mim e eu permanecerei em vós. O ramo não pode dar fruto por si mesmo. O ramo não pode dar fruto por si mesmo se não permanecer na videira. Se você não permanecer na videira, você não pode dar fruto. O ramo não pode dar fruto por si mesmo se não permanecer na videira. Assim também vós não podeis tampouco dar fruto se não permanecerdes em mim. Eu sou a videira, vós os ramos. Quem permanecer em mim e eu nele, esse dá muito fruto, porque sem mim nada podeis fazer. É Juninho Casimiro. Muitas coisas na nossa vida não dão certo porque nós não estamos permanecendo nele, porque nós não estamos em Jesus. Esse é o segredo da vida espiritual. Se você estiver em Jesus, se você estiver unido a Ele, como essa música diz, eu fecho os olhos e confio em Ti, eu dou minha mão para Ti, se você der a mão para Ele, se você confiar nele, se você se unir a ele, ah, os teus planos vão dar certo, os teus passos vão dar certo.

0: E se você se unir a Ele, você vai dar fruto, e você vai dar fruto, e você vai conhecer os planos dEle para você, e os planos dEle são melhores que os seus. Os meus passos são teus.
1: Os meus passos são teus.

Sem ti nada posso fazer, Jesus. Vamos cantar isso. Eu quero convidar você a cantar comigo. Sem ti nada posso fazer.

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1: 14 horas e 57 minutos.
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3: 15 horas, em ponto.
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5: Na presença das Santas Chagas de Jesus, convido você e sua família para este momento abençoado na nossa programação. Vamos juntos colocar nas Santas Chagas de Jesus o nosso pedido de oração, a nossa intenção. Prepare o seu ambiente de oração com as fotos, as roupas de família e, de modo particular, lembrando dos enfermos. Traga os nomes por quem vamos interceder e pedir cura e libertação de todos os sofrimentos e dores.
6: Curados. Queridos filhos e filhas, é dia do Senhor e na hora da misericórdia somos chamados a contemplar o Cristo Senhor, morto, mas ressuscitado, razão de nossa fé, de nossa esperança. Rezemos. Em nome do Pai, e do Filho, e do Espírito Santo. Amém. Creio em Deus Pai Todo-Poderoso, Criador do céu e da terra, e em Jesus Cristo, seu único Filho, nosso Senhor, que foi concebido pelo poder do Espírito Santo, nasceu da Virgem Maria, padeceu sob Pôncio Pilatos, foi crucificado, morto e sepultado, desceu à mansão dos mortos, ressuscitou ao terceiro dia, subiu aos céus, está sentado à direita de Deus Pai Todo-Poderoso, de onde há de vir julgar os vivos e os mortos. Creio no Espírito Santo, na Santa Igreja Católica, na comunhão dos santos, na remissão dos pecados, na ressurreição da carne, na vida eterna. Amém. Ó Jesus, Divino Redentor, tende misericórdia de nós e do mundo inteiro. Deus Santo, Deus Forte, Deus Imortal, tende piedade de nós e do mundo inteiro. Graça, misericórdia, meu Jesus, nos perigos presentes, cobri-nos com vosso preciosíssimo sangue. Pai Eterno, tende misericórdia de nós, pelo sangue de Jesus Cristo, vosso Filho unigênito, tende misericórdia de nós, vos suplicamos. Amém. No primeiro mistério das Santas Chagas, contemplamos a descida do Espírito Santo sobre os apóstolos, onde estava presente Nossa Senhora. Como fruto desse mistério, rezemos por todas as pessoas desesperadas, que pensam na semana com muita dificuldade. Senhor, seja a esperança e a âncora em suas vidas. Rezemos. Eterno Pai, eu vos ofereço as santas chagas de nosso Senhor Jesus Cristo para curar as de nossas almas.
7: Meu Jesus, perdão e misericórdia.
5: Pelos méritos de vossas santas chagas.
7: Meu Jesus, perdão e misericórdia.
5: Pelos méritos de vossas santas chagas.
7: Meu Jesus, perdão e misericórdia.
5: Pelos méritos de vossas santas chagas.
7: Meu Jesus, perdão e misericórdia.
5: Pelos méritos de vossas santas chagas.
7: Meu Jesus, perdão e misericórdia.
5: Pelos méritos de vossas santas chagas.
7: Meu Jesus, perdão e misericórdia.
5: Pelos méritos de vossas santas chagas. Chagas.
7: Meu Jesus, perdão e misericórdia.
5: Pelos méritos de vossas santas chagas.
7: Meu Jesus, perdão e misericórdia.
5: Pelos méritos de vossas santas chagas.
7: Meu Jesus, perdão e misericórdia.
5: Pelos méritos de vossas santas chagas.
7: Meu Jesus, perdão e misericórdia.
5: Pelos méritos de vossas santas chagas.
6: No segundo mistério do Terço das Santas Chagas, contemplamos o discurso de Pedro, inflamado pelo Espírito Santo, que converteu cerca de 3 mil pessoas. Rezemos esta dezena, contemplando esse mistério, por todos aqueles que estão com pensamento autodestrutivo, com baixa autoestima, chegando a pensar em suicídio, que possam obter vida plena e cura de todos esses pensamentos ruins. Eterno Pai, eu vos ofereço as santas chagas de nosso Senhor Jesus Cristo, para curar as de nossas almas.
8: Meu Jesus, perdão e misericórdia.
5: Pelos méritos de vossas santas chagas.
8: Meu Jesus, perdão e misericórdia.
5: Pelos méritos de vossas santas chagas.
8: Meu Jesus, perdão e misericórdia.
5: Pelos méritos de vossas santas chagas.
8: Meu Jesus, perdão e misericórdia.
5: Pelos méritos de vossas santas chagas.
8: Meu Jesus, perdão e misericórdia.
5: Pelos méritos de vossas santas chagas.
8: Meu Jesus, perdão e misericórdia.
5: Pelos méritos de vossas santas chagas.
8: Meu Jesus, perdão e misericórdia.
5: Pelos méritos de vossas santas chagas.
8: Meu Jesus, perdão e misericórdia.
5: Pelos méritos de vossas santas chagas.
8: Meu Jesus, perdão e misericórdia.
5: Pelos méritos de vossas santas chagas.
8: Meu Jesus, perdão e misericórdia.
5: Pelos méritos de vossas santas chagas.
6: No terceiro mistério do Terço das Santas Chagas, contemplamos a cura do homem coxo de nascença pelo nome de Jesus. Como fruto desta contemplação e oração, peçamos por todos aqueles que se encontram em enfermidade psíquica, ansiedade, toque, bulimia, anorexia, seja qual for, Senhor, tire essa enfermidade psíquica pelas tuas santas chagas, gloriosas e misericordiosas. Eterno Pai, eu vos ofereço as santas chagas de nosso Senhor Jesus Cristo, para curar as de nossas almas.
9: Meu Jesus, perdão e misericórdia.
5: Pelos méritos de vossas santas chagas.
9: Meu Jesus, perdão e misericórdia.
5: Pelos méritos de vossas santas chagas.
9: Meu Jesus, perdão e misericórdia.
5: Pelos méritos de vossas santas chagas.
9: Meu Jesus, perdão e misericórdia.
5: Pelos méritos de vossas santas chagas.
9: Meu Jesus, perdão e misericórdia.
5: Pelos méritos de vossas santas chagas.
9: Meu Jesus, perdão e misericórdia.
5: Pelos méritos de vossas santas chagas.
9: Meu Jesus, perdão e misericórdia.
5: Pelos méritos de vossas santas chagas.
9: Meu Jesus, perdão e misericórdia.
5: Pelos méritos de vossas santas chagas.
9: Meu Jesus, perdão e misericórdia.
5: Pelos méritos de vossas santas chagas.
9: Meu Jesus, perdão e misericórdia.
5: Pelos méritos de vossas santas chagas.
6: Neste quarto mistério do Terço das Santas Chagas, contemplamos a conversão de Paulo. Pedimos por todos aqueles que perderam a consciência da necessidade de Deus. Dai-nos, Senhor, consciência dos nossos pecados e consciência da necessidade da conversão e da vossa misericórdia. Eterno Pai, eu vos ofereço as santas chagas de nosso Senhor Jesus Cristo, para curar as de nossas almas.
10: Meu Jesus, perdão e misericórdia.
5: Pelos méritos de vossas santas chagas.
10: Meu Jesus, perdão e misericórdia.
5: Pelos méritos de vossas santas chagas.
10: Meu Jesus, perdão e misericórdia.
5: Pelos méritos de vossas santas chagas.
10: Meu Jesus, perdão e misericórdia.
5: Pelos méritos de vossas santas chagas.
10: Meu Jesus, perdão e misericórdia.
5: Pelos méritos de vossas santas chagas.
10: Meu Jesus, perdão e misericórdia.
5: Pelos méritos de vossas santas chagas.
10: Meu Jesus, perdão e misericórdia.
5: Pelos méritos de vossas santas chagas.
10: Meu Jesus, perdão e misericórdia.
5: Pelos méritos de vossas santas chagas.
10: Meu Jesus, perdão e misericórdia.
5: Pelos méritos de vossas santas chagas.
10: Meu Jesus, perdão e misericórdia.
5: Pelos méritos de vossas santas chagas.
6: No quinto mistério do Terço das Santas Chagas, contemplamos a pregação dos apóstolos por todos os cantos da terra. Como fruto desta dezena e desta contemplação, peçamos por todos os nossos colaboradores associados que ajudam com a missão e a obra evangelizar é preciso. Eterno Pai, eu vos ofereço as santas chagas de nosso Senhor Jesus Cristo, para curar as de nossas almas.
11: Meu Jesus, perdão e misericórdia.
5: Pelos méritos de vossas santas chagas.
11: Meu Jesus, perdão e misericórdia.
5: Pelos méritos de vossas santas chagas.
11: Meu Jesus, perdão e misericórdia.
5: Pelos méritos de vossas santas chagas.
11: Meu Jesus, perdão e misericórdia.
5: Pelos méritos de vossas santas chagas.
11: Meu Jesus, perdão e misericórdia.
5: Pelos méritos de vossas santas chagas.
11: Meu Jesus, perdão e misericórdia.
5: Pelos méritos de vossas santas chagas.
11: Meu Jesus, perdão e misericórdia.
5: Pelos méritos de vossas santas chagas.
11: Meu Jesus, perdão e misericórdia.
5: Pelos méritos de vossas santas chagas.
11: Meu Jesus, perdão e misericórdia.
5: Pelos méritos de vossas santas chagas.
11: Meu Jesus, perdão e misericórdia.
5: Pelos méritos de vossas santas chagas.
6: Rezemos três vezes. Eterno Pai, eu vos ofereço as santas chagas de nosso Senhor Jesus Cristo, para curar as de nossas almas. Eterno Pai, eu vos ofereço as santas chagas de nosso Senhor Jesus Cristo, para curar as de nossas almas. Eterno Pai, eu vos ofereço as santas chagas de nosso Senhor Jesus Cristo, para curar as de nossas almas. Amém. Queridos filhos e filhas, tendo rezado o Terço das Santas Chagas, vamos agora fazer a oração de todos os dias, que é a novena das Santas Chagas de nosso Senhor Jesus Cristo. Rezemos. Por suas santas chagas, suas chagas gloriosas, o Cristo Senhor me proteja e me guarde. Senhor Jesus, foste levado na cruz para que por vossas santas chagas sejam curadas as de nossas almas. Eu vos louvo e agradeço pelo vosso ato redentor. Carregaste em vosso próprio corpo os meus pecados e de toda a humanidade. Nas vossas santas chagas, coloco minhas intenções, minhas preocupações, ansiedades e angústias, minhas enfermidades físicas e psíquicas, meus sofrimentos, dores, alegrias e necessidades. Em vossas santas chagas, Senhor, coloco minha família. Envolvei, Senhor, a mim e meus familiares, protegendo-nos do mal. Coloque a sua intenção. Senhor, ao mostrar vossas santas chagas gloriosas a Tomé e o mandando tocar em vosso lado aberto, o curaste da incredulidade. Eu vos peço, Senhor, permita-me refugiar em vossas santas chagas e, por mérito desses sinais de vosso amor, curai a minha falta de fé. Ó Jesus, pelos méritos de vossa paixão, morte e ressurreição, dai-me a graça de viver os frutos da nossa redenção. Amém.

0: os filhos e filhas, na hora da misericórdia, nesse domingo. Eu começo essa segunda parte com essa música linda, O Milagre no Caixa 7, que faz parte do Faça-me Crer. Vai, sacristão, solta um pouquinho. Uma música que eu gravei pensando em todas as mulheres de fé. Não que os homens não tenham, mas as mulheres são mais fervorosas. A faixa 7 do Milagre no Caixa 7. Faça-me crer. Leite e o pão, e foi naquele momento, em meio à sua oração. Filhos e filhas, escute esse testemunho de fé, escute lá.
1: A benção, padre. Padre, tinha muito tempo que eu não ia à missa. Sempre escuto no rádio, né, as novenas. Mas eu não estava indo na igreja, porque eu dei uma depressão muito forte e eu não queria ver as pessoas, passei anos sem ir. E sábado, Deus tocou no meu coração que eu tinha que ir.
0: Que bom.
1: E eu fui. Foi uma benção, padre. Uma benção.
0: Que bom.
1: Eu cheguei em casa renovada. Parece que o peso que eu estava guardando nos meus ombros se tornou mais leve.
0: Louvado hoje, seja Deus.
1: Eu estou muito agradecida por você dar força para a gente e ficar insistindo que a gente tem que ir na igreja. Tem mesmo. Hoje eu sei. O peso que eu estava sentindo é de não visitar a casa de Deus.
0: Olha, que lindo, gente. Louvado seja Deus, filha. E já que você teve essa experiência num sábado, que, só para entendermos, a missa, depois das 15h no sábado, vale para o domingo. Então, se você tem dificuldade no domingo, pode ir no sábado à noite. Tem o valor de domingo. Já que você, filha de Deus, de algum lugar do Brasil fez essa experiência, continue a ir à missa. Capriche. E digo isso de modo geral, não para ser um peso nas costas, mas para ser um alerta de um grande remédio que nós temos e não nos valemos dele, a Eucaristia. Como é importante a Eucaristia em nossa vida. Mas, padre, eu não posso comungar por alguma razão. Não pode, não é que não quer, não pode. Mesmo assim, a missa tem grande valor, grande valia. Participe, porque mesmo não podendo comungar, seja por um motivo ou outro, você tem a presença real de Jesus na Assembleia e a presença de Jesus na Palavra. Então, traz um grande benefício. Acredite, quando você se programar, o inimigo vai fazer de tudo para te atrapalhar. É um telefonema, uma visita que chega, é um pneu que fura, é um marido que não quer ir, o filho que não... Mas olha, seja mais forte que a tentação. Participe da missa, vença os obstáculos. Católico com missa dominical, primeiro dia da semana, uma pequena Páscoa. Bíblia aberta, cartilha de oração.

Mateus 10, 24, 33. O Senhor esteja convosco. Ele está no meio de nós. Proclamação do Evangelho de Jesus Cristo segundo Mateus. Glória a vós, Senhor. O discípulo não está acima do mestre, nem o servo acima do seu senhor. Para o discípulo basta ser como o seu mestre, e para o servo ser como o seu senhor. Se o dono da casa chamaram de Beelzebu, quanto mais ao pessoal da casa, não tenhais medo deles. Não há nada de oculto que não venha a ser revelado, e nada de escondido que não venha a ser conhecido. O que vos digo na escuridão, dizei-o à luz do dia. O que escutais ao pé do ouvido, proclamai sobre os telhados. Não tenhais medo daqueles que matam o corpo, mas são incapazes de matar a alma. Pelo contrário, temei aquele que pode destruir a alma e o corpo no inferno. Não se vendem dois pardais por uma moedinha? No entanto, nenhum deles cai no chão sem o consentimento do vosso Pai. Quanto a vós, até os cabelos da cabeça estão todos contados. Não tenhais medo. Vós valeis mais do que muitos pardais. Todo aquele, pois, que se declarar por mim diante dos homens, também eu me declararei por ele diante do Pai que está nos céus. Aquele, porém, que me renegar diante dos homens, também eu o renegarei diante do Pai que está nos céus. Palavra da salvação, glória a vós, Senhor. O tema de hoje fala sobre mestre e discípulo. Jesus tem um olhar, o ideal do discípulo é ser como mestre. É o mestre que o discípulo deve se espelhar. Se consideramos as instruções de Jesus, na verdade é um projeto de vida. Abrir mão de qualquer desejo de recompensa e viver na gratuidade e na pobreza. Todo discípulo de Jesus deve estar preparado para rejeição, perseguição e martírio. Sem preocupação. Por quê? Porque Jesus prometeu a proteção do Espírito do Pai. Senhor, dai-nos esta conformidade com Jesus. Que possamos partilhar a missão com o Mestre. Senhor, queremos ser discípulos do Mestre. Filhos e filhas, vamos voltar um pouquinho à nossa raiz, à nossa família, utopia, sinais do sagrado. As coisas...

0: fim da tarde.
1: No fim da tarde.
0: No fim de semana, quem dera, se a família se ajuntava, se a família possa, de fato, dialogar. Parece pouco, né? Mas é um desafio.

Faltava tudo. Faltava. Mas a gente nem ligava. Sabe por quê? O importante não faltava. E o importante é o quê? Sorriso e amor no olhar.

Senhor Deus, dai a graça de que as famílias possam ter dias de paz, horas de lazer, de amor, de diálogo. Abençoai a água, a roupa dos enfermos, as fotos de família. Em nome do Pai, do Filho e do Espírito Santo. Amém.

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Iluminados pelo Espírito Santo, hoje rezamos com você o quinto dia da novena a São João Batista. Confiamos a intercessão deste precursor de Jesus Cristo às nossas necessidades e intenções. Por isso, rezemos agora com fé e esperança. Em nome do Pai, e do Filho, e do Espírito Santo. Amém. Quando São João Batista ficou adulto, percebeu que chegara a sua hora. Então foi morar no deserto para rezar, fazer sacrifícios e pregar para que as pessoas se arrependessem. Vivendo uma vida extremamente difícil e com muita oração, passou a ser conhecido como profeta, homem enviado por Deus. Ele sempre anunciava a vinda do Messias, batizava a todos que se arrependiam e multidões sempre iam ver suas pregações no Rio Jordão. Impulsionados por esses fatos de nossa fé, rezemos. Glorioso São João Batista, que foste santificado no seio materno, ao ouvir vossa mãe a saudação de Maria Santíssima, por intercessão da Virgem e pelos infinitos merecimentos de seu Divino Filho, de quem fostes precursor, anunciando-o como Mestre e apontando-o como Cordeiro de Deus que tira o pecado do mundo, alcançai-nos a graça de darmos também nós testemunho da verdade e selá-lo até, se preciso for, com o próprio sangue, como fizestes vós ao ser martirizado. Apresentai a Deus os pedidos desta novena, para que se cumpra a vontade de Deus em vista de nossa salvação.

0: abençoai todos os que vos invocam e fazei que aqui floresçam todas as virtudes que praticastes em vida, para que verdadeiramente animados do vosso espírito, no estado em que Deus nos colocou, possamos um dia gozar convosco da bem-aventurança eterna. Amém. Senhor, tende piedade de nós. Cristo, tende piedade de nós. Senhor, tende piedade de nós. São João Batista, que fostes como Cristo, anunciado pelo anjo Gabriel, rogai por nós. São João Batista, que exultastes de alegria no seio de Isabel, quando recebeu a visita da Mãe de Deus, rogai por nós. São João Batista, que enchestes vossa mãe de alegria e merecestes os cuidados de Nossa Senhora, rogai por nós. São João Batista, que clamastes no deserto, preparando os caminhos do Senhor, rogai por nós. São João Batista, que pregastes no Jordão um batismo de penitência para o perdão dos pecados, rogai por nós. São João Batista, que apontastes o verdadeiro Cordeiro, aquele que tira o pecado do mundo, rogai por nós. São João Batista, que vos proclamastes indigno de desatar as sandálias de Jesus Cristo, rogai por nós. São João Batista, que quisestes diminuir para que o Cristo crescesse e tivestes a cabeça cortada no cárcere por falar aos grandes a verdade, rogai por nós. São João Batista, que sois, conforme afirmou o próprio Cristo, mais que um profeta e o maior entre os nascidos de mulher, rogai por nós. Cordeiro de Deus, que tirais o pecado do mundo, perdoai-nos, Senhor. Cordeiro de Deus, que tirais o pecado do mundo, ouvi-nos, Senhor. Cordeiro de Deus, que tirais o pecado do mundo, tende piedade de nós. Pai nosso que estais nos céus, santificado seja o vosso nome. Venha a nós o vosso reino. Seja feita a vossa vontade, assim na terra como no céu. O pão nosso de cada dia nos dai hoje. Perdoai-nos as nossas ofensas, assim como nós perdoamos a quem nos tem ofendido. E não nos deixeis cair em tentação, mas livrai-nos do mal. Amém. Ave Maria, cheia de graça, o Senhor é convosco. Bendita sois vós entre as mulheres, e bendito é o fruto do vosso ventre, Jesus. Santa Maria, Mãe de Deus, rogai por nós, pecadores, agora e na hora de nossa morte. Amém. Ave Maria, cheia de graça, o Senhor é convosco. Bendita sois vós entre as mulheres, e bendito é o fruto do vosso ventre, Jesus. Santa Maria, Mãe de Deus, rogai por nós, pecadores, agora e na hora de nossa morte. Amém. Ave Maria, cheia de graça, o Senhor é convosco. Bendita sois vós entre as mulheres, e bendito é o fruto do vosso ventre, Jesus. Santa Maria, Mãe de Deus, rogai por nós, pecadores, agora e na hora de nossa morte. Amém. Glória ao Pai, ao Filho e ao Espírito Santo, como era no princípio, agora e sempre. Amém. São João Batista, rogai por nós. E assim terminamos este quinto dia de nossa novena a São João Batista. Perseveremos até o último dia, rezando com fé e com esperança. E a bênção de Deus Todo-Poderoso, Pai e Filho e Espírito Santo, desça sobre vós e permaneça para sempre. Amém. Fique na paz e na alegria que vem de Jesus. 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Depois que você ler este livro, com certeza, você não rezará mais a oração do Pai Nosso de qualquer forma. porque no livro nós temos as meditações e também como que uma escola de oração a partir do Pai Nosso, ensinado por nosso Senhor. Que Deus te abençoe.
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Hoje nos unimos a você para rezarmos o segundo dia da novena a Nossa Senhora do Perpétuo Socorro. Toda novena é sempre uma batalha para perseverarmos, uma batalha que nos ensina a sermos constantes na oração. E por isso, pedimos a intercessão de Nossa Senhora, sobretudo pelas tuas necessidades. Iniciemos assim, em nome do Pai, e do Filho, e do Espírito Santo. Amém. Meu espírito se alegra em Deus. Mãe do perpétuo socorro, ajudai-me a ser de Deus. Tudo passa como o vento, Deus permanece. Quero ser dele e por isso vos suplico, socorrei-me nessa vida. Ajudai-me a não perder Deus nos sofrimentos e necessidades. Bondosa Mãe, aumentai a minha fé e confiança. Socorrei-me com vosso amor. Ó Mãe do perpétuo socorro, nós os suplicamos com toda a força do nosso coração, que venha amparar a cada um de nós em vosso colo materno, nos momentos de insegurança e sofrimento. Que o vosso olhar esteja sempre atento, para não nos deixar cair em tentação, e que em vosso silêncio aprendamos a aquietar nosso coração e fazer a vontade do Pai. Intercedei junto a Ele pela paz no mundo e por nossas famílias. Abençoai todos os vossos filhos e filhas enfermos. Olhai pelas intenções que apresento nesta novena.

Iluminai nossos governantes e representantes, para que sejam sempre servidores do povo de Deus. Concedei-nos ainda muitas e santas vocações religiosas, sacerdotais e missionárias para maior difusão do reino de vosso Filho Jesus Cristo e a salvação das almas. Enfim, derramai no coração dos vossos filhos e filhas a vossa bênção de amor e misericórdia. Sede sempre o nosso perpétuo socorro na vida e principalmente na hora da morte. Amém. Pai nosso que estais nos céus, santificado seja o vosso nome. Venha a nós o vosso reino. Seja feita a vossa vontade, assim na terra como no céu. O pão nosso de cada dia nos dai hoje. Perdoai-nos as nossas ofensas, assim como nós perdoamos a quem nos tem ofendido. E não nos deixeis cair em tentação, mas livrai-nos do mal. Amém. Ave Maria, cheia de graça, o Senhor é convosco. Bendita sois vós entre as mulheres, e bendito é o fruto do vosso ventre, Jesus. Santa Maria, Mãe de Deus, rogai por nós, pecadores, agora e na hora de nossa morte. Amém. Ave Maria, cheia de graça, o Senhor é convosco. Bendita sois vós entre as mulheres, e bendito é o fruto do vosso ventre, Jesus.

0: do perpétuo socorro, rogai por nós. E assim concluímos o segundo dia de nossa novena a Nossa Senhora do Perpétuo Socorro e a bênção de Deus Todo-Poderoso, Pai e Filho e Espírito Santo, desça sobre vós e permaneça para sempre. Amém. Fique na paz e na alegria que vem de Jesus.
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3: 15 horas e 52 minutos.

0: sobre nós com tua vida nobre, ó Pai eterno. Amém.
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2: 16 horas e 27 minutos.

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0: Nós somos aquele cego como Bartimeu e estamos aqui pedindo que Jesus venha nos tocar para sermos curados de todas as nossas cegueiras. Tony Alisson.
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2: 16 horas e 53 minutos.

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0: 17 horas e 14 minutos.

0: imagem da mãe da vida.
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1: 18 horas, a hora da Ave Maria.
2: Elevemos nosso pensamento a Deus e oremos. Louvemos ao Senhor. Louvemos ao Senhor desde os céus. Louvai-os nas alturas. Louvai-o todos os seus anjos. Louvai-o todos os seus exércitos. Louvai o sol e lua, todas as estrelas luzentes, as águas que estão sob os céus. Louvemos o nome do Senhor. Ave Maria, cheia de graça, o Senhor é convosco. Bendita sois entre as mulheres. Bendito é o fruto de vosso ventre, Jesus. Santa Maria, Mãe de Deus, rogai por nós, pecadores,

0: O anjo do Senhor anunciou a Maria, e ela concebeu do Espírito Santo. Ave Maria, cheia de graça, o Senhor é convosco. Bendita sois vós entre as mulheres, e bendito é o fruto do vosso ventre, Jesus. Santa Maria, Mãe de Deus, rogai por nós, pecadores, agora e na hora de nossa morte. Amém. Eis aqui a serva do Senhor, faça-se em mim segundo a vossa palavra. Ave Maria, cheia de graça, o Senhor é convosco. Bendita sois vós entre as mulheres, e bendito é o fruto do vosso ventre, Jesus. Santa Maria, Mãe de Deus, rogai por nós, pecadores, agora e na hora de nossa morte. Amém. E o Verbo divino se fez carne e habitou entre nós. Ave Maria, cheia de graça, o Senhor é convosco. Bendita sois vós entre as mulheres, e bendito é o fruto do vosso ventre, Jesus. Santa Maria, Mãe de Deus, rogai por nós, pecadores, agora e na hora de nossa morte. Amém. Rogai por nós, Santa Mãe de Deus, para que sejamos dignos das promessas de Cristo. Oremos. Infundi, Senhor, como vos pedimos, a vossa graça em nossas almas, para que nós, que pela anunciação do anjo, vimos ao conhecimento da encarnação de Jesus Cristo, vosso Filho, por sua paixão e morte, sejamos conduzidos à glória da ressurreição, pelo mesmo Cristo, Senhor nosso. Amém.
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2: Senhor. Boa tarde, amados irmãos e irmãs. Hoje e até domingo que vem estaremos em oração, invocando o Sagrado Coração de Jesus. E uma oração especial invocando Nossa Senhora do Perpétuo Socorro. Você já foi à missa hoje? Por favor. É como estar com fome e não se alimentar. Precisar de um banho e não tomá-lo. Precisamos de Deus e a Eucaristia é a melhor forma. Em nome do Pai, do Filho e do Espírito Santo. Amém. Ó meu Deus, no fim desta tarde, ofereço-vos, em união com o Santíssimo Coração de Jesus, todo o meu dia. Ofereço-vos, ó meu Deus, as orações, as obras. Ofereço-vos as alegrias deste dia. Ofereço-vos as decepções. Termino este dia, Senhor, colocando no coração de Jesus todas as minhas esperanças e tristezas, todas as minhas conquistas e decepções. Ó Deus, coloco no coração de Jesus todas as minhas vitórias e decepções, virtudes e fraquezas. Sagrado Coração de Jesus, sede a minha salvação. Sagrado Coração de Jesus, acolha no vosso coração estas pessoas que peço refúgio, consolo e a bênção. Sagrado Coração de Jesus, acolha a minha vida, minha família e toda a humanidade. Nossa Senhora, de muitos títulos e de muitos nomes, queremos invocá-la sob o título de Nossa Senhora do Perpétuo Socorro. Lembrai-vos, ó Puríssima Virgem Maria, que nunca se ouviu dizer que alguém, tendo recorrido a vós, tenha ficado sem socorro. Animado por esta verdade, seguro de vossa intercessão, ó Virgem das Virgens, a vós recorro, em vós me acolho, e gemendo sob o peso dos meus pecados, me coloco na vossa presença. Nossa Senhora do Perpétuo Socorro, não desprezeis as súplicas desta tarde, ó Mãe do Filho de Deus humanado, dignai-vos de ouvir as minhas preces e alcançar, Mãe, o que vos rogo. Ave Maria, cheia de graça, o Senhor é convosco. Bendita sois vós entre as mulheres, e bendito é o fruto do vosso ventre, Jesus. Santa Maria, Mãe de Deus, rogai por nós, pecadores, agora e na hora de nossa morte. Amém. Sagrado Coração de Jesus, tende piedade de nós. Nossa Senhora do Perpétuo Socorro, rogai por nós. Amém.
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7: 18 horas e 8 minutos.
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Divino Jesus, nós vos oferecemos esse terço que vamos rezar, meditando nos mistérios da nossa redenção. Concedei-nos, por intercessão da Virgem Maria, Mãe de Deus e Nossa Mãe, as virtudes que nos são necessárias para bem rezá-lo e a graça de ganharmos as indulgências desta santa devoção. Oferecemo-lo particularmente em desagravo dos pecados cometidos contra o Sagrado Coração de Jesus e Imaculado Coração de Maria, pela paz do mundo, pela conversão dos pecadores, pelas almas do purgatório, pelas intenções do Santo Padre, pelo aumento e santificação do clero, pelos nossos vigários, pela santificação das famílias, pelas missões, pelos doentes, pelos agonizantes, por aqueles que pediram nossas orações e por todas as nossas intenções particulares e pelo Brasil. Creio em Deus Pai Todo-Poderoso, Criador do céu e da terra, em Jesus Cristo, seu único Filho, nosso Senhor, que foi concebido pelo poder do Espírito Santo, nasceu da Virgem Maria, padeceu sob Pôncio Pilatos, foi crucificado, morto e sepultado, desceu à mansão dos mortos, ressuscitou ao terceiro dia, subiu aos céus, está sentado à direita de Deus Pai Todo-Poderoso, donde há de vir julgar os vivos e os mortos. Creio no Espírito Santo, na Santa Igreja Católica, na comunhão dos santos, na remissão dos pecados, na ressurreição da carne, na vida eterna. Amém. Pai nosso que estais no céu, santificado seja o vosso nome. Venha a nós o vosso reino, seja feita a vossa vontade, assim na terra como no céu. O pão nosso de cada dia nos dai hoje. Perdoai-nos nas nossas ofensas, assim como nós perdoamos a quem nos tem ofendido. E não nos deixeis cair em tentação, mas livrai-nos do mal. Amém. Ave Maria, cheia de graça, o Senhor é convosco. Bendita sois vós entre as mulheres e bendito é o fruto do vosso ventre, Jesus. Santa Maria, Mãe de Deus, rogai por nós, pecadores, agora e na hora de nossa morte. Amém. Ave Maria, cheia de graça, o Senhor é convosco. Bendita sois vós entre as mulheres e bendito é o fruto do vosso ventre, Jesus. Santa Maria, Mãe de Deus, rogai por nós, pecadores, agora e na hora de nossa morte. Amém. Ave Maria, cheia de graça, o Senhor é convosco. Bendita sois vós entre as mulheres, e bendito é o fruto do vosso ventre, Jesus. Santa Maria, Mãe de Deus, rogai por nós, pecadores, agora e na hora de nossa morte. Amém.

0: Pai nosso que estais no céu, santificado seja o vosso nome. Venha a nós o vosso reino, seja feita a vossa vontade, assim na terra como no céu.
1: O pão nosso de cada dia nos dai hoje, perdoai as nossas ofensas, assim como nós perdoamos a quem nos tem ofendido, e não nos deixeis cair em tentação, mas livrai-nos do mal.
0: Ave Maria, cheia de graça, o Senhor é convosco. Bendita sois vós entre as mulheres, e bendito é o fruto do vosso ventre, Jesus.
1: Santa Maria, Mãe de Deus, rogai por nós, pecadores, agora e na hora de nossa morte. Amém.
0: Ave Maria, cheia de graça, o Senhor é convosco. Bendita sois vós entre as mulheres, e bendito é o fruto do vosso ventre, Jesus.
1: Santa Maria, Mãe de Deus, rogai por nós, pecadores, agora e na hora de nossa morte. Amém.
0: Ave Maria, cheia de graça, o Senhor é convosco. Bendita sois vós entre as mulheres, e bendito é o fruto do vosso ventre, Jesus.
1: Santa Maria, Mãe de Deus, rogai por nós, pecadores, agora e na hora de nossa morte. Amém.
0: Ave Maria, cheia de graça, o Senhor é convosco. Bendita sois vós entre as mulheres, e bendito é o fruto do vosso ventre, Jesus.
1: Santa Maria, Mãe de Deus, rogai por nós, pecadores, agora e na hora de nossa morte. Amém.
0: Ave Maria, cheia de graça, o Senhor é convosco. Bendita sois vós entre as mulheres, e bendito é o fruto do vosso ventre, Jesus.
1: Santa Maria, Mãe de Deus, rogai por nós, pecadores, agora e na hora de nossa morte. Amém.
0: Ave Maria, cheia de graça, o Senhor é convosco. Bendita sois vós entre as mulheres, e bendito é o fruto do vosso ventre, Jesus.
1: Santa Maria, Mãe de Deus, rogai por nós, pecadores, agora e na hora de nossa morte. Amém.
0: Ave Maria, cheia de graça, o Senhor é convosco. Bendita sois vós entre as mulheres, e bendito é o fruto do vosso ventre, Jesus.
1: Santa Maria, Mãe de Deus, rogai por nós, pecadores, agora e na hora de nossa morte. Amém.
0: Ave Maria, cheia de graça, o Senhor é convosco. Bendita sois vós entre as mulheres, e bendito é o fruto do vosso ventre, Jesus.
1: Santa Maria, Mãe de Deus, rogai por nós, pecadores, agora e na hora de nossa morte. Amém.
0: Ave Maria, cheia de graça, o Senhor é convosco. Bendita sois vós entre as mulheres, e bendito é o fruto do vosso ventre, Jesus.
1: Santa Maria, Mãe de Deus, rogai por nós, pecadores, agora e na hora de nossa morte. Amém.
0: Ave Maria, cheia de graça, o Senhor é convosco. Bendita sois vós entre as mulheres, e bendito é o fruto do vosso ventre, Jesus.
1: Santa Maria, Mãe de Deus, rogai por nós, pecadores, agora e na hora de nossa morte. Amém.

0: Pai nosso que estais no céu, santificado seja o vosso nome. Venha a nós o vosso reino, seja feita a vossa vontade, assim na terra como no céu.
1: O pão nosso de cada dia nos dai hoje, perdoai as nossas ofensas, assim como nós perdoamos a quem nos tem ofendido, e não nos deixeis cair em tentação, mas livrai-nos do mal. Amém.
0: Ave Maria, cheia de graça, o Senhor é convosco. Bendita sois vós entre as mulheres, e bendito é o fruto do vosso ventre, Jesus.
1: Santa Maria, Mãe de Deus, rogai por nós, pecadores, agora e na hora de nossa morte. Amém.
0: Ave Maria, cheia de graça, o Senhor é convosco. Bendita sois vós entre as mulheres, e bendito é o fruto do vosso ventre, Jesus.
1: Santa Maria, Mãe de Deus, rogai por nós, pecadores, agora e na hora de nossa morte. Amém.
0: Ave Maria, cheia de graça, o Senhor é convosco. Bendita sois vós entre as mulheres, e bendito é o fruto do vosso ventre, Jesus.
1: Santa Maria, Mãe de Deus, rogai por nós, pecadores, agora e na hora de nossa morte. Amém.
0: Ave Maria, cheia de graça, o Senhor é convosco. Bendita sois vós entre as mulheres, e bendito é o fruto do vosso ventre, Jesus.
1: Santa Maria, Mãe de Deus, rogai por nós, pecadores, agora e na hora de nossa morte. Amém.
0: Ave Maria, cheia de graça, o Senhor é convosco. Bendita sois vós entre as mulheres, e bendito é o fruto do vosso ventre, Jesus.
1: Santa Maria, Mãe de Deus, rogai por nós, pecadores, agora e na hora de nossa morte. Amém.
0: Ave Maria, cheia de graça, o Senhor é convosco. Bendita sois vós entre as mulheres, e bendito é o fruto do vosso ventre, Jesus.
1: Santa Maria, Mãe de Deus, rogai por nós, pecadores, agora e na hora de nossa morte. Amém.
0: Ave Maria, cheia de graça, o Senhor é convosco. Bendita sois vós entre as mulheres, e bendito é o fruto do vosso ventre, Jesus.
1: Santa Maria, Mãe de Deus, rogai por nós, pecadores, agora e na hora de nossa morte. Amém.
0: Ave Maria, cheia de graça, o Senhor é convosco. Bendita sois vós entre as mulheres, e bendito é o fruto do vosso ventre, Jesus.
1: Santa Maria, Mãe de Deus, rogai por nós, pecadores, agora e na hora de nossa morte. Amém.
0: Ave Maria, cheia de graça, o Senhor é convosco. Bendita sois vós entre as mulheres, e bendito é o fruto do vosso ventre, Jesus.
1: Santa Maria, Mãe de Deus, rogai por nós, pecadores, agora e na hora de nossa morte. Amém.
0: Ave Maria, cheia de graça, o Senhor é convosco. Bendita sois vós entre as mulheres, e bendito é o fruto do vosso ventre, Jesus.
1: Santa Maria, Mãe de Deus, rogai por nós, pecadores, agora e na hora de nossa morte. Amém.

0: Pai nosso que estais no céu, santificado seja o vosso nome. Venha a nós o vosso reino, seja feita a vossa vontade, assim na terra como no céu.
1: O pão nosso de cada dia nos dai hoje, perdoai as nossas ofensas, assim como nós perdoamos a quem nos tem ofendido, e não nos deixeis cair em tentação, mas livrai-nos do mal. Amém.
0: Ave Maria, cheia de graça, o Senhor é convosco. Bendita sois vós entre as mulheres, e bendito é o fruto do vosso ventre, Jesus.
1: Santa Maria, Mãe de Deus, rogai por nós, pecadores, agora e na hora de nossa morte. Amém.
0: Ave Maria, cheia de graça, o Senhor é convosco. Bendita sois vós entre as mulheres, e bendito é o fruto do vosso ventre, Jesus.
1: Santa Maria, Mãe de Deus, rogai por nós, pecadores, agora e na hora de nossa morte. Amém.
0: Ave Maria, cheia de graça, o Senhor é convosco. Bendita sois vós entre as mulheres, e bendito é o fruto do vosso ventre, Jesus.
1: Santa Maria, Mãe de Deus, rogai por nós, pecadores, agora e na hora de nossa morte. Amém.
0: Ave Maria, cheia de graça, o Senhor é convosco. Bendita sois vós entre as mulheres, e bendito é o fruto do vosso ventre, Jesus.
1: Santa Maria, Mãe de Deus, rogai por nós, pecadores, agora e na hora de nossa morte. Amém.
0: Ave Maria, cheia de graça, o Senhor é convosco. Bendita sois vós entre as mulheres, e bendito é o fruto do vosso ventre, Jesus.
1: Santa Maria, Mãe de Deus, rogai por nós, pecadores, agora e na hora de nossa morte. Amém.
0: Ave Maria, cheia de graça, o Senhor é convosco. Bendita sois vós entre as mulheres, e bendito é o fruto do vosso ventre, Jesus.
1: Santa Maria, Mãe de Deus, rogai por nós, pecadores, agora e na hora de nossa morte. Amém.
0: Ave Maria, cheia de graça, o Senhor é convosco. Bendita sois vós entre as mulheres, e bendito é o fruto do vosso ventre, Jesus.
1: Santa Maria, Mãe de Deus, rogai por nós, pecadores, agora e na hora de nossa morte. Amém.
0: Ave Maria, cheia de graça, o Senhor é convosco. Bendita sois vós entre as mulheres, e bendito é o fruto do vosso ventre, Jesus.
1: Santa Maria, Mãe de Deus, rogai por nós, pecadores, agora e na hora de nossa morte. Amém.
0: Ave Maria, cheia de graça, o Senhor é convosco. Bendita sois vós entre as mulheres, e bendito é o fruto do vosso ventre, Jesus.
1: Santa Maria, Mãe de Deus, rogai por nós, pecadores, agora e na hora de nossa morte. Amém.
0: Ave Maria, cheia de graça, o Senhor é convosco. Bendita sois vós entre as mulheres, e bendito é o fruto do vosso ventre, Jesus.
1: Santa Maria, Mãe de Deus, rogai por nós, pecadores, agora e na hora de nossa morte. Amém.

0: Pai nosso que estais no céu, santificado seja o vosso nome. Venha a nós o vosso reino, seja feita a vossa vontade, assim na terra como no céu.
1: O pão nosso de cada dia nos dai hoje, perdoai as nossas ofensas, assim como nós perdoamos a quem nos tem ofendido, e não nos deixeis cair em tentação, mas livrai-nos do mal.
0: Amém. Ave Maria, cheia de graça, o Senhor é convosco. Bendita sois vós entre as mulheres, e bendito é o fruto do vosso ventre, Jesus.
1: Santa Maria, Mãe de Deus, rogai por nós, pecadores, agora e na hora de nossa morte. Amém.
0: Ave Maria, cheia de graça, o Senhor é convosco. Bendita sois vós entre as mulheres, e bendito é o fruto do vosso ventre, Jesus.
1: Santa Maria, Mãe de Deus, rogai por nós, pecadores, agora e na hora de nossa morte. Amém.
0: Ave Maria, cheia de graça, o Senhor é convosco. Bendita sois vós entre as mulheres, e bendito é o fruto do vosso ventre, Jesus.
1: Santa Maria, Mãe de Deus, rogai por nós, pecadores, agora e na hora de nossa morte. Amém.
0: Ave Maria, cheia de graça, o Senhor é convosco. Bendita sois vós entre as mulheres, e bendito é o fruto do vosso ventre, Jesus.
1: Santa Maria, Mãe de Deus, rogai por nós, pecadores, agora e na hora de nossa morte. Amém.
0: Ave Maria, cheia de graça, o Senhor é convosco. Bendita sois vós entre as mulheres, e bendito é o fruto do vosso ventre, Jesus.
1: Santa Maria, Mãe de Deus, rogai por nós, pecadores, agora e na hora de nossa morte. Amém.
0: Ave Maria, cheia de graça, o Senhor é convosco. Bendita sois vós entre as mulheres, e bendito é o fruto do vosso ventre, Jesus.
1: Santa Maria, Mãe de Deus, rogai por nós, pecadores, agora e na hora de nossa morte. Amém.
0: Ave Maria, cheia de graça, o Senhor é convosco. Bendita sois vós entre as mulheres, e bendito é o fruto do vosso ventre, Jesus.
1: Santa Maria, Mãe de Deus, rogai por nós, pecadores, agora e na hora de nossa morte. Amém.
0: Ave Maria, cheia de graça, o Senhor é convosco. Bendita sois vós entre as mulheres, e bendito é o fruto do vosso ventre, Jesus.
1: Santa Maria, Mãe de Deus, rogai por nós, pecadores, agora e na hora de nossa morte. Amém.
0: Ave Maria, cheia de graça, o Senhor é convosco. Bendita sois vós entre as mulheres, e bendito é o fruto do vosso ventre, Jesus.
1: Santa Maria, Mãe de Deus, rogai por nós, pecadores, agora e na hora de nossa morte. Amém.
0: Ave Maria, cheia de graça, o Senhor é convosco. Bendita sois vós entre as mulheres, e bendito é o fruto do vosso ventre, Jesus.
1: Santa Maria, Mãe de Deus, rogai por nós, pecadores, agora e na hora de nossa morte. Amém.

0: Pai nosso que estais no céu, santificado seja o vosso nome. Venha a nós o vosso reino, seja feita a vossa vontade, assim na terra como no céu.
1: O pão nosso de cada dia nos dai hoje, perdoai as nossas ofensas, assim como nós perdoamos a quem nos tem ofendido, e não nos deixeis cair em tentação, mas livrai-nos do mal. Amém.
0: Ave Maria, cheia de graça, o Senhor é convosco. Bendita sois vós entre as mulheres, e bendito é o fruto do vosso ventre, Jesus.
1: Santa Maria, Mãe de Deus, rogai por nós, pecadores, agora e na hora de nossa morte. Amém.
0: Ave Maria, cheia de graça, o Senhor é convosco. Bendita sois vós entre as mulheres, e bendito é o fruto do vosso ventre, Jesus.
1: Santa Maria, Mãe de Deus, rogai por nós, pecadores, agora e na hora de nossa morte. Amém.
0: Ave Maria, cheia de graça, o Senhor é convosco. Bendita sois vós entre as mulheres, e bendito é o fruto do vosso ventre, Jesus.
1: Santa Maria, Mãe de Deus, rogai por nós, pecadores, agora e na hora de nossa morte. Amém.
0: Ave Maria, cheia de graça, o Senhor é convosco. Bendita sois vós entre as mulheres, e bendito é o fruto do vosso ventre, Jesus.
1: Santa Maria, Mãe de Deus, rogai por nós, pecadores, agora e na hora de nossa morte. Amém.
0: Ave Maria, cheia de graça, o Senhor é convosco. Bendita sois vós entre as mulheres, e bendito é o fruto do vosso ventre, Jesus.
1: Santa Maria, Mãe de Deus, rogai por nós, pecadores, agora e na hora de nossa morte. Amém.
0: Ave Maria, cheia de graça, o Senhor é convosco. Bendita sois vós entre as mulheres, e bendito é o fruto do vosso ventre, Jesus.
1: Santa Maria, Mãe de Deus, rogai por nós, pecadores, agora e na hora de nossa morte. Amém.
0: Ave Maria, cheia de graça, o Senhor é convosco. Bendita sois vós entre as mulheres, e bendito é o fruto do vosso ventre, Jesus.
1: Santa Maria, Mãe de Deus, rogai por nós, pecadores, agora e na hora de nossa morte. Amém.
0: Ave Maria, cheia de graça, o Senhor é convosco. Bendita sois vós entre as mulheres, e bendito é o fruto do vosso ventre, Jesus.
1: Santa Maria, Mãe de Deus, rogai por nós, pecadores, agora e na hora de nossa morte. Amém.
0: Ave Maria, cheia de graça, o Senhor é convosco. Bendita sois vós entre as mulheres, e bendito é o fruto do vosso ventre, Jesus.
1: Santa Maria, Mãe de Deus, rogai por nós, pecadores, agora e na hora de nossa morte. Amém.
0: Ave Maria, cheia de graça, o Senhor é convosco. Bendita sois vós entre as mulheres, e bendito é o fruto do vosso ventre, Jesus.
1: Santa Maria, Mãe de Deus, rogai por nós, pecadores, agora e na hora de nossa morte. Amém.

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1: Olá, paz de Cristo. Seja bem-vindo você que sintoniza conosco. Estamos unidos para rezarmos o ofício da Imaculada Conceição, para entoarmos louvores à Nossa Senhora. Nossa Senhora, aquela que intercede por nós, aquela que é a nossa advogada. E convido você agora a colocar a intenção do seu coração, seu pedido, sua prece. Eu convido você agora a colocar todas as suas aflições, todos os seus medos, todas as suas inseguranças no coração de Jesus, para que Nossa Senhora possa interceder. Diz a frase: peça à mãe que o filho atende. E nós vamos rogar agora pelas mãos de Nossa Senhora. Iniciemos em nome do Pai, do Filho e do Espírito

0: O ofício de Nossa Senhora, embora de origem medieval, é patrimônio da fé do povo brasileiro a Maria, Mãe de Deus. Podemos dizer que ele é uma oração para defender a Imaculada Conceição, que sofreu grandes combates no século XII por parte de teólogos, que duraram até o dia 8 de dezembro de 1854, quando Pio IX, depois de consultar os bispos do mundo inteiro, declarou e definiu como dogma de fé a doutrina da Imaculada. O ofício da Imaculada Conceição foi escrito antes da definição do dogma, na Itália, no século XV, por Bernardino de Bustis, com a aprovação do Papa Inocêncio XI, em 1678. Foi enriquecido por Pio IX em 31 de março de 1876, com 300 dias de indulgência cada vez que recitado. Uma antiga tradição diz que Nossa Senhora se ajoelha no céu quando alguém na terra reza o ofício.
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Irmãos e irmãs, Jesus nos convida a vencer o medo e a confiar plenamente no amor e na providência de Deus. Ele nos recorda que somos preciosos aos olhos do Pai e nos encoraja a testemunhar nossa fé, mesmo diante das dificuldades e desafios da vida. Com alegria, iniciemos nossa celebração cantando.

amados, todos os que estão no santuário de Nossa Senhora de Guadalupe, Jesus das Santas Chagas, aqueles que estão nos visitando, sejam bem-vindos. A você que nos acompanha pela TV Evangelizar, Rádio Evangelizar, aplicativos, YouTube, Padre Manzotti. Vamos celebrar, Deus está aqui no meio de nós.

0: forte agora. Está presente aqui. Em nome do Pai, do Filho, do Espírito Santo.
1: Amém.
0: Que a graça e a paz de Deus nosso Pai, de Jesus Cristo com o Espírito Santo, esteja com todos vocês.
1: Bendito seja Deus que nos reuniu no amor de Cristo.
0: Neste ato penitencial, vamos lembrar de uma das palavras que nosso Senhor fala com veemência no Evangelho: não tenhais medo. E se Ele o fala, é porque de fato, eles e nós somos chamados a viver com medo, porque faz parte da contingência humana. Mas tornar-se refém, não. Deixar de sermos felizes por isso também não. Mas principalmente, o medo não nos pode barrar a vontade de fazer o bem e anunciar o Evangelho. Mas pelas vezes que o medo nos aprisiona, confessemos os nossos pecados.
1: Confesso a Deus Todo-Poderoso e a vós, irmãos e irmãs, que pequei muitas vezes por pensamentos e palavras, atos e omissões, por minha culpa, tão grande culpa, e peço à Virgem Maria, aos anjos e santos, e a vós, irmãos e irmãs, que rogueis por mim a Deus nosso Senhor.
0: Deus, cheio de misericórdia e compaixão, perdoe os nossos pecados e nos conduza à vida eterna.
1: Amém.
0: Senhor, tende piedade de nós.
1: Senhor, tende piedade de nós.
0: Cristo, tende piedade de nós.
1: Cristo, tende piedade de nós.
0: Senhor, tende piedade de nós.
1: Senhor, tende piedade de nós.
0: Glorifiquemos a Deus cantando com alegria o hino de louvor.

0: do Senhor, todos os que pediram oração durante a semana e ainda pode fazê-lo, 0800 410 6060, 41 3221 6060, por aqueles que se confiaram às nossas preces, por aqueles que aderiram ao livro ouro nessa última etapa, 18ª parcela. Citando estes, lembremos todos os associados: Armelinda Maria da Silva, de Presidente Olegário, Minas Gerais; Adriele Correia de Souza, de Bom Jesus do Galho, Minas Gerais; e Maria do Socorro da Silva, de Jaguaruana, Ceará. Concedei-nos, Senhor, a graça de sempre temer e amar vosso santo nome, pois nunca cessais de conduzir os que firmais solidamente no vosso amor. Por nosso Senhor Jesus Cristo, vosso Filho, que é Deus e convosco vive e reina na unidade do Espírito Santo, por todos os séculos dos séculos.
1: Amém. Liturgia da Palavra. As leituras destacam os desafios de viver como discípulo de Jesus e nos encorajam a testemunhar o projeto de Deus no mundo. Ouçamos.
2: Leitura do livro do profeta Jeremias. Jeremias disse: eu ouvi as injúrias de tantos homens e os vi espalhando o medo em redor. Denunciai-o, denunciemo-lo. Todos os amigos observavam minhas falhas. Talvez ele cometa um engano e nós poderemos apanhá-lo e desforrar-nos dele. Mas o Senhor está ao meu lado como forte guerreiro. Por isso, os que me perseguem cairão vencidos. Por não terem tido êxito, eles se cobrirão de vergonha, eterna infâmia que nunca se apaga. Ó Senhor dos exércitos, que provas o homem justo e vês os sentimentos do coração, rogo-te, me faças ver tua vingança sobre eles, pois eu te declarei a minha causa. Cantai ao Senhor, louvai ao Senhor, pois ele salvou a vida de um pobre homem das mãos dos maus. Palavra do Senhor.
1: Graças a Deus. O responsório de hoje é o Salmo 68, que tem por antífona: atendei-me, ó Senhor, pelo vosso imenso amor. Todos.
3: Atendei-me, ó Senhor, pelo vosso imenso amor.
1: Salmodiemos.

0: Leitura da carta de São Paulo aos Romanos. Irmãos, o pecado entrou no mundo por um só homem. Através do pecado entrou a morte. E a morte passou para todos os homens, porque todos pecaram. Na realidade, antes de ser dada a lei, já havia pecado no mundo. Mas o pecado não pode ser imputado quando não há lei. No entanto, a morte reinou desde Adão até Moisés, mesmo sobre os que não pecaram como Adão, o qual era a figura provisória daquele que devia vir. Mas isso não quer dizer que o dom da graça de Deus seja comparável à falta de Adão. A transgressão de um só levou a multidão humana à morte, mas foi de modo bem superior que a graça de Deus, ou seja, o dom gratuito concedido através de um só homem, Jesus Cristo, se derramou em abundância sobre todos. Palavra do Senhor.
1: Graças a Deus. Com alegria, aclamemos ao Santo Evangelho cantando.

0: O Senhor esteja convosco.
1: Ele está no meio de nós.
0: Naquele tempo, disse Jesus a seus apóstolos: Não tenhais medo dos homens, pois nada há de encoberto que não seja revelado, e nada há escondido que não seja conhecido. O que vos digo na escuridão, dizei-o à luz do dia. O que escutais ao pé do ouvido, proclamai-o sobre os telhados. Não tenhais medo daqueles que matam o corpo, pois não podem matar a alma. Pelo contrário, temei aquele que pode destruir a alma e o corpo no inferno. Não se vendem dois pardais por algumas moedas. No entanto, nenhum deles cai no chão sem o conhecimento do vosso Pai. Quanto a vós, até os cabelos da vossa cabeça estão todos contados. Não tenhais medo. Vós valeis mais do que muitos pardais. Portanto, todo aquele que se declarar a meu favor diante dos homens, também eu me declararei em favor dele diante do meu Pai que está nos céus. Aquele, porém, que me negar diante dos homens, também eu o negarei diante do meu Pai que está nos céus. Palavra da salvação.
1: Glória a vós, Senhor.
0: Que a palavra de Deus perdoe os nossos pecados.
1: Amém.
0: Queridos filhos e filhas, aqui neste santuário de Nossa Senhora de Guadalupe e Jesus das Santas Chagas, é importante para compreendermos a mensagem de hoje buscarmos o que vem antes do texto de hoje. Se lembrarmos, domingo passado, só faço uma memória. Nosso Senhor disse: a messe é grande, os operários são poucos. E Ele diz isso logo depois dele olhar para a multidão e sentir compaixão. E tendo ciência da necessidade de levar o reino de Deus, domingo passado escolheu os 12 apóstolos. Eu dizia e repito que 12 não reduz a missão aos bispos e padres. 12 também representa a totalidade do antigo povo de Israel, do novo povo que é a igreja que somos nós. E tinha uma palavra muito importante, que era a palavra régio: vocês são sacerdotes. É continuidade o evangelho de hoje. Por quê? Antes de enviar, Jesus faz algumas observações de grande importância. Antes de que eles saiam em missão, antes de nós nos colocarmos em missão, ou já estando em missão, temos alguns pontos para refletir. Primeiro, ele fala 3 vezes num único texto: não tenhais medo. Depois ele vai explicar medo do quê? Mas, meus irmãos e irmãs, ultimamente tenho refletido muito sobre o medo. E parece que o medo é algo que nos obriga a viver na superficialidade. Medo pode nos paralisar. E aqui que eu estou falando de medo, todos nós lidamos com medo. O medo não é por todo ruim, ele é também algo que nos ajuda na sobrevivência. Mas a partir do momento que nos tornamos reféns do medo, por exemplo, ficamos impossibilitados de amar um amor genuíno, um amor verdadeiro, dá receio de você se lançar. Quem teve experiências muito ruins na história de desamor, de abandono, o medo pode surgir como um obstáculo de entrar no relacionamento, de se entregar por inteiro. Eu estou dando um exemplo muito prático para depois nós levarmos para a vida espiritual. Então, que ninguém pode dizer que não tem medo. Medo, às vezes, de amar, medo de envelhecer, medo de ficar sozinho, medo de ser incompreendido. Mas a pergunta, já no início deste sermão, é: o medo, ele está em você a ponto de não te permitir viver a vida e a vivê-la com alegria? Então este medo tem que ser tirado. Quais são os seus medos? Como seria bom se a gente tivesse coragem de anotar. Hoje ninguém usa caderneta mais, mas eu ainda uso, ainda sou de usar a folha de sulfite, gosto de escrever. Mas se você não quiser, faça lá nas suas anotações, nos seus lembretes, depois no celular, quais são os seus medos. Medo da solidão, medo dos cabelos brancos, medo da velhice, medo da morte, medo de amar, medo de ser traído. Coloque-os e reze em cima destes medos. Três vezes Jesus fala: não tenhais medo. Na primeira vez, ele está preparando para a missão. Mas antes de entrar nos três medos de Jesus, Jesus certamente leu esta primeira leitura. Era um homem que lia o Antigo Testamento. Certamente deve ter lido em Isaías o servo sofredor e sabia muito bem como a sua vida se desenrolaria. E certamente ele leu este livro do profeta Jeremias. E ele sabe que a história de Jeremias se passa mais ou menos no ano 585. Porque sabemos, um pouco mais, um pouco menos, porque Jeremias foi um profeta. Ele foi um profeta que inclusive exerceu seu ministério durante três reinados. Um que era melhorzinho, depois Joaquim, que era um homem meio violento, queria guerra, depois veio outro. Mas o fato é que Jeremias era um homem que tinha algumas qualidades. Ele era um homem calmo, sereno, tranquilo. E o que mais ele queria, sabe o que era? Viver em paz com sua família. Tanto que num determinado momento, ele até, aqui me lembra muito de Jó, porque não é brigar com Deus, é falar para Deus as verdades do coração. Deus, por que você me arrancou daquela vida? Eu estava tão feliz, o que eu mais queria, Deus, era estar com a minha família, minha esposa, meus filhos. Por que você me arrancou de lá para me deixar nesta situação? Por porque Jeremias era um homem calmo, sereno, morava perto de Jerusalém e acabou exercendo o ministério em Jerusalém, mas ele se tornou uma verdade não benquista, porque ele começou a mostrar que o povo estava abandonando a Javé, e que os reis, eu disse três, começaram a fazer naquele período, diante da ameaça de Nabucodonosor, começaram a fazer aliança com o Egito. É verdade que no segundo avanço de Nabucodonosor, o Egito veio defender, mas Jeremias diz: a que preço vocês estão se vendendo? Vocês estão deixando a confiança em Deus, vocês estão deixando Javé. E ele falava isso para todos, para os generais e para os reis. Ele se tornou uma verdade indesejável. O que fizeram com ele? O condenaram, o colocaram num poço de lama e deixaram lá para morrer. Existem verdades indesejáveis que o mundo quer calar, verdades de Jesus Cristo, verdades do Evangelho. Por isso, às vezes, querem calar a igreja, querem calar um profeta, querem distorcer a palavra de Deus. Por isso, o Papa Leão XIV, ele tem sido um homem tão centrado. Não sei se você tem acompanhado as visitas deles e as declarações, mais recentemente na Espanha, mas um homem calmo, sereno, mas ao mesmo tempo ele tem palavras cirúrgicas, colocações que são extremamente sábias, sem alvoroço, sem grandes movimentações. Ele fala, ele age. Será que nós não somos Jeremias? Porque Jeremias foi abandonado por todos. Jeremias perdeu os amigos, Jó também. Jeremias se apartou da família, não porque ele quis, Jó também. Estou eu sempre falando de Jó, mas hoje é Jeremias. Mas será que você não está se sentindo como Jeremias? Leia depois a primeira leitura, você pode ler no aplicativo. Então, servir a Deus, atenção, você quer servir a Deus? Você vai dizer: quero. Quer servir a Deus?
1: Quero.
0: Cuidado. Você quer servir a Deus?
1: Quero.
0: Tem um preço. E o preço é, às vezes, se ser deixado sozinho, ser não compreendido. Jesus sabia isso de Jeremias. Jesus sabia o que ele estava passando. E lembra que ele disse: se fizeram isso com o mestre, e toda vez olhe para a cruz, se fizeram isso com o mestre, não farão com os seus seguidores? Então, ele vai colocar, apesar de tudo, sabendo de Jeremias, do servo sofredor, do que ele estava passando, ele vai dizer: não tenhais medo dos homens. Não tenha medo. Não deixe de anunciar o reino. Eles estão saindo para a missão, como nós. Não tenha medo. Você pode ficar sozinho como Jeremias, mas o final da história de Jeremias, na própria leitura, não na, no final, falando, citando a leitura, ele diz: louvado seja Deus, porque Deus não me abandonou. Fui içado num poço de lama, mas Deus está comigo. Então não tenha medo dos homens, pelo contrário, não tenha medo daquilo que é cochichado. Eita, fofoca. Não, daqui, ó, não tenha medo daquilo que é falado às escondidas, aquilo que é conversado no grupinho, que quando você chega para uma conversa, não tenha medo disso não. Pelo contrário, quer ser meu discípulo, fale aos telhados. Eita, é essa a nossa missão, é esse o nosso desafio. Eu digo, como pessoa, não tenha medo no seu trabalho de ser cristão. Vai te custar? Vai, mas não tenha medo. Tanto que esse texto, proclamai sobre os telhados, é muito usado para os meios de comunicação, como a TV, evangelizar. Mas vem o segundo medo: não tenha medo de que matem teu corpo. E aqui é um medo em relação a nós mesmos. Lembre-se de nosso Senhor: todo aquele que quiser salvar a sua própria vida vai perdê-la, mas aquele que colocar a sua vida a serviço de mim vai ganhá-la. Porque muitas vezes nós temos aquela, sei lá, chega um momento, por algum motivo, a gente se pergunta: meu Deus, o que eu estou fazendo na minha vida? Só igreja? Será que vale a pena eu me dedicar tanto? Estou consumindo minha vida e ninguém valoriza. Não tenha medo de consumir sua vida por Jesus Cristo. Não tenha medo do que as pessoas são capazes de fazer. Tenha medo, sim. Jesus vai dizer do que tem que ter medo: daquilo que nos coloca no fogo do inferno. Isso nós devemos temer: a desonestidade, o desamor, vingança, a injustiça, a maldade, o egocentrismo. Isso nós devemos temer, porque, meus irmãos, cedo ou tarde, o nosso corpo tem data de fabricação. O que não tem data de fabricação é nossa alma e nosso espírito. Então devemos temer aquilo que coloca nosso espírito em risco. Logo depois, nosso Senhor fala com carinho tão grande, quando Ele diz assim, fala dos pardais. Gente, vamos ser sinceros, quanto vale um casal de pardal, um casal de pombinhos? Mas Deus não cuida deles. Assim Deus cuida de você. Jeremias: estou içado no poço de lama, mas Deus está comigo. E Jesus vai dizer: você, escute o que eu estou te dizendo, eu gostaria de entrar dentro da televisão, dentro do rádio, eu queria poder chacoalhar você que está nesse banco e ao mesmo tempo falar para mim mesmo: você vale mais do que dois pombinhos, vale mais do que dois pardais. E quando o Senhor diz, Ele conhece os cabelos de sua cabeça. Não sei se você percebe isso, que Ele está dizendo: eu te conheço mais do que você mesmo. Por quê? Eu duvido alguém aqui que saiba quantos cabelos tem na cabeça, mesmo os que estão ficando careca, quanto falta para cair. A gente não sabe, a gente só vê que está afinando, ou vê que está raleando. Mas quando Jesus diz que Ele sabe quantos cabelos você tem na cabeça, Ele está dizendo, Ele te conhece mais do que você mesmo, e Ele cuida de você, porque você vale mais do que dois pardais. Então por que ter medo? Por que ser refém, prisioneiro do medo? Vamos em frente. Vá em missão. Não passe por esta vida sem deixar marcas de amor. Faça a tua parte, não importa o que os outros façam, faça a tua parte. Não façamos a cata de aplausos e de elogios, façamos por amor a Deus. Ele conhece a quantidade de cabelo que temos. Hoje deve ter máquinas que façam isso, mas nem nós temos acesso. A quantidade não, mas Deus sabe. O terceiro: não tenhais medo. Vocês valem mais do que os pardais. Se declare diante do Senhor. Não tenha receio e confie, porque aquele que se declarar em nome de Jesus terá a presença do Pai constante. Amém.
2: Creio em Deus Pai Todo-Poderoso, Criador do céu e da terra, e em Jesus Cristo, seu único Filho, nosso Senhor, que foi concebido pelo poder do Espírito Santo, nasceu da Virgem Maria, padeceu sob Pôncio Pilatos, foi crucificado, morto e sepultado, desceu à mansão dos mortos, ressuscitou ao terceiro dia, subiu aos céus, está sentado à direita de Deus Pai Todo-Poderoso, donde há de vir a julgar os vivos e os mortos. Creio no Espírito Santo, na Santa Igreja Católica, na comunhão dos santos, na remissão dos pecados, na ressurreição da carne e na vida eterna. Amém.
0: Elevemos confiante as nossas preces a Deus.
3: E ao final de cada prece, rezemos: Senhor, ouvi-nos e fortalecei-nos na fé. Todos.
4: Senhor, ouvi-nos e fortalecei-nos na fé.
3: Senhor, conduzi a vossa igreja para que, fortalecida pela palavra e pelo Espírito, anuncie corajosamente o Evangelho em meio às tribulações do mundo, nós vos pedimos.
4: Senhor, ouvi-nos e fortalecei-nos na fé.
3: Senhor, amparai os que sofrem perseguição ou vivem no medo por causa da fé ou das dificuldades da vida, para que encontrem em vós força e consolo, nós vos pedimos.
4: Senhor.

0: Nos na fé.
1: Atendei-nos, ó Pai, nós vo-lo pedimos, por teu Filho no Espírito Santo.
0: Amém. 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Cantemos.
1: Bendito seja.

0: Orai, irmãos e irmãs, para que, trazendo ao altar as alegrias e fadigas de cada dia, nos disponhamos a oferecer um sacrifício aceito por Deus Pai Todo-Poderoso.
1: Receba, o Senhor, por tuas mãos este sacrifício, para a glória do seu nome, para nosso bem e de toda a sua santa Igreja.
0: Acolhei, Senhor, nós vos pedimos, este sacrifício de louvor e de reconciliação, e fazei que por ele, purificados, vos ofereçamos o afeto de um coração que vos agrade, por Cristo nosso Senhor.
1: Amém.
0: O Senhor esteja

0: demos graças ao Senhor nosso Deus.
1: É nosso dever e nossa salvação.
0: Na verdade, é digno e justo, é nosso dever e salvação dar-vos graças, sempre em todo lugar, Senhor Pai Santo, Deus Eterno e Todo-Poderoso. Pois, em vossa misericórdia, amastes tanto o mundo, que nos enviastes vosso próprio Filho como Redentor. Quisestes que Ele fosse em tudo igual a nós, menos no pecado, para amardes em nós o que vos comprazia com o vosso Filho. Por sua obediência, Ele restaurou os dons que nossa desobediência pecando tínhamos perdido. Por isso, também nós vos louvamos, Senhor, com todos os anjos e santos, cantando a uma só voz.

0: na verdade, vós sois santo, ó Deus do universo, e tudo que criastes proclama o vosso louvor, porque por Jesus Cristo, vosso Filho e Senhor nosso, e pela força do Espírito Santo, dais vida e santidade a todas as coisas, e não cessais de reunir para nós um povo, que vos ofereça em toda parte do nascer ao pôr do sol um sacrifício perfeito. Por isso, ó Pai, nós vos suplicamos, santificai pelo Espírito Santo as oferendas que vos apresentamos para serem consagradas, a fim de que se tornem o corpo, o sangue de vosso Filho, nosso Senhor Jesus Cristo, que nos mandou celebrar estes mistérios.
1: Enviai o vosso Espírito Santo.
0: Na noite em que ia ser entregue, Jesus tomou o pão, pronunciou a bênção de ação de graças e deu aos seus discípulos, dizendo: tomai todos e comei. Isto é o meu corpo, que será entregue por vós.

mesmo modo, ao fim da ceia, ele tomou o cálice em suas mãos e pronunciou a bênção de ação de graças e deu aos seus discípulos, dizendo: tomai todos e bebei. Este é o cálice do meu sangue, o sangue da nova e eterna aliança, que será derramado por vós e por todos para a remissão dos pecados. Fazei isto em memória de mim.

0: Mistério da fé.
1: Anunciamos, Senhor, a vossa morte e proclamamos a vossa ressurreição. Vinde, Senhor Jesus.
0: Celebrando agora, o Pai, o memorial e a paixão da Redentora do vosso Filho, da sua gloriosa ressurreição e ascensão ao céu, enquanto esperamos a sua nova vinda, nós vos oferecemos em ação de graças esse sacrifício vivo e santo.
1: Aceitai, ó Senhor, a nossa oferta.
0: Olhai com bondade a oblação da vossa Igreja e reconhecei nela o sacrifício que nos reconciliou convosco. Concedei que, alimentando-nos com o corpo e o sangue do vosso Filho, repletos do Espírito Santo, nos tornemos em Cristo um só corpo e um só Espírito.
1: O Espírito nos una num só corpo.
0: Que o mesmo Espírito faça de nós uma eterna oferenda, para alcançarmos a herança com os vossos eleitos. A Santíssima Virgem Maria, Mãe de Deus, Nossa Senhora de Guadalupe, São José, seu Esposo, os vossos santos apóstolos, gloriosos mártires, São Pio de Pietrelcina e todos os santos, que não cessam de interceder por nós na vossa presença.
1: Fazei de nós uma perfeita oferenda.
0: Nós vos suplicamos, Senhor, que este sacrifício da nossa reconciliação estenda a paz e a salvação ao mundo inteiro. Confirmai na fé e na caridade a vossa Igreja enquanto caminha neste mundo, vosso servo, o Papa Leão, nosso arcebispo Peruso, com os bispos do mundo inteiro, presbíteros, diáconos e os outros ministros e o povo que vós redimistes. Atendei propícias as preces desta família que, reunida em vossa presença, reconduz a vós, Pai de misericórdia, todos os vossos filhos e filhas dispersos pelo mundo inteiro.
1: Lembrai-vos, ó Pai, da vossa Igreja.
0: Acolhei com bondade no vosso reino os nossos irmãos e irmãs que partiram desta vida e todos os que morreram na vossa amizade. Unidos a eles, esperamos também nós saciar-nos eternamente da vossa glória, por Cristo Senhor nosso. Por Ele dais ao mundo todo o bem e toda a graça. Por Cristo, com Cristo, em Cristo, a vós, Deus Pai Todo-Poderoso, na unidade do Espírito Santo, toda honra e toda glória por todos os séculos dos séculos.

0: confiança, rezemos juntos a oração que o Senhor nos ensinou. Pai nosso,
1: que estais nos céus, santificado seja o vosso nome. Venha a nós o vosso reino. Seja feita a vossa vontade, assim na terra como no céu. O pão nosso de cada dia nos dai hoje. Perdoai-nos as nossas ofensas, assim como nós perdoamos a quem nos tem ofendido. E não nos deixeis cair em tentação, mas livrai-nos do mal.
0: Livrai-nos de todos os males, ó Pai. Dai-nos hoje a vossa paz. Ajudados pela vossa misericórdia, sejamos sempre livres do pecado e protegidos de todos os perigos, enquanto aguardamos a feliz esperança e a vinda do nosso Salvador Jesus Cristo.
1: Vosso é o reino, o poder e a glória para sempre.
0: Senhor Jesus Cristo, dissestes aos vossos apóstolos: eu vos deixo a paz, eu vos dou a minha paz. Não olheis os nossos pecados, mas a fé que anima a vossa igreja, dá-lhe segundo o vosso desejo a paz, a unidade. Vós que sois Deus com o Pai, Espírito Santo.
1: Amém.
0: Que a paz de Jesus esteja com todos vocês.
1: O amor de Cristo nos uniu. Cordeiro de Deus, que tirais o pecado do mundo, tende piedade de nós. Cordeiro de Deus, que tirais o pecado do mundo, tende piedade de nós. Cordeiro de Deus, que tirais o pecado do mundo, dai-nos a paz.
0: Provai e vede como o Senhor é bom. Feliz de que encontra seu refúgio no Senhor. Eis o Cordeiro de Deus que tira o pecado do mundo.
1: Senhor, eu não sou digno de que entreis em minha morada, mas dizei uma palavra e serei salvo. A Eucaristia nos fortalece para vivermos sem medo e testemunharmos nossa fé em Jesus Cristo com coragem. Cantemos.

0: humanos, renovados pelos alimentos, pelo alimento que do precioso corpo e sangue do vosso Filho, imploramos vossa misericórdia, Senhor. Dai-nos receber um dia, resgatados para sempre, a salvação que celebramos fielmente, por Cristo nosso Senhor.
1: Amém.
0: Quero enfatizar, torne-se um líder mensageiro da Capelinha de Jesus das Santas Chagas. 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Eu fui beneficiado com esse sangue redentor de Jesus e gostaria que mais pessoas conhecessem essa devoção. 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Todos são convidados a estarem aqui. Padre, mas eu não vou, eu tenho dificuldade. Organize caravanas, venha. Começa no sábado às 19 horas e nós teremos missa às 7, à meia-noite, às 6 da manhã, às 8, missa às 11, missa às 18 e termina com a missa do domingo às 18 e a coroação da imagem de Jesus, do seu Sagrado Coração Jesus. Portanto, se organize para participar. Há quem participa o tempo todo, há quem vem em momentos, mas você tem o privilégio de acompanhar pela TV Evangelizar, Rádio Evangelizar, YouTube Padre Manzotti. 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A gente passa, quantas missas, quantos terços, quantas adorações serão feitas pelos benfeitores, e o seu nome e o nome da sua família estará lá. Vamos à bênção dos objetos. Deus de misericórdia e bondade, origem de toda a bênção, nós os pedimos, abençoei e santifiquei esses objetos, feitos para recordar e honrar vosso diletíssimo Filho, nosso Senhor Jesus Cristo, que na terra tenhamos a intercessão e no futuro a glória eterna. Por Cristo Senhor nosso.
1: Amém.
0: O Senhor esteja convosco.
2: Ele está no meio de nós.
0: Por intercessão de Nossa Senhora São Pio, nos méritos das Santas Chagas, abençoe-vos Deus, Pai, Filho, Espírito Santo.
1: Amém.
0: Foi bom estar aqui?
2: Foi.
0: Viva Nossa Senhora.
1: Viva.
0: Uma salva de palmas a Nossa Senhora. Uma salva de palmas a Jesus das Santas

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1: Hugo e Thiago, Deus abençoe, Hugo e Thiago.
2: Amém.

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3: 20 horas e 16 minutos.

depois da cruz. Obrigado, Adriana Arides, por ter cantado comigo essa música em homenagem a Nossa Senhora.

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2: 20 horas e 52 minutos.

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